0: Se a do Depay não entrou e essa aí não entrou, não entra mais.
1: O Mineiro, ninguém facilita a
2: vida. Remo, bola cruzada na área, Caio Paulista tirou pro lado, João Pedro escorregou, a chegada pro meio, salva o Wallace dando um carrinho, tirando para escanteio, mexeu o Remo, Simon.
3: Saiu o atacante Galeano pra entrada do 7, outro ponta já e vem aí Nardoni, mais uma alteração no Grêmio, camisa 5.
2: Aumenta a pressão, o Remo, agora o Grêmio parece aos poucos ir se cansando, as trocas não vão dando resultado, Kahneman tirou para escanteio de novo. 1-0 Grêmio em Belém.
1: Pois é, o que eu tô ouvindo, o que eu estou vendo, o que eu estou ouvindo do manhã, o que eu tô vendo aqui no Beira-Rio, é sofrimento, mas a dupla Granal tem vitória. Olha o lançamento, o Caio chegou, grande intervenção do goleiro do Inter, a bola tocada pela linha de fundo. O Inter escapa uma, duas, três, quatro, 10 vezes.
4: Milagres Anthony. Do Anthony.
1: Outro milagre, Zé Alberto.
4: Dois milagres, um na bola no chão e depois, quando o jogador do Corinthians tentou de novo, era ele, de novo, Caio César, Anthony, fez uma jogada de pura velocidade de reação, escanteio Corinthians 1-0 Inter,
1: milagre.
4: Informando Trilegal.
1: Milagre duplo do goleiro do Internacional, escanteio cobrado, uma bola alta, André de cabeça, a bola ficou pingando, botou pro André, bateu pra fora, e o Corinthians perde outra oportunidade, meu Deus do céu, Vaguinha, que sofrimento, Vaguinha.
0: Não entra mais, só que o Inter precisa jogar, o Juninho tá extenuado, tá no chão.
4: Vaga, o mercado tá fazendo sinal urgente de troca para o Juninho, fez sinal pro banco e lá vai, ó, 53 do Inter já tá lá, é o Luiz Felipe, o garoto Luiz Felipe vai, 1,93 m, zagueiro 20 anos, tá indo lá pra entrar no lugar do Juninho.
2: Vamos lá.
5: E Gui Negão vem aí no Corinthians, camisa 56, atacante.
2: Troca no Grêmio também.
3: Sai Doide amarelado pra entrada dos 5. Nardoni.
2: E uma falta perigosa pro Remo. Se segura o Grêmio 26 minutos. Marlon Matheus e Vitor Bueno. Vitor Bueno de falta. Arriscou de longe o Everton. Foi com uma defesa de vôlei no Beira-Rio, ele fez dessa distância e agora o goleiro salvou, Simon!
3: De manchete no canto direito, nem saber, tocou pra lateral.
2: Lateral a ser cobrada pelo time do Remo, vem bola para a área do Grêmio de novo, Marlon Matheus na cobrança. Tomou distância, encostou na placa, jogou pra dentro da grande área, tentativa agora do Eduardo Melo. Tocando a bola pro Jajá, ajeitou pra batida, a bola sai desviada e vai parar nas mãos de Everton. 27-1-0 Grêmio em Belém.
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5: Tem gol.
1: Gol de quem?
5: Tem gol marcado pelo Mirassol, empate, gol marcado por André Luiz. Segundo tempo de Bragantino 1, Mirassol também 1. Com este resultado, o Grêmio volta para a zona de rebaixamento. É o 17º colocado com 32 pontos.
2: Olha, saiu só Yuri Alberto no Olha Corinthians só. E entrou o Gui Negão com a 56. Os
0: jogadores do Inter mudaram a troca.
4: Exatamente. O Alan Patrick e o Mercado, eles correu também o Matheus Bahia. Correram para pedir a troca da troca.
0: Vai Ronaldo.
4: Isso.
0: E não o Luiz Felipe. E o Carboneiro também.
4: Exatamente. É, agora a troca. O 16 tá entrando. Que é o Ronaldo.
1: Ronaldo.
4: Isso.
5: Saiu 18.
4: Isso.
5: Juninho.
4: Saiu o Juninho. Tava machucado. Essa é a troca que trocou. Não veio o garoto Luiz Felipe.
1: 27, etapa complementar. O placar do Beira-Rio 1-0 Inter, Manhago.
2: 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Ganha o jogo por 1-0, gol do Kahneman no primeiro tempo. E agora o Renato já fez 3 trocas, 4 trocas fez o Renato até aqui no jogo. Bola dominada agora com o Zé Ricardo tentando lançamento pra ninguém. Pra Lindeto, pro Everton. Ganhar todo o tempo que pode, CCD, o Grêmio tá ganhando, CCD.
6: É, e segue sofrendo, mas entendendo o tamanho do jogo. O Grêmio concentrado, lutando. O tempo precisa passar mais rápido para o Grêmio sair com os 3 pontos.
4: O Carboneiro entrou no lugar do Alejandro. Essa foi a troca do ataque do Inter. Informando Trilegal, Inter 1-0.
0: A zaga do Inter tem neste momento Ronaldo pelo lado direito, Mercado centralizado e Bruno Gomes, o lado esquerdo, na linha de três zagueiros.
1: É o que temos para o momento, diz o técnico do Internacional. 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Eu disse Parafluo, 28 minutos e meio, dá para complementar que sofrimento. Eu tô ouvindo do Banhago, o que eu tô vendo aqui no Beira-Rio é sofrimento, mas a dupla Granal continua ganhando. Lá vai Caio César, dominou pela ponta esquerda, ganhou do marcador, tocou a bola no meio, corta a zaga do Internacional e a bola vai para Carboneiro. Carboneiro domina, é derrubado, agora segura tudo aí. Ganha tempo, Guerrinha, quero te ouvir, eu quero ganhar tempo, Guerrinha.
4: Pois é, Pedro, o Corinthians se atirou agora de corpo e alma, né? Em busca do empate, o Internacional já fez as 5 alterações, a esperança é o Carboneiro, não contra-ataque pro Inter, ou então também a defesa dar conta do recado como deu até agora, mas a pressão vai aumentar, tomara que o Inter resista.
2: 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Bate o Everton na bola. Busca Bright White na frente. Ele tenta uma disputa de bola e ganha. Ganha da marcação. Bright White chega do lado da grande área, vai tentar o cruzamento. Ainda ele divide com a marcação. Aparece para fazer o corte, então. A defesa do time do Remo com o Galeano. Galeano tocando para Vitor Bueno, que erra o passe. Erra o passe, dá um presente. E aí o Kahneman está recuando a bola para o goleiro. O Everton, que está dando chutão para o campo de ataque. Aqui, buscando então pelo lado direito a chegada de bola do João Pedro. João Pedro domina na frente da marcação feita pelo Jajá. Driblou Jajá, recua a bola mais atrás para o Wallace. Wallace outra vez para o Everton. Aí não pode pegar com a mão, então dá o chutão. Dá o chutão de primeira. A bola vai na direção lá do TT. Subiu para cortar a defesa do Remo. A bola cai no meio-campo. Não consegue o domínio ali o Danilo Barbosa. Ela vai sobrando na sequência agora para dividida. Opa! Uma entrada duríssima em cima do jogador do Grêmio. O juiz não deu falta. Tá dando lance normal. Segue o jogo. O Grêmio ganha 1-0, 31 do segundo tempo.
1: 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O Beira-Rio Inter ganha 1-0, 30 da etapa complementar.
2: 31 no Mangueirão em Belém. O Grêmio ganha do Remo 1-0.
5: No clássico do Rio, o Vasco está vencendo o Botafogo pelo placar de 1-0. Recomeçou o jogo no Barradão. O Vitória está batendo a Chapecoense por 1-0.
1: Pois é, não é que o time do Corinthians acaba de perder mais um gol, seu Alberto.
4: Não, mas agora a bola foi desviada pela zaga do Inter no meio do caminho. O chute forte é escanteio. Corinthians, o placar é 1-0. Inter é a informação trilegal.
1: Garro tá colocado para cobrança do escanteio.
2: Chega o Grêmio, o toque pra Enamorado, é pra fazer na cara do gol. Perdeu, deu rebote, voltou pra Enamorado, ajeitou pra TT, salvou o goleiro. Marcelo Rangel faz um milagre com o pé. E o Grêmio perde incrivelmente dois gols com Enamorado e TT. E vem de novo com Enamorado dentro da área. Fechou pro meio pra tentar o chute, ficou sem ângulo. Recua a jogada, toca pra Danilo Barbosa. Dali pra Caio Paulista. Caio Paulista vai ganhar a área mais uma vez, tenta levar o drible. Passou bem Caio, jogou cruzado. A bola vai passando na frente do gol e ninguém toca pra dentro. O Grêmio perde uma sequência de gols. Simon Bianchini.
7: Nossa, jogada mais incrível. Um contra-ataque, 3 do Grêmio contra 2 do Remo. Enamorado fintou o goleiro, chutou em cima do marcador. Depois a bola sobrou para o TT, empurrada pelo Enamorado. Jogou toda a responsabilidade. A segunda contratação mais cara.
1: Olha o erro do Corinthians. É gol! É do Internacional, é de Alan Patrick, é sacramentando uma vitória. Senhoras e senhores, respeitável público, torcedor colorado, como era importante esta vitória, como o Inter precisava dela. E agora, numa mancada do tipo, Fernando Diniz está ali, o Internacional, para Alan Patrick marcar o gol, o Inter fazer 2-0, ganhar a partida, somar 3 pontos. Tudo isso está acontecendo e o coração colorado está palpitando. Tá saindo pela boca dos colorados. O Vaquinha tá enlouquecido ao meu lado. O Inter tá ganhando 2-0. Diz aí, Jason.
7: Ao estilo Fernando Diniz, o Corinthians toma gol aqui no Beira-Rio. O Garro tinha a bola dentro da área. Corinthians não pode dar balão, tem que sair jogando sempre. A aí o time do Inter fez o abafa. O carro, quando viu, já tinha perdido a bola. O Bruno Henrique estava por ali. O Alan Patrick pela direita livre recebe o passe. O Hugo tenta voltar e ele bate a meia altura no canto esquerdo para começar a construir a salvação do Inter para permanência na primeira divisão. Alan Patrick para o fundo da rede. Internacional 2-0, Guerrinha.
4: Quem é rapada?
7: Inter para permanência na primeira divisão. Alan Patrick

0: avisei! Eu avisei que era apertar pra fazer o segundo e matar o jogo! 2-0, Marquinhos!
1: Alan Patrick, 69 gols pelo Inter, oitavo dele na temporada. O Inter volta a vencer em casa no Brasileirão. É 18º colocado, 31 pontos, um para sair da zona de rebaixamento.
2: Gol do Corinthians! Cruzamento, André estava chegando ali para marcar o gol. Bom, agora engrossou tudo de novo. 34, o Inter tomou muito cedo o gol. Agora Inter 2-1, Zé Alberto.
3: O Corinthians insistiu muito pelo lado direito. Dessa vez a cruzada vem pela esquerda. Liberdade no cruzamento, também não teve menos liberdade não. O André, que é grandalhão, cabeceou para o chão, tirou o Antony da jogada. O Corinthians diminui. 2 para o Inter, 1 agora para o Corinthians.
4: A defesa do Inter mudou os nomes e mudou a sua postura, né? Perdeu um pouco de altitude. E aí o que que aconteceu? A bola cruzada na área, o André apareceu livre no segundo pau, cabeceou, tirou do Antony, que faz uma partida maravilhosa, descontou e complicou tudo de novo, viu, Vaguinho?
5: Nem vou falar mais nada para não zicar. Vai, Marquinhos.
1: Quarto gol marcado por André para o Corinthians, artilheiro da equipe na competição, mas a vitória é do Inter, 18º com 31 pontos.
2: Pois é, ficou tudo difícil outra vez. E aí, como é que anda a coisa em Belém do Pará, hein, Manhago?
6: Bright White na cara do gol, perdeu! Perdeu o gol feito de novo, mas pelo menos estava impedido dessa vez, Simon.
7: É, e mexeu duas vezes o Remo, Patrick número 8 no lugar de Vitor Bueno, e saiu o Pikachu para a entrada do David Braga, 26.
6: Vem pro ataque agora o Patrick, forçou a jogada e deu falta. O árbitro, cartão amarelo para o time do Grêmio, jogo parado, 36, 1-0.
7: João Pedro recebe amarelo.
2: O Inter procura descer a bola do Paulinho. Paulinho tocou no meio, encontrou Alan Patrick. Alan Patrick deu a bola para Carboneiro. Carboneiro estendeu na ponta esquerda. Chegou por ali o Matheus Bahia. Chegou ao lado da grande área. Errou o passe quando tentava colocar a bola no Carboneiro. A bola foi tirada.
6: Pedro, trocou o Corinthians. Saiu Gabriel Paulista com a 13. Entrou Vitinho, atacante, ex-Inter. Camisa 11.
2: Falta. Vitinho, camisa número 11. Falta. Fala, Manhago.
6: Falta pro Remo, Patrick, aquele que foi do Inter, tá lá ajeitando, ela é distante. Vamos ver se ele faz o levantamento ou se até tenta o chute direto. Vitor Bueno não tá mais em campo. 37 em Belém, Grêmio 1-0 para cima do Remo. Uma falta autorizada pela arbitragem agora, para cobrança ser feita por Patrick. Levantou, bola alta na área. Kahneman subiu para tirar de cabeça. Pega a sobra Zé Ricardo, toca no meio para David Braga. David Braga ajeitou, levantou para a área, a bola vai passando direto. Direto pela linha de fundo, era tudo que precisávamos em Belém, Grêmio 1-0, 37.
2: E agora, Guerrinha, e agora, Guerrinha. E agora que o Corinthians agora fez o gol.
4: Agora, Pedro, o Corinthians vai se atirar de qualquer maneira pra frente, né? Por quê? Porque voltou pro jogo. O Corinthians tinha levado o segundo gol, tava morto. Aí ele fez o gol e voltou pro jogo. O Internacional vai ter que ser inteligente, tentar prender a bola, tentar aproveitar contra-ataque, tentar se defender bem, mas o jogo encardiu, Pedro.
2: É, ficou desse jeito.
1: Tem gol.
2: O gol de quem?
1: Tem mais um gol marcado pelo Vitória, Mateuzinho amplia, Vitória 2, Chapecoense 0, Unimed Porto Alegre.
2: Lá vai Paulinho, Paulinho levando a bola pela ponta direita, ganhando tempo ali, segurando a bola, já são 37,5, a bola foi recuada, está colocada ali pelo meio, Bijaga foi desarmada, a bola ficou para Depay tentou levar, perdeu para o mercado tocou para Bijagra abriu na ponta direita e o Inter tentando chegar no campo de ataque, lá vai a bola para o Vitinho soltou no meio, Bruno Henrique tentou abriu para o Matheus Bahia, acerta agora o Matheus Bahia, dominou, recuou, tocou a bola para Carboneiro tem um domínio, a marcação chega, ele acaba recuando, tocando a bola.
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2: 2-1, Inter no Beira-Rio, Manhago.
6: Chegada do time do Remo, mas Kahneman tá tirando mais uma e tem falta em cima do Danilo Barbosa. Cai o juiz, para o jogo, Maurício.
7: Estreia.
6: Vamos lá.
7: Estreia nos profissionais do garoto Emanuel, o Manu, 58, 17 aninhos, lateral esquerdo, vai entrar, vai ser a última troca do Renato na partida.
6: Se segura o Grêmio, Maurício, e podia ter matado o jogo, hein, Maurício?
9: Pois quando você joga tão pouco, mas consegue, pela fragilidade do adversário, construir uma chance, que são duas no mesmo lance, você não tem direito de perder. Ainda assim, o Grêmio sustenta sua vitória, se defendendo bravamente e tendo dois heróis.

0: Novo de sempre, o Everton, e hoje Walter Kahneman.
1: 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É Claro, lá vai o Inter, uma tentativa do Paulinho, tem uma falta marcada pelo juiz da partida, vai dar cartão, hein? Vai dar cartão amarelo para o Garro, o Inter ganha 2-1, o sofrimento tá presente aqui, tá presente em Belém do Pará, que noite tenebrosa, Banhago!
2: Vem Patrick, cruzou para a área, Kahneman tirou mais uma. Nardone na sequência afasta o perigo, ela vai cair pro namorado que foi atropelado. Em Belém do Pará, 9:17, hora de se ligar no tempo e no placar. 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
1: 40 no Beira-Rio, Inter 2-1.
3: E ainda hoje às 9:30 tem Cruzeiro e São Paulo no estádio Mineirão.
1: 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Inter no ataque, a bola foi para o Carboneiro dominou, reteve a bola, sofreu uma falta, tentou levar, caiu, o juiz que não houve nada. E a bola ficou então para o Garro tocou para Depay, Depay recuou para André, André foi marcado, Alan Patrick chegou contra ele, conseguiu recuar, recuou, tocou a bola, encontrou colocado por ali o seu companheiro, o jogador Gustavo Henrique deu a bola para o jogador Vitinho, Vitinho tem o domínio ali pelo lado esquerdo, tocou a bola, encontrou colocado o seu companheiro, o jogador Caio César, ele procura jogar a desarmada no Carboneiro, o Carboneiro entrou bem na partida, tocou a bola, deu para o Paulinho, para o Carboneiro, para fazer o gol, Carboneiro enganou o marcador e o goleiro tirou e o Inter perdeu o gol, mas tem escanteio, quase que o Carboneiro mete 3-1 e seria definitivo, ainda é sofrimento, escanteio do Inter, Banhago.
2: 41,5. Grêmio no ataque, diga.
4: Mudou a troca, viu? De última hora, Manu voltou pro banco, Zortea 50 no lugar de Danilo Barbosa com a 15. A última modificação no tricolor.
2: Vai no escanteio aí.
1: Alan Patrick tá colocando para a cobrança. 41 minutos, etapa complementar. O Inter vai ganhando por 2-1. Que três pontos maravilhosos esses que o Inter está conseguindo. Cobrança de escanteio curto. A bola voltou para Alan Patrick. Alan Patrick tocou a bola. Encontrou colocado ali pelo lado o jogador colorado. O jogador Bruno Gomes. Ele tenta jogar a bola tirada uma vez mais pela linha de fundo. O Inter tem outro escanteio. Vai ganhando tempo. Minutos, segundos preciosos. Segundos nervosos. Segundo aterrorizante. Antes deste final de partida, o torcedor sabe que só a vitória interessa e o Inter está conseguindo, mas ainda não terminou o jogo. Outra vez, Alan Patrick deu passe curto, tocou a bola na ponta esquerda, está colocando para ali o Matheus Bahia, deu para Alan Patrick, ele domina a bola, ganha tempo, soltou no meio, deu para o Bijagra, dominou, tentou girar, meteu a bola pela linha de fundo e apenas tiro de gol. São 42 minutos, Inter 1-0.
2: Chegada do Remo pro gol do Remo. David Braga, gol do Remo aos 42 minutos. Jogada de cabeça na área do Grêmio. E a sina de não ganhar fora de casa volta a aparecer, volta a incomodar. David Braga, 42, empata pro Remo aqui no Mangueirão.
4: O velho ditado no futebol vem à tona no Mangueirão. O faz, leva. O Grêmio empilhou chances em contra-ataque com todos os seus atacantes. Não conseguiu matar o jogo. E agora uma bola alçada, uma casquinha e sobrou pro David Braga, sozinho, se agachou para cabecear no canto direito do Everton, que nada pode fazer. O Mangueirão vibra, empata o Remo, que vai tentar a virada. 1-1, seu Maurício.
0: O gol do Grêmio tinha sido aleatório, de bola parada no primeiro tempo. No segundo tempo, o Remo tinha bravura, mas uma fragilidade técnica impressionante. Todo mexido e consegue fazer o gol nessa bola aérea que tanto castiga o Grêmio. Caio Paulista, muito longe de ser um defensor, nem viu por onde entrou o David Borges César para fazer 1-1 e recolocar o Grêmio numa cena muito ruim.
5: É, sofreu, mas a qualidade acabou mais uma vez traindo o Grêmio e o gol aconteceu. E o Grêmio vai ter que sofrer muito aí para sair desse buraco.
3: David Braga marca seu primeiro gol pelo Remo neste Brasileirão. São 15 partidas fora de casa e o Grêmio ainda não venceu neste Brasileirão. É passado pelo Inter e agora cai para 18ª colocação com 30 pontos.
1: Pois é, a situação do Grêmio fica muito complicada. O Inter tem vitória, hein?
3: Trocas no Corinthians, Pedro. Saíram Garro e Memphis Depay. Entrou o centroavante Pedro Raul, 18, e 23, Matheus Pereira.
1: Pedro Raul, Matheus Pereira, Inter do ataque, a bola do Carboneiro. Carboneiro abriu, grande bola, deu pro Paulinho, chegou pra bater. Mal, liga de fundo, 2-1 Inter.
2: 4,5. Vai subir a placa do acréscimo. Bright White lançado na frente contra Zé Ivaldo. Tenta ganhar a grande área. Zé Ivaldo aperta. Bright White não consegue ganhar uma. Tira Zé Ivaldo para David Braga. No tabelamento com Jajá. Boa bola para o David Braga. Tentou na frente. Aparece para fazer o corte Nardone. Nardone tira para o ataque para TT. O contra-ataque do Grêmio. Passamos de 45. Agora ela vai TT. TT para Nardone. Nardone na ponta para Enamorado. Quem sabe agora o segundo gol do Grêmio. Lá vai Enamorado no bico da área. Fechou. Bateu no cantinho. Fraco. Nas mãos de Marcelo Rangel. 1-1 em Belém. Vamos a 51 aqui.
1: 44 minutos e meio. Em seguida vai sair a placa indicando quantos minutos teremos de recuperação. Tomara que não seja muito. O Inter está conquistando a vitória. O Grêmio deixou o Remo empatar. É noite de sofrimento, grande sofrimento. Vale de um lado, vale de outro. Lá vai o Inter. A bola foi para o Carboneiro. Ele dominou pelo lado esquerdo. Alan Patrick está por ali. Tocou a bola para o Patrick, para Carboneiro. Carboneiro chegou para dentro da grande área. Pode bater, Carboneiro. Bate, levou para o fundo do campo. Ganhou do marcador. Apenas o goleiro. Ele pegou. Tapou o ângulo e pegou. O Inter perdeu a oportunidade. 45, tem 6 minutos para segurar. O Grêmio está empatando, o Inter está ganhando, mas o Corinthians vai para o campo de ataque. A bola trabalhada ali pelo jogador Pedro Raul. Pedro Raul deu para o Matheus Trichet, para o Matheus Pereira. Tocou a bola para o Vitinho. Vitinho tentou correr pela ponta esquerda. Apareceu por lá também o Bidu. Bidu tentou levar, conduziu, recuou a bola, soltou no meio. Ali está colocado o jogador Ranieri. Olha a bomba e o goleiro do Inter está fazendo outra boa defesa, metendo a bola pela linha de fundo. Escanteio. Tem o do Corinthians. Inter 2-1.
2: Falta pro Remo. Falta pro Remo. Remo empatou. Vai pro ataque. Patrick levantou. Everton. Vai no terceiro andar para fazer a defesa o goleiro do Grêmio. E rebate para o campo de ataque jogando para TT. TT vai correr contra Matheus. Marlon. Marlon Matheus tirou parcialmente. A bola caiu. Caiu na sequência para a dominada de Zorteia. Zorteia avança pela linha direita. Leva o Grêmio para o ataque tocando para TT. TT tenta devolução. Errado. Erro do Grêmio. A bola fica com o Remo que puxa o contra-ataque. 47. Vamos até 51. E o ataque do Remo. O ataque do Remo com o Marcelinho. Para cima do Caio Paulista. Meteu na frente a bola para David Braga. Ele domina. A marcação vem atrás dele, feita nesse momento ali pelo Kahneman. O David Braga prendeu a jogada, recuou, tocou mais atrás, tocou para Zé Ricardo. Zé Ricardo mais atrás ainda, voltou para Zé Ivaldo. O torcedor do Grêmio quer o time no ataque. O Grêmio se segura agora para não tomar virada. Patrick tentou a jogada, jogou na lateral para Marlon Matheus. Marlon Matheus devolveu para Patrick, vai para cima da marcação do João Pedro, tentou levar para cima do João Pedro. João Pedro toma frente, toma a bola, fica com ela dominado. O Patrick tenta fazer a falta e o Grêmio joga para lateral de qualquer maneira. 1-1 em Belém.
1: 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A falta será cobrada pelo André, uma falta que vai jogar dentro da grande área onde estão os jogadores do Inter e também os zagueiros do Internacional. O meio time, quase todo o time do Internacional lá para defender. A bola foi para a área, corta mercado de cabeça. O rebote do Corinthians, a bola foi outra vez para André. André dominou pela ponta esquerda, vai procurar o cruzamento. Ele é desarmado, a posse de bola ficou para o Internacional, tá jogando por ali Alan Patrick, gigante no time do Inter, foi derrubado, é falta. Eu já tô escolhendo o melhor em campo, e o melhor em campo pra mim, logo em seguida no final da partida, dentro das escolhas dos demais companheiros, está fixado ali no gol do Inter, Anthony, simplesmente espetacular. Vou repetir outra vez, simplesmente espetacular o goleiro do Inter. O Inter tá garantindo a vitória, 48 minutos.
5: E que fez, Pedro, durante ali um gol do Grêmio, um lance do gol do Grêmio, o Anthony fez outra espetacular defesa.
1: É verdade, boa lembrança, Zé Alberto, importante, oportuna lembrança. Antônio, craque no jogo, na minha opinião. 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A bola foi longa, lá para o campo de ataque. Ela foi do campo de ataque do Internacional, ela foi tirada, voltou ao mercado. O mercado tá recuando, deu a bola para o Matheus Bahia. Matheus Bahia deu para Bijaga. Bijaga dá um balão, não quer saber, deu um bago pro lado, não tem história, toca para qualquer lado. Tá terminando o jogo, 48 e meio, vamos a 51. Falta falta pouco, gente, falta pouco, torcedor do Inter tá vaiando, o Inter tá conquistando a vitória, 3 pontos, levantamento e a bola tá saindo pela linha de fundo, o Inter não tem pressa nenhuma, claro que não, 48,5, Manhago.
2: 49 aqui, o juiz dá uma falta pro Remo pela intermediária lado esquerdo. O Grêmio há pouco de novo teve contra-ataque, mas TT, Bright White e Namorado não conseguiram finalizar. E agora o Patrick vai jogar a bola para a área do Grêmio. O juiz prometeu o jogo até 51. O Grêmio estava ganhando, tomou o gol aos 42. O Grêmio segue sem ganhar fora de casa. E agora se segura para pelo menos sair com um ponto de Belém. 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Trilegal, 49,5. Patrick na bola. Vai ser autorizado pela arbitragem, vai jogar lá para dentro. O Wallace Kahneman tem que tirar. Patrick levantou o desvio de cabeça pela linha de fundo do Jajá. 1-1 em Belém, 50, falta 1 minuto aqui.
1: 49,5. 1 minuto e meio. 1 minuto e meio. O Guerrinha há pouco tava de pé ali com a mão no vidro, olhando, rezando, pedindo a Deus pra terminar esse
5: amarelo,
1: jogo. Pro tempo correr, fala Zé.
5: Amarelo para Mercado por falta cometida. Agora tem rosco ali dentro da área, o Ronaldo tá por ali. 1-0.
2: Namorado na cara do gol, bateu, a bola vai pra fora, é inacreditável o gol que é Namorado perde, cara a cara com o goleiro Marcelo Rangel. O Grêmio deixa de ganhar por Enamorado, Simon.
3: Mais um jogo triste.
1: 50 minutos, tá terminando o jogo no Beira-Rio. Tem bronca.
5: Jogadores do Corinthians reclamam empurrões dos jogadores do Inter, seria um lance, reclamam pênalti. Tá ali o Pedro Raul, o árbitro disse que viu tudo. Tá com a bola e deu pênalti.
1: Não tem nada, vai mandar comprar o tiro de gol.
5: Ele foi ali pra... Tá falando com o Pedro Raul, vai pedir a cobrança imediata ali do tiro de meta, da bola parada. Mas Pedro,
1: 50 minutos árbitro, e meio, Zé Alberto.
5: O árbitro tá esperando, ele tá esperando pra ver se o VAR tem alguma coisa. Não teve nada, agora sim. Vai mandar seguir o jogo.
1: 50 minutos, 45 segundos, vai terminar o jogo. Vai terminar o jogo, o Inter vai fazer 3 pontos. O torcedor pede o final da partida. Terminou. Vaguinha, terminou.
6: Grande vitória! Grande vitória! Obrigado, Antony! Grande vitória do Colorado!
1: Até a voz do Vaguinha voltou, o Inter tem vitória. Vai lá, Manhago!
2: Vamos lá, que aqui o jogo ainda vai, aqui ainda vai. E que gols perdeu o Enamorado, que gols perdeu o Enamorado, principal responsável por o Grêmio não estar ganhando o jogo aqui em Belém. Tem uma posse de bola para o Grêmio no lado esquerdo de ataque. Caio Paulista quer cobrar, já passamos de 52, ele vai ter que dar um acréscimo maior. Ele tinha dado o jogo até 51. Manhago. Diz que o Caio Paulista tem que cobrar o lateral mais atrás. Sim, Zé Alberto.
5: Manhago, o banco de reservas do Inter correu todo para abraçar o goleiro Antony. Herói da partida, herói lateral. Do Inter.
2: Cobrança feita para Bright White. Bright White recebeu contra 2 marcadores. Ainda ele é falta, seu juiz. O juiz não dá nada. Ela vai agora para Enamorado. Sobra para Patrick. Patrick recupera a bola para o time do Remo. Recua para David Braga. David Braga se livra. Manda para o ataque. O Wallace tenta ganhar. Ganhou. Tocou para Zortéia. Zortéia tenta o passe para Bright White. Domina de fora da área. Tentou uma jogada completamente equivocada. Caiu para TT. TT chegou do lado da grande área. Passou João Pedro. TT veio para dentro da área. Recuou para Zortéia. Dividiu contra o marcador e é falta marcada pela arbitragem. 53, Simon.
3: É, agora um lance bizonho do Bright White. Tentou um chute, quase meteu para lateral. TT recuperou, mas não chamou a responsabilidade. Tocou pro garoto Zortéia. Vai acabar.
2: Fim de jogo. A sina do Grêmio fora de casa continua e a zona de rebaixamento agora está ainda pior, Bertoncelo.
3: Ambos permanecem na zona de rebaixamento, mas agora o Inter passa o Grêmio. Inter 17º com 31 pontos, Grêmio 18º com 30, com a vitória parcial do Vasco. O novo 16º colocado, primeiro acima do Z4, é o Corinthians com 32 pontos.
1: Muito bem, os jogos terminaram, as luzes se apagam aqui no Beira-Rio.
5: Antony é o herói do Inter, o Eduardo Batista correu para abraçá-lo, todos os jogadores do Inter fazem alguma coisa para agradar, para agradecer o goleiro Antony.
1: É, ele é o teu craque, né, Zé?
7: Meu craque de muita gente do Inter, craque em Rádio Gaúcha, Calçados Pegada.
1: E do Guerrinha, do Vaguinha também, que agradeceu ao Antony.
8: Meu craque, sim, meu craque, fez defesas importantíssimas, foi o grande responsável pela vitória.
1: Vaguinha.
9: É, hoje se o Inter não tem goleiro pra defender o que foi no gol, o Inter perde o jogo pro Corinthians. O Antony é o responsável pela vitória do Inter, 3 pontos extremamente importante, a caminhada para escapar tá só começando, faltam 4 vitórias e 1 empate, mas essa vitória aqui, ela é gigante do Inter.
1: Ouve aí, ó, ouve aí, ó. Nani, dá teu voto e depois corre lá, porque nós vamos ter o maior buzinaço da noite no Rio Grande do Sul, Nani.
10: Pedro, meu voto é pro Antony, partidaça do goleiro, e eu já tô aqui esperando o buzinaço pro torcedor que tá chegando agora no estacionamento. Fica ligado que daqui a pouco eu quero ver todo mundo buzinando, porque o Inter começou a sua reação.
1: Pois é, começou a reação do Internacional, disse a Nani. Teu voto qual é, Johnny?
3: Antony, Pedro, Antony, injustiçado no Beira-Rio, Antony, o craque pegada.
1: Tá bom, e o voto do torcedor?
3: Pelo aplicativo de GZH, Antony, 78% dos votos é o craque da galera, Pedro.
1: Paguinha, o que que significa essa vitória, essa festa, tudo isso que nós estamos ouvindo? Deixa teu microfone ligado aí.
9: Ah, Pedro, do jeito que foi hoje, e eu até na hora do gol, do segundo gol do Inter, disse que a bola não entrava mais, aí entrou. Não tem jogo fácil, não tem resultado fácil, não tem, vai ser uma guerra, o Guerrinha tá falando aqui, né? Vai ser até o fim, tomara que Deus me dê saúde e proteção pra dê pra mim e pra todos os colorados, porque vai ser muito sofrimento. Agora, hoje, a bola bateu na trave, o Antony fez milagre, o Corinthians perdeu de dentro da pequena área, então assim, é um sinal de que mudou, a sorte virou. Tomara que a gente continue assim. Tem um Grenal domingo e há muito tempo o Inter não ganha um Grenal na arena. Que essa mobilização, que essa energia positiva seja transportada, porque vai ser uma grande final lá também.
1: CCD, o Grêmio só empatou e domingo tem Grenal, CCD.
5: É, agora é jogo a jogo, né, Pedro? Mas hoje ficou claro que o Grêmio foi, é uma gestão de erros um atrás do outro. O Grêmio sofreu hoje e faltou qualidade. A bola caiu aonde? No Caio Paulista, trazido por essa gestão. Os gols perdidos é namorado. Quem chegou agora. Então, o Grêmio é uma continuidade de erros e hoje está pagando por isso. Vai precisar melhorar, o Renato sabe disso, tentou fazer o que pôde hoje, mas nenhum treinador faz milagre.
1: Muito bem, Maurício Saraiva, o Grêmio só empatou, Maurício.
11: O Grêmio seguiu uma sina muito parecida do treinador anterior, hoje se defendia melhor, o voto do Kahneman que eu ia votar tá mantido, o gol não passa por ele, o Everton fez coisas que fazia com o Luiz Castro, a diferença, a pequena diferença, Pedro, é que o Grêmio tinha feito um gol aleatório de bola parada no primeiro tempo, e depois quando construiu situações com bola rolando, construiu situações, pelo menos duas muito fortes para fazer o gol, num lance ele perde 2 gols na mesma jogada, com 2 jogadores diferentes. E a última bola do jogo, o namorado tira do goleiro e tira da goleira. Então, embora o Renato seja tudo que é como estátua e como esperança do Grêmio, em muitos momentos do jogo, o Grêmio foi o Grêmio do Luiz Castro com o resultado do Luiz Castro.
1: Muito bem, Guerrinho, e o Inter tem essa vitória que é extremamente importante, a vida continua, eu sei, mas isso é bom, né?
7: É, tá complicado ainda a situação, né, Pedro, mas o importante era ganhar. Ganhar por quê? Porque era a estreia do treinador, era mudanças no time, era assim, a direção promovendo novidades para quem queria ver o jogo, entrava quase sem pagar nada, então, todo mundo se mobilizou para que o Internacional fizesse uma grande atuação, não conseguiu fazer, mas conseguisse uma grande vitória e aí conseguiu atingir o objetivo. Se vai escapar é um outro problema, mas hoje não podia perder, porque se perdesse a coisa certamente degringolaria. Agora, com essa vitória, o Inter fica mais animado pelo menos e vai tentar fazer daqui para frente um milagre, né? De escapar do rebaixamento.
1: Eu quero convidar todos os colorados que estão na rua nesse momento, no seu automóvel, que façam um buzinaço com a Nani, que vai entrevistar o torcedor colorado, vai ouvir o gol agora, vai buzinar na garagem que nós temos aqui no Beira-Rio. Nani, tu manda na festa colorada, Nani! O erro do Corinthians é gol!
10: esse segundo gol tão importante de hoje, que eu quero ouvir a galera que tá no carro, no estacionamento, buzinando pro Inter. Melhor em campo, Anthony.
12: Sem dúvida, né? Herói, ora herói, vamos lá.
10: Agora vamos confiar no Eduardo Batista.
12: Anthony ou Alisson, só o tempo dirá.
10: Eduardo Batista começou bem.
12: Aqui, ó, Marcelo Saverinho, o Inter vai sair da zona, hein?
13: Em nome do Totti, o maior Totti boleiro. Ele tá viajando agora, dali Inter. Ele disse que ia ser esse resultado. Vamos lá, vamos Inter.
10: Vem cá, vem cá, vem cá. Pô, melhor em campo, Anthony, redenção dele.
14: Milagreiro.
10: Eduardo Batista merece a confiança agora.
14: Por enquanto, como a gente ganhou, tá tudo certo. Então, gostei da energia dele, acho que agora a gente vai pra frente.
10: Vamos. Próximos jogos aqui no Beira-Rio, ganhar todos.
14: Todos, em casa tem que ganhar, em casa e ganhar o Grenal também.
10: Vamos ter Grenal agora, a gente passou eles na tabela.
15: Ah, é nós, vamos, abraço pro Fiorinho, abraço pra galera de São Borja aí, vamos.
10: Vamos sair dessa zona de rebaixamento, vamos na próxima daí, rodada.
15: Vamos, eles estão atrás de nós, vamos!
10: Tá aí o torcedor colorado, Pedro, com o seu buzinaço aqui no Beira-Rio e todo mundo saindo um pouco mais aliviado, tirando o peso das costas.
1: Nani, eu quero ouvir mais buzina, Nani, conclama o povo aí, Nani!
10: Torcedor colorado, vamos buzinar mais um pouco, vamos buzinar pra essa vitória maiúscula do Inter, importantíssima!
1: Alô, Camila, eu quero ouvir o primeiro gol do Internacional também, porque a festa é colorado, o torcedor tá numa euforia extraordinária. Todo o Rio Grande do Sul tá ouvindo o buzinaço do torcedor colorado. É uma festa extraordinária, o torcedor sofria e nesse momento ele tem a sua felicidade. Claro que não tem nada a ganho ainda, mas sei lá, essa vitória pode dar, quem sabe, uma esperança muito grande para o torcedor.
16: Vamos, Inter!
1: Buzina aí, torcedor!
10: Tá chegando no estacionamento agora, porque tem muita gente chegando ainda, Pedro. O pessoal esperou acabar a festa lá dentro, mas o torcedor tá aqui pra buzinar pro gol do Inter.
1: Bom dia! É o torcedor, é o microfone da gaúcha. Então tá, em seguida, Bertoncello, por favor, o primeiro gol do Inter pra gente ouvir um pouco mais desta vibração. Afinal, fazia tanto tempo que o Inter não ganhava dentro do Beira-Rio. Quanto tempo fazia que o Inter não ganhava aqui, Bertoncello?
3: No Campeonato Brasileiro desde maio, quando venceu o Vasco. Olha pelo só. Placar de 4-1.
1: Eu era criança ainda, rapaz.
3: Era pré-copa, nem tinha começado a Copa ainda e foi a última vitória do Inter no Brasileirão dentro de casa. Venceu o Vasco por 4-1 e hoje venceu o Corinthians por 2-1, Pedro.
1: Bom, agora me dá a situação de Grêmio e Inter no campeonato.
3: Bom, os dois eles pontuaram, o Inter com uma vitória, o Grêmio com um empate, o Inter passa o Grêmio, mas ambos permanecem na zona de rebaixamento. Inter 17º 31, Grêmio 18º com 30 pontos. O bom foi que o Corinthians agora entrou nesse baile, é o 16º colocado com 32 e o Mirassol não venceu o Bragantino, ambos empataram. O Mirassol é o 15º colocado com 33 pontos, Pedro.
1: Vitória escapou, né?
3: É, o Vitória ampliou para 4-0 a sua partida contra a Chapecoense, gol do Eric, mais um gol do Mateuzinho, 34 minutos, Vitória 4, Chapecoense 0. O Vitória é o 12º com 36.
1: E o Botafogo, como é que foi?
3: Tem agora a bola rolando para o segundo tempo. Botafogo em casa com o Tite. Está perdendo para o Vasco pelo placar de 1-0. Vasco, um dos melhores times do retorno. E o Botafogo despencando. O Botafogo é o 13º com 35. Vasco, 14º com 34.
1: Vamos ver o outro aí que tá louco para cair: Cruzeiro e São Paulo.
3: É, o São Paulo, né, que perdeu o clássico Sansão na última sexta-feira. Tem bola rolando para o primeiro tempo no Estádio Mineirão. 10 minutos. Cruzeiro 0, São Paulo também 0.
1: E Santos contra Flamengo?
3: Amanhã às 7:30 na Vila Belmiro, Santos e Flamengo. O Flamengo líder da competição com 60 pontos e o Santos sonhando com G5, oitavo colocado com 38.
1: Muito bem, aí informações do nosso plantão, né? Bom, vamos fazer o seguinte, vamos tentar, já tem o primeiro gol do Inter aí?
3: Temos sim, gol marcado pelo Vitinho, o gol mais rápido deste Brasileirão, 42 segundos de partida, Pedro.
1: 42 segundos. Vamos lá, atenção, torcedor colorado, ouve aí.
17: Remo e Grêmio.
1: Olha o Inter, bola na área, bom, é gol! Minuto de partida.
10: Agora sim, Pedro, agora o torcedor tava aqui no estacionamento e eu quero ouvir mais uma vez a buzina pro gol do Inter pra essa vitória que vai iniciar nossa recuperação. Pedro, agora sim.
1: Agora o torcedor, né? Que o torcedor chegou lá, né? A gente chegou um pouco antes. Mas enfim, Vaguinha, fazia tempo que tu não ouvia uma festa dessas, Vaguinha. Que tu não ouvia o buzinaço colorado, que tu não tinha essa sensação, que tu não tinha essa vibração, não. Vaguinha.
16: É importante a gente ganhar do Corinthians, sempre é importante ganhar do Corinthians, é o nosso rival em âmbito nacional e chamamos eles pra dança do Z4. O Corinthians entra na briga pra escapar, Corinthians tem o clássico, atenção, Corinthians tem clássico contra o Palmeiras domingo. Se o Inter ganhar o Grenal e o Corinthians perder, o Inter abre 4 do Grêmio e passa 2 do Corinthians. Olha o peso que tem esse clássico Grenal de domingo, Pedro.
1: Muito bem, o peso do Grenal, Guerrinha, tem Grenal domingo, Guerra.
7: É um jogo diferente, né, Pedro? É um jogo que a gente não sabe o que vai acontecer. O Grêmio ainda motivado pelo Renato, o Inter agora motivado pela vitória que maravilhosa que obteve, uma vitória sofrida, é verdade, mas foi uma vitória e o Inter vai sofrer até o final do campeonato, um Grenal que tudo pode acontecer, mas o Internacional ganha por aí, ganha agora ânimo para jogar o Grenal. Se tivesse perdido esse jogo, a coisa seria muito mais complicada.
1: Sem dúvida. Maurício Saraiva, domingo tem Grenal, Maurício.
11: Domingo tem o Grenal que, por exemplo, tivessem vencido ambos e o Grenal poderia ser aquele jogo em que um olha pro outro e diz assim, não vamos nos esfaquear, vamos deixar para fazer isso na rodada seguinte e aqui ninguém apanha da sua torcida. Não há mais essa oportunidade por conta do Grêmio, Pedro. O Grêmio, mais uma vez, toma gol no fim, perde gols como perdeu antes. Poderia ter tomado mais gols, teve um pênalti de concurso que a arbitragem não marcou e o VAR não chamou. Então, o que o Grêmio lamenta, ele também comemora. Porque na soma do jogo, de tudo que não houve de bom futebol, e foram mais de 90 minutos de futebol muito mal jogado, o Grêmio não pode cogitar um Grenal de empate. O Grêmio precisa desesperadamente de vitória e o Grenal esquenta extraordinariamente também.
1: CCD, o Maurício está dizendo que o Grêmio precisa necessariamente de vitória no Grenal, CCD. Não tá, o CCD foi descansar um pouquinho amargurado com o empate do Grêmio. Mas enfim, o Lucianinho em seguida vai trazer a palavra de todo mundo, porque eu estou dando um ponto final na transmissão da Gaúcha, mas por favor, amigo, você sabe, né? Vem aí o balanço final, quem comanda é o gigante, Luciano Périco. Ele vai trazer, bom, aí a gente vai ter a repercussão de tudo que aconteceu. Que noite nervosa, Lucianinho.
12: Ah,
1: que noite nervosa, Lucianinho.
12: Muito nervosa, muito nervosa.
1: Eu não sei como é que o Vaguinho não desmaiou aqui na cabine.
12: Mas ele tá calmo, agora ele tá calmo.
1: Dei até voz pra ele vibrar com o Inter. É tua, Lucianinho, tchau.
12: Valeu, Pedro, é o balanço final entrando no ar na Gaúcha, Inter 2, Corinthians 1, foi suado, mas foi uma vitória importantíssima pro Inter começar a sua caminhada para tentar sair do Z4. Anthony, o grande protagonista no Beira-Rio, e o Grêmio, hein? Será que trocou o treinador, mas o time jogou a mesma coisa? O Grêmio de Luiz Castro com sabor Renato Portaluppi, 1 pro Remo, 1 pro Grêmio, e o tricolor não consegue ganhar fora de casa, 15 jogos sem vencer, ou melhor, sem conseguir um resultado positivo longe da arena. Enfim, são os assuntos que vamos debater aqui no balanço final a partir de agora na Gaúcha e em Gaúcha Esportes. Vamos nessa.
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12: Vamos nessa, faltando 16 minutos para as 10 da noite. 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
19: 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Oi?
3: Tem gol marcado pelo Vasco, amplia no clássico segundo tempo, Botafogo 0, Vasco da Gama 2, Luceninho.
19: É, quantos pontos vai o Vasco?
3: O Vasco vai pra 34 pontos, ele antes era o 16º colocado, agora já consegue uma vitória que o deixa na 14ª colocação com 34 pontos.
11: Embora o número anterior, Bertoncello, o número antes dessa vitória de 2-0, era um número de proximidade do Z4.
19: Isso.
11: Mas bastava olhar o Vasco jogando contra o Grêmio na virada, na goleada que botou sobre o Curitiba em São Januário e nessa vitória que faz agora, 3 vitórias consecutivas, para entender que o Vasco logo, logo não vai mais falar desse assunto. Z4 continua sendo ainda um assunto do Inter, embora a euforia da vitória de hoje, passa a ser dramaticamente um assunto do Grêmio, porque o Grêmio não só tem o Grenal em casa que precisa vencer, mas comparativamente ao Internacional tem uma tabela posterior muito mais difícil.
19: É. E como é que fica o Z4 agora, então, com esses resultados? Terminou empatado o Mirassol, Bertoncello?
3: Sim, foi 1-1, né? O Mirassol teve um jogador expulso no primeiro tempo, mas conseguiu arrancar um empate contra o Bragantino fora de casa. Gol de Sacha para o Bragantino, gol de André Luiz para o Mirassol, placar final 1-1.
19: Então fica o Z4 com a dupla Grenal e mais 2, né?
3: É, exato. Fica agora o Inter na 17ª colocação, né? Passa o Grêmio, o Inter 31 pontos, Grêmio 30, o Remo tem 24 e a Chapecoense tem 18 pontos.
19: Bom, em seguida eu vou liberar o Vaguinha e o CCD. Vou começar pelo Vaguinha lá no Beira-Rio. Vaguinha, uma vitória fundamental e Antony, o grande protagonista, salvando o Inter em vários momentos, num jogo que foi uma vitória, obviamente, suada, difícil do Inter, hein, Vaguinha?
16: É, o nome do jogo foi o Antony. Se o Antony não está na noite que estava hoje, o Inter perderia o jogo para o Corinthians. O Inter sai ganhando 1-0 dentro da ideia de pressionar, de alta intensidade desde o início, sem se importar muito com o que aconteceria depois desta alta intensidade. O Inter foi lá e conseguiu, deu certo, pressionou, ganhou uma disputa por cima com o Thiago Maia, depois com o Alejandro, chegou no pé do Alan Patrick e ele deu pro Vitinho fazer o gol. E aí o Corinthians, até se ajustar, já era 30-35 do primeiro tempo. E se foi o primeiro tempo assim, o Eduardo Batista corrigiu algumas situações, protegeu um pouco mais o lado esquerdo, o Corinthians não teve tanto espaço assim. Só que aí, aquilo que aconteceu depois do minuto 30 do primeiro tempo se repetiu, Lucianinho. Porque o Inter cansou. A alta intensidade não é possível manter ao longo de todo o jogo, sequer durante um tempo inteiro. O Inter não consegue, não conseguiu, e permitiu um time que é muito qualificado do meio para frente, e é importante que a gente diga isso. O Inter venceu um time que tá numa fase terrível, deve demitir o treinador, mas que tem jogadores muito qualificados. O Caio César, esse é um terror. É um terror. Yuri Alberto tá voltando hoje. O Memphis Depay, mesmo ainda sem ritmo, é um grande jogador. O Inter, dessa sequência de 10 jogos, enfrentou hoje o adversário mais forte. Eu tô tirando o Cruzeiro dessa, porque eu espero que o Cruzeiro lá na última rodada esteja com a vida definida. Então, por isso tudo que eu disse, a vitória construída pelo time dentro de campo e assegurada pelo goleiro Antony, ela é extremamente relevante nessa briga para não cair para a segunda divisão. O time melhorou tecnicamente? Não. Mas teve mudança de ambiente, teve mudança de atitude e conseguiu, na estratégia montada pelo seu treinador, uma vitória importantíssima. E para fechar, Lucianinho, o que aconteceu hoje aqui, com a bola passando em cima da linha e não entrando, com a bola batendo, até perdi a conta, 3 ou 4 vezes na trave. Olha, em outra época, em outros tempos, essa bola ia entrar. E hoje ela não entrou.
20: Vaga.
16: Será um sinal?
20: Tu acabaste de falar daquele lance que a bola correu em cima da linha. Naquela bola da trave, aquela bola do primeiro tempo é do Yuri Alberto, né? Eu tenho quase certeza, o Jason pode até me confirmar, ele saiu comemorando. Ele tinha certeza do gol. Tenho quase certeza disso, que olhando do outro lado, eu vi o jogador do Corinthians com os braços para cima e não era lamentando, me pareceu que não era lamentando. E aí eu até fiquei esperando o lance, porque eu não tava próximo, então eu fiquei focado nos jogadores do Corinthians. Então, coisa mudou mesmo, Vaguinha.
19: A bola correu em cima da linha e saiu do outro
16: lado. Tomara que a gente continue com essa sorte, porque nós vamos precisar de tudo no extracampo, né? Daquilo que não é natural, nós vamos precisar de tudo isso para escapar. E hoje foi apenas o primeiro passo de cinco. Cinco vitórias o Inter precisa e mais um empatezinho. Agora, quatro. Cinco o Inter precisava. Quatro vitórias agora, são quatro jogos no Beira-Rio. E eu tenho certeza que o Inter belisca alguma coisa fora de casa também.
19: Vaguinha, o grande resultado do Inter, 2-1. Vaguinha, esse grito vai estar na tua live lá também, junto com a Nani.
16: E o Jota.
19: E o Jota Finkler. Então eu vou te liberar até pra tu ter voz, né, meu velho? Senão, essa voz não vai aguentar.
16: Vambora, vambora. Valeu, Lucerinho.
19: Valeu, Vaga. Bom trabalho.
16: Abraço, nação colorada. Valeu.
19: Obrigado, Vaguinha. O Diora já tá conosco. Quero saber do Simon a situação lá no Mangueirão. Simon, daqui a pouco tem a fala do técnico Renato Portaluppi por aí, Simon.
4: Para quem está nos acompanhando em live, tá o banner do Remo já posicionado por aqui. O assessor de imprensa do Grêmio, o Igor Pova, vai retirar e vai colocar o banner do Grêmio. Vai aparecer agora o Igor Pova.
19: Tá saindo, ó.
4: Imagem. E o banner do Grêmio já está ao lado. Vai puxar, porque antes do Thiago Carpini, só existe aqui uma sala no Mangueirão para coletivas, falará o técnico do Grêmio, Renato Portaluppi. Como o Grêmio volta amanhã, mas tem esse combinado entre as assessorias, acredito que não vai demorar muito, questão de 10 minutos no máximo para manifestação de Renato, que não deve ser tão longa, afinal não tem muita imprensa do Rio Grande do Sul por aqui, viu, Lucerinho?
19: Pois é, então contamos contigo na entrevista para fazer as perguntas, de repente mais do que uma até, Simon, porque de repente vai ser mais longa a entrevista por aí.
0: E nem dá para dizer, Lucerinho, embora claro que o Renato vai ser cobrado nas
19: perguntas. Eu fiz uma manchete provocativa, mas não, até não para nem para criticar o Renato, mais pra criticar o time, Maurício, que é o time, jogou a mesma bola do time do Luiz Castro.
0: Foi a sensação que eu tive, e também sem que nós tivéssemos conversado, porque você estava subindo para cá.
19: Isso.
0: E se ajeitando, e eu já estava no ar lá. Eu falei coisa parecida, porque as peças são iguais, o Grêmio viveu uma cena.
19: Os erros
0: também
19: são iguais.
0: Os erros de, inclusive,
19: os acertos são iguais.
0: Quando tá para fazer o gol, quando toma a bola aérea e sofre um empate já no fim do jogo, quando depende muito do seu goleiro para fazer defesas importantes, hoje dependeu do Kahneman, que foi o melhor jogador em campo, a meu ver. Então, o Grêmio teve do Renato alguma mística de que vai fazer um gol aleatório. O gol do Grêmio foi completamente aleatório, não tinha nada a ver com o jogo. Depois, quando o Grêmio mereceu, porque construiu as suas chances, chegou a desperdiçar duas no mesmo lance, uma com o namorado e outra com o TT. Mas assim como o Grêmio lamenta o fato de ter perdido chances vitais, tem que comemorar o fato de que o juiz não deu um pênalti, que em concurso de arbitragem você diz, ó, isso aqui é pênalti, que é a mão aberta do Kahneman, que não foi sequer revisada pelo VAR. Então, entre os chamados mortos e feridos, o resultado é péssimo, mas o Grêmio não tem do que se queixar. Ele podia ter perdido como podia ter ganhado.
19: Muito bem, Guerrinha, aí do Beira-Rio, o Inter fazendo uma análise mais do jogo, né, Guerra? A gente já falou que o Antony foi o grande personagem, mas o Inter deu muitos espaços pro Corinthians, teve quase chance de sofrer gol e sofreu um gol, mas claro, o goleiro fez toda a diferença. E o Corinthians, bom, o Corinthians, eu não sei se o treinador vai continuar, né, Guerra?
7: É, foi uma vitória sofrida, entendeu? Como vai ser sofrido até o final do campeonato. Por quê? Porque o Inter tem pouca qualidade. O gol aos não sei quantos segundos que for de jogo, 42 segundos, o gol tranquilizou, ajudou o Internacional demais na partida. O Corinthians meio que se perturbou, o Corinthians meio que se perdeu, só foi tomar as rédeas do jogo lá pelos 30 minutos, 35 minutos, quando encurralou o Internacional e começou a aparecer a qualidade do Antony, que fez duas ou três defesas no primeiro tempo salvadoras. Aí no segundo tempo, como já se imaginava, o Corinthians em desvantagem entrou para tentar fazer isso, né? Tentou pelo menos para buscar um empate. E aí foi para cima do Internacional e mais uma vez o Antony apareceu muito bem no jogo. O Internacional teve uma chance muito clara no jogo com o Paulinho. E o Paulinho de pé esquerdo chutou e o goleiro defendeu. Depois tem aquele lance que o jogador do Corinthians falhou na saída de bola e ela se ofereceu para o Alan Patrick, que fez o segundo gol. 2-0, parecia que estava tudo liquidado, tudo terminado, vamos dormir, vamos para casa, acabou todo o brinquedo. Mas não, o Corinthians logo em seguida descontou e voltou a tensão no Beira-Rio. Todo mundo ficou nervoso, todo mundo ficou esperando, o Internacional se defendendo mais do que deveria, o Corinthians todo ele em cima e o Antony fazendo o que podia. Enfim, foi uma vitória sofrida, mas foi uma vitória muito importante. Por quê? Porque se o Inter não ganha hoje, e dependendo dos resultados, já aconteceram alguns que não foram bons, o Internacional ficaria ainda mais afastado para tentar sair da zona do rebaixamento. Continua complicada a situação? Claro que continua, e muito complicada. Mas a vitória aumenta o otimismo, até para o Grenal. O Internacional vai para o Grenal agora com outro ânimo. O Eduardo Batista certamente tem mais uns dias para trabalhar, vai dizer o que gostou, o que não gostou do time, o que que vai mudar, o que que não vai mudar. E aí então o Internacional hoje, Renato, pelo menos fez uma coisa que deveria fazer: ganhou. E a vitória sempre é melhor do que qualquer coisa.
19: Muito Renato. Bem, Guerrinha. Em seguida, Guerra volta. Vamos lá, Simon Benchini, entrevista do técnico Renato Portaluppi.
6: Renato, boa noite, dentro do possível. Avaliação desse empate: o Grêmio deixou escapar nos últimos minutos a vitória, criou muitas oportunidades de matar o jogo quando estava 1-0, mesmo assim, quando estava 1-1 no finalzinho, também desperdiçou oportunidades. E principalmente dos pés dos atacantes, né? Você que foi um exímio atacante, queria saber também a avaliação, não só como treinador, mas como atacante. Está faltando calma, precisão, treinamentos, o Grêmio teve tempo agora para fazer, mas o que que aconteceu para o Grêmio não conseguiu levar a primeira vitória para Porto Alegre com tantas oportunidades? Boa noite. Simon Bianchini, Rádio Gaúcho.
21: Boa noite. Eu acho que você praticamente falou tudo, né? Nós tivemos as melhores situações, principalmente quando o jogo estava 1-0. Poderíamos ter matado o jogo, não matamos. E já dizia o Muricy, né? A bola pune. E nós fomos punidos, justamente por isso. Temos oportunidades, não matamos. E no cruzamento nós falhamos, tomamos o gol de empate. Não, eu falei com o grupo, não que o resultado tenha sido ruim. Foi ruim pelo que estava acontecendo no jogo, porque nós estamos vencendo, nós tínhamos uma vitória fora de casa, nós tínhamos 3 pontos que iríamos subir na tabela. Mas infelizmente nós tivemos as oportunidades, mesmo depois que o Remo empatou, nós tivemos umas 2 oportunidades cara a cara com o goleiro e não fizemos. Infelizmente, por não termos feito os gols, nós saímos aqui apenas com 1 ponto hoje.
22: Renato, aqui, Nicole Ovick, do canal Diogo Rossi Repórter. Queria te questionar sobre a utilização dos 3 volantes. Por que o senhor escolheu essa forma de jogar hoje aqui? Principalmente porque a escalação do Dodi entre esses 3 volantes. Obrigado.
21: Eu tenho que acertar a equipe, né? Principalmente corrigindo alguns defeitos que a gente vinha tendo lá atrás. A gente vinha tomando muitos gols. Então, procurei corrigir a equipe. Muitas vezes as pessoas acham que 3 zagueiros é jogar defensivamente. 3 volantes, muita gente acha que é jogar defensivamente. Não, não é. Não é defensivamente. Até porque, mesmo com 3 volantes, nós estávamos vencendo a partida, tivemos as oportunidades para matar o jogo e não matamos, com os 3 volantes. Então não adianta você muitas vezes colocar um jogador numa posição que aquele jogador não te entrega. Então, a gente tem os 3 volantes, a gente fica seguros lá atrás, criamos, saímos na frente, tivemos oportunidades. Eu acho que indiferente dos 3 volantes ou não, a gente não podia ter tomado aquele gol no final do jogo.
23: Renato, aqui Lucas Pilar, Bagé TV. E como é que remobiliza agora esse grupo pro Clássico Grenal? Porque, por outro lado, eles venceram.
24: Dez horas.

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3: 11:37.

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1: Meia-noite e vinte.
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0: 3:46.
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1: 5 horas. 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

0: 5:06, temperatura na marca dos 22 graus. Estamos chegando com muita alegria, com muito amor no coração para mais uma edição do nosso Bom Dia, Região dos Vales, da sua Rádio Encantado. Na manhã desta quinta-feira, hoje quinta-feira, dia 8 de outubro de 2026. E o Bom Dia, Região dos Vales tem a apresentação de Alexandre dos Santos, Lucas da Rosa e de Lamar dos Passos, na Central Técnica o Leandro Marcos Vinquio Rebite. Também teremos aqui a participação de toda a equipe de rádio jornalismo do Grupo Encantado de Comunicação, na nossa equipe de apoio, a nossa querida Rosane Colossi e, é claro, a direção geral de Antônio Alberto Luca. Até às 9 horas, trazendo muitos destaques, muitas informações no Bom Dia, Região dos Vales, da sua Rádio Encantado. E você, é claro, é nosso convidado a ficar ligadinho com a gente, nos acompanhar pelo velho e tradicional rádio, amigo, companheiro de todas as horas, lá no 104.7 FM. Você pode nos acompanhar pelo nosso canal no YouTube, no nosso site rdencantado.com.br, através do nosso aplicativo no celular. Baixe o aplicativo da Rádio Encantado no seu celular e acompanhe toda a nossa programação. Ou você pode nos acompanhar na nossa live lá no Facebook, onde você acessa a página oficial da Rádio Encantado, tem a condição aí de assistir o programa e também, é claro, mandar o seu recado, mandar a sua participação pra gente. Manda seu recadinho também para nós através do nosso telefone, o 3751-1580, que é o telefone da participação do ouvinte, ou no nosso WhatsApp, o 999-88-1543. 999-88-1543, que é a nossa, o nosso WhatsApp aqui da Rádio Encantado. Já mandando um bom dia pro pessoal que tá na live aqui participando conosco. Bom dia pro Adriano Sonda, o Renato Gracioli, o Renatinho, a Eli Stum, a Cleide Tasca, a Jaqueline Gastman, a Neiva Domingues, a Salete Dallavecchia lá em Porto Alegre, o Áureo Botoni também manda o seu bom dia, Miguel Martins em Mussum, a Alessir Bratti lá direto de Parma, na Itália, na nossa companhia, na nossa audiência. Um abração pro Alessir e pro Franco. O Leomir da Silva, Mirtes Aidelvain em Estrela, a Idila Galon e também a Leonilda Segato. O pessoal que já está interagindo com a gente, mandando o seu recado, mandando aqui a sua participação, também o amigo Noimar Borba. E vamos trazendo aqui também as participações do nosso WhatsApp. A Gema Bronca manda o seu bom dia, a Luciane e o Marcos Franchini lá na linha Alegre Caravaggio em Mussum, o Renato Rickert, também a Circe Giovanella. Recomeçou os filmes de terror, né, Circe? Fazer o quê, né? Vamos sofrer bastante ainda nessa reta final de ano aí com o nosso tricolor. A temperatura tá na marca dos 22 graus. O Bom Dia, Região dos Vales, está no ar aqui pela sua Rádio Encantado. 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Vamos trazendo aqui também as participações dos amigos aqui, o Valdovino e o Elvio Rodrigues, o neguinho do batalhão lá de Mussum, mandando seu bom dia pra gente. Nós vamos trazendo os destaques aqui do portal Correio do Povo de hoje. Inter vence Corinthians no Beira-Rio na estreia de Eduardo Batista. Grêmio sofre gol no fim, empata com o Remo e afunda mais no Z4 do Brasileirão. Fernando Diniz perde 7ª seguida contra o Inter e deixa o comando do Corinthians. Antony foi o melhor. Confira as notas dos jogadores do Inter na vitória sobre o Corinthians. Renato lamenta chances perdidas no empate do Grêmio e cutuca Luiz Castro. É muita coisa para corrigir. Mais um destaque. Mirassol empata com o Red Bull Bragantino e segue na briga com Inter e Grêmio contra o Z4. Daniela Marques afirma que governo Flávio Bolsonaro acabaria com o split payment. Alcolumbre deixa a decisão sobre acelerar votação da escala 6x1 nas mãos do plenário. Quinta-feira tem tempo abafado, chuva e risco de temporais no Rio Grande do Sul. Lula diz querer ver como Flávio Bolsonaro irá votar na PEC do fim da escala 6x1. Após reunião com Flávio Bolsonaro, parlamentares gaúchos pedem voto nas redes sociais. O Carlos Viana pede que Ministério Público Eleitoral apure canal Exército do Lula. Cury mantém sigilo sobre apoio no segundo turno, mas diz que falará em breve. Em vídeo, Flávio Bolsonaro já convida presidente da Colômbia para sua posse em 2027. Me sinto em casa, diz goleira da seleção sobre amistoso no Rio Grande do Sul. São as principais manchetes, os principais destaques do portal Correio do Povo de hoje. Agora são 5h12, 5h12. 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
1: Quinta-feira, 8 de outubro de 2026. Hoje é dia do nordestino e dia nacional da doação de cordão umbilical. Na religiosidade, é celebrada Santa Pelágia, virgem e mártir. Hoje, na história. No ano de 451, teve início o Concílio de Calcedônia, na atual Turquia, no qual foi rechaçada a heresia de que Jesus Cristo encarnado teria apenas a natureza divina, e não a união perfeita entre as naturezas divina e humana. 1793. Faleceu o astrônomo e historiador francês Joseph-Marie Amiot. Ele foi o último sobrevivente da missão jesuíta na China. 1856, foi deflagrada a Segunda Guerra do Ópio entre diversas potências ocidentais e a monarquia chinesa. 1871, começou o Grande Incêndio de Chicago. Cerca de 300 pessoas morreram e mais de 100 mil ficaram desabrigadas. 1910, bombardeio de Manaus. Durante uma tentativa de golpe, fruto de disputas políticas regionais, a cidade amazonense foi parcialmente destruída durante ataques de navios de guerra. 1939, Segunda Guerra Mundial. A Alemanha invadiu a Polônia, anexando-a ao seu território. 1965, em discurso transmitido pela televisão, Carlos Lacerda acusou Castelo Branco de traidor da Revolução, rompeu com o governo e renunciou à sua candidatura. 1967, na Bolívia, o assassino e líder guerrilheiro Che Guevara foi capturado e finalmente morto. No dia 8 de outubro de 1986, ocorreu um vazamento de água radioativa da usina Angra 1, no Rio de Janeiro. Em 1988, aconteceu a última apresentação ao vivo. Em 1988,

0: como Zé Carioca e Urtigão. No ano de 2023, o primeiro-ministro israelense, Benjamin Netanyahu, declarou guerra ao Hamas depois do ataque terrorista que deixou mais de 600 mortos em Gaza. Hoje na história, apresentação e produção, Lucas da Rosa.
1: 5:16, tá aí o Lucas da Rosa trazendo Hoje na História. Bom dia pro amigo Vanderlei Fraporte, tá mandando seu bom dia pra nós aqui no nosso WhatsApp, o 999-8815-43. Ah, bom dia também pra Janete Mazo, a Aine Spotrick lá em Antagordo, Vilmar Fagundes, que tava de aniversário ontem, a Aine Maria Filter, obrigado pela companhia, pela audiência de vocês, recadinhos que estão chegando aqui também, a Helena Possamay, o Gerson Casagrande, também tá na nossa audiência, a Neuza Volken, o Ademir Rubini, a Rose Ribeiro, o Maicon Gugel, ainda o Leomir da Silva, o pessoal aqui que manda o seu, a Milta G2 e também a Helena Dorigon. Obrigado aí pela companhia, pela audiência de vocês, recados que estão chegando aqui no nosso WhatsApp da Rádio Encantado, quando são 5:17. 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Corinthians demite Fernando Diniz após a 7ª derrota consecutiva no Brasileirão. Cruzeiro vence São Paulo esfacelado e joga pressão para cima de Dorival Júnior. Vasco bate o Botafogo em jogo com desmaio e impedimentos milimétricos. Ato por reeleição de Lula organizado pela Uni leva estudantes às ruas do Rio de Janeiro. Cássio libera propagandas da campanha de Flávio que associam Lula a Moraes, caso INSS e cassinos ilegais. Grêmio perde chances e Remo busca empate no fim em jogo com polêmica na arbitragem. Republicanos declara apoio a Flávio após a articulação de Tarcísio. Líder do PCC, que já ficou detido com Marcola no interior, é preso no Guarujá. Oposição tenta evitar votação da 6-1 antes do segundo turno. Augusto Cury pede paciência sobre seu posicionamento no segundo turno. Em breve falarei. Falsas bets prometem até R$3.000 com Pix de R$20 e barram saque. São as principais manchetes, os principais destaques do portal UOL da manhã desta quinta-feira. Agora são 5:19, 5:19. Nós vamos aí atualizar os nossos comerciais e já retornamos com a sequência do Bom Dia Região dos Vales aqui pela Rádio Encantado. 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

0: 5:27, 5:27, temperatura na marca dos 22 graus. É o Bom Dia, região dos Vales, que está no ar aqui pela Rádio Encantado, no oferecimento do Sicredi, do Laboratório Cepami. 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Bom dia pro amigo Renoir Pesce e também pro amigo Edemir. Estão mandando seu bom dia aqui no nosso WhatsApp, o 999-88-1543. A temperatura tá alta, né? Na manhã desta quinta-feira, temperatura na marca dos 22 graus. Expectativa aí de que tenhamos chuva no decorrer do período. 5:29, mas a previsão do tempo você vai ficar sabendo por volta das 6:30 aqui no nosso Bom Dia, Região dos Vales, da sua rádio Encantado. 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Agora são 5:31, 5:31. Vamos trazendo aqui no Bom Dia, Região dos Vales, da sua Rádio Encantado, informações aí da agência Rádio Web que estão chegando em nossa programação.
1: Quem não conseguiu votar no primeiro turno das eleições 2026 precisa justificar a ausência à Justiça Eleitoral. A justificativa deve ser feita para cada turno em que o eleitor não compareceu às urnas. A justificativa pode ser apresentada pelo autoatendimento eleitoral, presencialmente em um cartório eleitoral ou pelo aplicativo e-título, como explica o presidente do TSE, Cássio Nunes Marques.
2: O e-título permite ao eleitorado brasileiro emitir o próprio título eleitoral, consultar o local de votação, emitir certidões eleitorais, justificar a ausência no pleito. O TSE, confiante nos melhoramentos de infraestrutura promovidos, permitirá que a emissão do documento seja feita, inclusive, nos dias de votação. O e-título permite, da mesma forma, que a Justiça Eleitoral se comunique diretamente com o eleitorado para assegurarmos que os serviços digitais permaneçam disponíveis e estáveis.
1: Para quem não votou no primeiro turno realizado no dia 4 de outubro, o prazo para justificar termina no dia 3 de dezembro. Já quem não votar no segundo turno, marcado para o dia 25 de outubro, terá até 8 de janeiro de 2027 para apresentar a justificativa. Quem deixa de votar e não justifica, acaba ficando em débito com a Justiça Eleitoral e precisa pagar multa para regularizar regularizar a situação. Além disso, pode enfrentar restrições para obter a certidão de quitação eleitoral, tomar posse em cargo público e realizar outros atos que dependem da regularidade eleitoral. Quem faltar a 3 eleições consecutivas, sem justificar a ausência ou pagar as multas, pode ter o título eleitoral cancelado. A agência Rádio Web, produção e reportagem, Gilmar Prete.
0: 5h33, bom dia aqui para Ivaneide Carbone, a Regina Ozelani, o Paulo Schmidt, a Vilma lá em Roca Salles, a Ivanete Bazanella, Suzana Marim, a Nair Moraes Matos, também tá conosco aqui na nossa audiência. Quem mais? A Ângela Andres, o José Trapa, a Maria Helena Gobi, a Sônia Pena, o Ronei Guedes, a Lúcia Grassi, o Valdir Schmidt, a Helena Possamay. É, também aqui, quem mais está chegando, vamos ver, quem é que está mandando aqui o seu recado também para a gente, a Edila Galon, obrigado aí pela companhia, pela audiência, recadinhos que chegam na live do Facebook. Nós vamos trazendo aqui um recado importante para você, amigo ouvinte, uma dica de saúde. 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Chegando agora, Bruno Zonta, da agência Rádio Web, trazendo, ou Breno Zonta, né, trazendo mais informações.
3: As federações formadas por PSOL e Rede Sustentabilidade, de um lado, e por PRD e Solidariedade, do outro, além dos partidos PDT, Avante e Missão, todos eles não cumpriram os critérios da chamada cláusula de barreira nas eleições de 2026. O mau desempenho representa perda de recursos para a competição política nos próximos anos, como explica Marco Antônio Teixeira, cientista político e professor da Fundação Getúlio Vargas, em São Paulo.
4: Vai ser diminuído o fundo partidário, vai ser diminuindo o fundo de financiamento eleitoral nas próximas eleições e o acesso a canais de rádio e TV ficam extremamente restritos, né? Quando eles se reúnem em federação, já seria uma alternativa para tentar, via esse consorciamento, né, alcançar a cláusula. O problema é que o desempenho deles, mesmo somado, não propiciou com que isoladamente essas agendas ficassem dentro da cláusula.
3: A situação da federação PSOL e Rede particularmente chama a atenção. A união dos partidos superou com relativa margem a primeira barreira, de ter no mínimo 2,5% dos votos válidos, sendo que obteve 4,89%. No entanto, a federação não cumpriu a segunda barreira, de ter em no mínimo 9 unidades da federação 1,5% dos votos válidos. Tiveram em 8 e no Espírito Santo ficou a 185 votos da taxa. Apenas uma retotalização dos votos ou uma candidatura impugnada poderia mudar a proporção de votos válidos o suficiente para garantir esse quociente mínimo à federação.
4: Isso obviamente que traz uma incerteza enorme, uma insegurança enorme para os próximos 20 dias, já que os candidatos mesmo com esse ponto de interrogação terão que ficar prestando atenção se sairá alguma decisão do TSE nesse período. Isso não é bom.
3: Para sobreviver politicamente, as siglas que não cumpriram os critérios terão de se reorganizar. O professor lembra do caso do Partido Novo, que em 2022 não alcançou a cláusula de barreira. No pleito desse ano, cumpriu à risca, com 2,56% dos votos válidos, precisava de 2,5%, e exatamente 9 unidades da federação com pelo menos 1,5% dos votos válidos. Agência Rádio Web, produção e reportagem, Breno Zonta.
0: 5h37, 5h37. 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Intervalo comercial, a gente já retorna com a sequência do Bom Dia Região dos Vales, aqui pela Rádio Encantado. O Sicredi está informando a temperatura. 22 graus.
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0: 5h43, os atuais, Gorei aí na nossa trilha musical do Bom Dia, temperatura 22 graus. Bom dia pro Antenor Dalla Libera, o Paulo Gritti, o Ademir Agostini no Parobé em Roca Salles, a Kátia Torres Marques e o amigo Flávio na linha São Luís, a Tere Fronquete manda o seu bom dia, a Márcia Vinte em Roca, também ligadinha conosco, a Hildegard e o Isidoro Kummer lá na Constância em Roca Salles, obrigado pela audiência de vocês. 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Chegando agora aqui no Bom Dia Região dos Vales da Rádio Encantada, as informações agrícolas com o colega Claudinei Coferri.
1: E o estado do Rio Grande do Sul confirmou um caso de gripe aviária em aves de subsistência no município de Selbach. O foco, identificado em uma criação doméstica, não envolve granja comercial e não provoca restrições à produção, à comercialização e ao consumo de carne, de frango e ovos. O diagnóstico de influenza aviária de alta patogenicidade foi confirmado na segunda-feira pelo Laboratório Federal de Defesa Agropecuária de Campinas. Com a confirmação, cerca de 70 aves mantidas na propriedade foram eliminadas, conforme determina o protocolo sanitário para contenção da doença. A partir de agora, as equipes iniciam a vigilância das 68 propriedades localizadas em um raio de 3 quilômetros do foco. O monitoramento será acompanhado de ações de educação sanitária e orientação aos moradores para que eventuais suspeitas sejam rapidamente comunicadas ao serviço veterinário. Este é o segundo foco de gripe aviária identificado em aves de subsistência aqui no estado neste ano. O primeiro foco foi confirmado no mês de julho, no município de Coqueiros do Sul. E a Secretaria Estadual da Agricultura, Pecuária, Produção Sustentável e Irrigação realizou ontem o curso de capacitação de responsáveis técnicos para certificação fitossanitária do Greening. A atividade teve como objetivo habilitar os responsáveis técnicos que fazem a certificação de origem de citros e reuniu cerca de 50 fiscais estaduais agropecuários e profissionais de todo o estado. A capacitação concentrou orientações técnicas e normativas para a certificação de origem de citros do Rio Grande do Sul diante de exigências sanitárias ligadas ao Greening e ao trânsito interestadual de frutas. E o fenômeno El Niño 2026-2027 deve impor desafios distintos ao agronegócio brasileiro, com risco de excesso de chuva na região sul e possibilidade de estiagem e temperaturas elevadas em grande parte do centro-oeste, norte, nordeste e também sudeste. Diante desse cenário, equipes da Embrapa de 5 regiões do país elaboraram recomendações para reduzir os impactos do fenômeno sobre lavouras, pastagens e criações. Entre as principais orientações estão o uso do zoneamento agrícola de risco climático, escolha de cultivares adaptadas, escalonamento da semeadura e adoção de medidas para conservação da água e do solo. Na região sul do país, o principal problema deve ser o excesso de precipitação, aumentando o risco de encharcamento, erosão, perda de nutrientes e doenças nas lavouras. Entre as culturas mais expostas aqui no sul estão o trigo e outros cereais de inverno, como arroz irrigado, soja, milho, frutas de clima temperado e hortaliças. Com as informações agrícolas, repórter Rádio Encantado, Claudinei Coferri.
0: 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Chegando aí a colega Érica de Oliveira, trazendo informações do Bom Dia Saúde.
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3: O chá de boldo é muito conhecido no Brasil e costuma ser usado depois de refeições pesadas ou para aliviar o desconforto no estômago. A bebida pode ajudar na digestão porque estimula a produção da bile, substância importante para a quebra das gorduras. Mas é preciso ter cuidado. Muitas pessoas acreditam que tomar chá de boldo todos os dias faz uma limpeza no fígado. Especialistas alertam que não existe comprovação de que a bebida desintoxique o organismo dessa forma. O consumo frequente e em excesso pode trazer riscos. Quando usado por longos períodos, o chá pode causar irritação no estômago e até sobrecarregar o fígado em algumas situações. Por isso, o uso deve ser moderado. A principal recomendação é simples. O chá de boldo pode ajudar na digestão, mas deve ser consumido com moderação e sem exageros. Em caso de sintomas frequentes, o mais seguro é procurar orientação médica. Com o Bom Dia Saúde para a Rádio Encantado, Érica de Oliveira.
0: 5h50. Bom dia pro Valmir Muniz, pro Gilmar Pedersini, a Luciane Camilotti, também o Dilamar Fontana, o Neucir Barata em Riqueza, Santa Catarina, o Paulo Puntel, o Jorge Vargas, amigo Bodão, aquele abraço, a Mari Caríssimi em Boqueirão do Leão, a Olinda Zílio Benincá, o Genito Gracioli, é o pessoal que tá mandando aqui o seu recado, a sua participação na nossa live no Facebook. Também tem o Ginter Klauk, a Neuci Ventes, a Lenir Clara, o Sérgio Noato, o Nadir Paine, também a Genilde Guarnieri Mota, a Geni Arne, a Maria Elisandra Maciel Nunes, o Osmar Leal e ainda a Genesi Martins. Obrigado aí pela companhia, obrigado pela audiência de vocês, pessoal que manda seu recadinho então na nossa live no Facebook. 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Chegando agora, informações aí com o repórter Maurici Filho, da agência Rádio Web.
4: O resultado das urnas definiu também a composição da bancada do Rio Grande do Sul na Câmara dos Deputados para a próxima legislatura. O estado mantém 31 representantes em Brasília a partir de 1º de fevereiro de 2027. Dos deputados eleitos para representar os gaúchos, 21 foram reeleitos e 10 chegam à Câmara para um novo mandato parlamentar. O PL terá a maior bancada gaúcha, com 8 deputados. Na sequência, aparecem PT com 5, Progressistas com 4, MDB com 3 e Podemos, PSD e Republicanos com 2 parlamentares cada. Também elegeram representantes o PDT, o Novo, o PSOL, União Brasil e o PCdoB. Entre os deputados eleitos, o mais votado no estado foi Maurício Marcon, do PL, com 379.834 votos. Fernanda Melchiona, do PSOL, ficou em segundo lugar, com 280.262 votos, seguida por Giovanni Cherini, do PL, que teve o voto de 234.171 eleitores. Da Assembleia Legislativa, Maureci Filho.
5: 5:53. 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Bom dia pro amigo Rudimar Saldanha, o Alex Cartesini tá mandando aqui o seu bom dia, manda abraço pro pai Amarildo e pra mãe Ivaneide, todos colorados. É o recado aqui do Alex Cartesini. Altair Geroldi mandando o seu bom dia, o Evandro Teles, em Vespasiano Correia, também na nossa audiência, na Lida Cosmimosas e acompanhando a nossa programação. E ainda o bom dia pro amigo Nelson Felicete, lá na linha Fernando Abbott, Roca Salles, que também tá na nossa companhia, na nossa audiência. Chegando agora, a reportagem de Christian Costa com informações da Assembleia Legislativa Gaúcha.
6: Os deputados estaduais decidiram que não haverá votação na Assembleia Legislativa até o fim do segundo turno. A próxima sessão plenária só deve acontecer no dia 27 de outubro, 2 dias após a conclusão do segundo turno. Neste período, também não vai haver reunião de líderes às terças-feiras. Já as sessões das quartas seguem em formato híbrido até o segundo turno das eleições. Agência Rádio Web, produção e reportagem, Christian Costa.
5: 5:54. O candidato a presidente da República e senador Flávio Bolsonaro, do PL, já começou a convidar autoridades estrangeiras para sua futura posse em janeiro de 2027. Em vídeo publicado na quarta-feira, o candidato do PL, antes mesmo da disputa do segundo turno, fez um convite direto ao presidente da Colômbia, Abelardo de la Espriella, para que compareça à cerimônia no Palácio do Planalto. Não vejo a hora de começar a trabalhar junto com o senhor como presidente do Brasil e quero lhe convidar para minha posse como presidente, que vai ser no dia 6 de janeiro. Salve a data, por favor, presidente, disse Flávio Bolsonaro, adiando em um dia a nova data oficial de posse presidencial prevista na nova legislação, o que ocorrerá pela primeira vez em 5 de janeiro de 2027. Agora são 5:55, 5:55. Nós vamos atualizar aí os nossos comerciais. Depois do intervalo comercial, a gente retorna com a sequência do Bom Dia Região dos Vales aqui pela sua rádio Encantado, trazendo mais destaques, trazendo mais informações e, é claro, trazendo também as loterias. 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

0: 6:02, 6:02, temperatura na marca dos 22 graus. 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Bom dia, Lucas, tudo bem?
1: Tudo certo, bom dia, Xande, bom dia para todos os nossos ouvintes aqui da Rádio Encantado.
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0: 6:03, 6:03. Bom dia para o Newton Capelari e também para Eliane Locatelli, que estão mandando seu bom dia aqui no nosso WhatsApp da Rádio Encantado, e ainda Graziela Flores Ferreira. Obrigado pela companhia, pela audiência.
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1: Começamos as loterias pela Mais Milionária, concurso 396, a Mais Milionária que ontem mais uma vez acumulou. Os números sorteados foram 6, 15, 28, 30, 42 e 50. Repito. 6, 15, 28, 30, 42 e 50. Os trevos sorteados foram o 3 e o 6. A Mais Milionária acumulou a estimativa de prêmio para o domingo é de 103 milhões de reais.
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1: Super 7, concurso 908, ontem também acumulou os números sorteados na Super 7. 9, 3, 9, 1, 4, 1 e 1. Repetindo os números sorteados por ordem de colunas da Super 7. 9, 3, 9, 1, 4, 1 e 1. A Super 7 acumulou a estimativa de prêmio do próximo concurso amanhã é de 10 milhões e 800 mil reais.
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1: Dia de sorte, concurso 1317. Dia de sorte acumulou. Os números sorteados foram 4, 7, 16, 25, 27, 28 e 31. Repito, 4, 7, 16, 25, 27, 28 e 31. O mês da sorte foi o mês de março Dia de sorte acumulou, a estimativa de prêmio para hoje é de 3.700.000 reais.
0: 6:07, 6:07. 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
1: Ontem ainda tivemos o sorteio da dupla cena, concurso 3018, dupla cena também acumulou. Os números do primeiro sorteio: 18, 21, 26, 28, 48 e 49. Repito: 18, 21, 26, 28, 48 e 49. No segundo sorteio, 5, 11, 35, 38, 39 e 49. 5, 11, 35, 38, 39 e 49. A dupla cena acumulou, a estimativa de prêmio para o próximo concurso amanhã, sexta-feira, é de 7,5 milhões de reais.
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1: Lotomania, concurso 2.985, também acumulou. As 20 dezenas sorteadas na Lotomania de ontem: 02, 03, 06, 07, 10, 11, 12, 13, 22, 25, 29, 39. 48, 53, 59, 63, 66, 70, 74 e 79. Repito os números sorteados na Lotomania ontem: 2, 3, 6, 7, 10, 11, 12, 13, 22, 25, 29, 39, 48, 53, 59, 63, 66, 70, 74 e 79. A Lotomania acumulou, a estimativa de prêmio para amanhã é de 10.300.000 reais.
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1: Quina, concurso 7.137, ontem acumulou. Os números sorteados na quina foram 2, 7, 50, 61 e 79. Repito, 2, 7, 50, 61 e 79. A Quina ontem acumulou a estimativa de prêmio para a noite de hoje, já chega aos 28 milhões e meio de reais.
0: Bom dia, bom dia, bom dia para o nosso amigo aí que está nos acompanhando, nos prestigiando, mandando o seu bom dia para a gente. É o Newton Capelari, também a Jurema Zílio Miquelon, manda aqui o seu bom dia. E o bom dia também aí para Luciana Proto aí no Lambari, o nosso amigo Beninca. Estão sempre aí na nossa companhia, na nossa audiência.
1: Loto Fácil, concurso 3.799, teve duas apostas ganhadoras. Os números sorteados foram 1, 3, 4, 5, 7, 8, 10, 12, 13, 18, 19, 20, 23, 24 e 25. Repito os números da Loto Fácil. 1, 3, 4, 5, 7, 8, 8, 10, 12, 13, 18, 19, 20, 23, 24 e 25. Duas apostas paranaenses acertaram as 15 dezenas e levaram para casa mais de meio milhão de reais cada. Uma aposta feita em Itaipulândia e outra em Curitiba, cidades ambas do Paraná. Próximo concurso da Loto Fácil na noite de hoje é o concurso 3.800, de final zero. O prêmio está estimado em 6 milhões de reais.
0: Amigo Tadeu Zarpelon Weber está nos acompanhando lá no município de Santa Teresa, está na nossa companhia, na nossa audiência. Bom dia também para Zelinda de Oliveira, sempre também acompanhando aqui a programação da Rádio Encantado.
1: Loteria Federal de ontem, quinto prêmio, 53.648. 53.648. Bilhete vendido em São Paulo, capital. Quarto prêmio, 24.384. 24.384. Bilhete vendido em Criciúma, Santa Catarina. Terceiro prêmio, 53.643. 53.643. Bilhete vendido em Curitiba, no Paraná. Segundo prêmio, 72.560. 72.560. Bilhete vendido em São Paulo, capital. E o primeiro prêmio, 42.050. 42.050. O bilhete foi vendido em São Vicente, São Paulo. Repetindo os cinco prêmios da Loteria Federal de ontem. Quinto prêmio, 53.648. Quarto prêmio, 24.384. Terceiro prêmio, 53.646. Segundo prêmio, 72.560. E o primeiro prêmio, 42.050. Os números sorteados na Loteria Federal de ontem.
0: Bom dia aqui para Júlia Cardoso, a Flaviana Silva, a Flávia, o Dilamar Fontana, também manda o seu bom dia, Elisane Ferreira, a Tita, a Mercedes e o Darcy Paduan, a Rosa Malfatti Doros, o Paulo Ricardo Castoldi, a Noemi Escartesini Turati, a Neuza Anderli, também Leonir Calmo e a Tere Lisboa. Obrigado aí pela companhia, pela audiência. Vamos pro recado da erva mate da família, Dilamar.
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0: você vai encontrar.
1: E os nossos quem vai hoje? Aniversariantes de hoje, eu tenho aqui a Ivone dos Santos, o nosso querido amigo Maciel Slifer, lá na linha divertida, tá hoje completando aniversário, um abração pro querido amigo Maciel Slifer da Agroindústria Slifer, da Casa Slifer, a Clarete De Martini, a Maristela Vigolo, também completando aniversário hoje, a nossa querida ouvinte aí de todos os dias, a Simone Dutra, é outra aniversariante de hoje, um abração pra Simone, também o Rodrigo Lorenzon, a Viviane Ott, também o nosso amigo José Belmar Azevedo, o nosso querido Chorinho, lá de Mussum, né? Tá sempre também nos acompanhando, nos prestigiando, hoje tá de aniversário, e o nosso glorioso Pedro Cabral.
0: Tá
1: grande Cabral.
0: Tá desaparecido ele, né?
1: Ah, eu achei ele esses dias aí.
2: Faz tempo que eu não vejo.
1: E veio na rádio aqui.
0: Não vi, então veio no momento aqui que eu não estava. Então, um abraço para o nosso querido Pedro Cabral.
1: O Pedro Cabral é daqueles...
2: É o Álvares, né? O Pedro.
1: É o Pedro só. O Cabral é aqueles assim, ó, se tu vai no centro da cidade, dificilmente tu não encontra o Cabral. Sim.
3: É.
1: Ele é onipresente.
3: Isso. Independentemente do lugar em que tu estiver e no tempo que tu for de um para o outro.
1: É, exato. Ele vai estar em algum lugar.
3: Ele vai passar por ti.
1: Vai passar por ti. Pode ter certeza disso.
0: Tu vai encontrar ele.
1: Nosso querido Cabral, tá de aniversário Braço. Hoje. Quantos anos, Gilo, Cabral?
0: Ah, todos. Todos. Vamos.
3: Alguma estimativa?
0: Vamos pensar assim. Nós estamos dando 2026, né?
3: É.
0: Menos 1.500. Ele veio junto, era gurizota.
3: Ajudou a escrever.
1: Veio junto com a esquadra.
0: Ele veio junto com a esquadra.
3: Ajudou o Pero Vaz de Caminha a escrever.
0: Sim, veio junto. Tudo. Era gurizote, tá? A Fabiola Graça, a Marinalva da Paixão, o meu amigo Adriano Casagrande lá em Mussum, a Geni Valer Pedersini da Auxiliadora, o meu amigo Mauri Homem em Mussum, a Roseli Reginato, o Fábio Ramos, lá em Relvado, o meu tocaio lá, o de Lamar Maus, também, de aniversário hoje, a Cláudia Fontana e a Ivone dos Santos, completo, então, o nosso quadro de aniversariantes. Lucas, tem mais alguém?
3: Já foi todo mundo da minha lista.
0: Já foi todo mundo da tua lista. Tá bom, então. Saúde e paz para todos eles e muito mate, mate do bom, é com...
3: Erva mate da família.
1: Valeu, então. 6:19, 6:19. A Casey Mar tá mandando aqui o bom dia e mandando um recado aí pra Neuza dos Biscoitos Mara.
0: Abraço, Mussum, né? Mussum, sim.
1: Então tá bom, um abraço.
0: Pessoal do Biscoitos Mara que acompanha a gente e a programação da Rádio Encantado. Obrigado pela companhia, pela sintonia.
1: É bom os Biscoitos Mara.
0: Muito né, bom
3: eles
0: mesmo.
3: Eles são tá? Mara.
1: É. Maravilhosos.
0: É. Maravilhosos.
1: Sabe que eu comprei uma rifa um dia do pessoal aí da Causa Animal, né? Da Vitória, Vanessa, enfim.
0: Sim.
1: E ganhei uma cesta de biscoitos Mara na oportunidade. Muito bom.
0: Muito bom. Bom mesmo. Lá do bairro Fátima, no Sul.
1: 6:20, bom dia pro Chico e a Michelle em Capitão, o Eleutério Lorenzon Anari Versetti, o Elton Lápio, Josias Machado Mota e também a Nadir e Leodacir Segolini que estão mateando e acompanhando a gente.
0: Depois dessa comercial, aqui a Mara poderia ir na academia hoje à tarde, né? Pras 13h30 e levar uma cesta de biscoito, tá?
1: Porque o biscoito, abraço. Os biscoitos da Mara são muito bons mesmo.
0: Também destacando antes do setor policial, Xande, ontem foi perdido um óculos de grau, tá? Um óculos de grau com armação de cor preta, um óculos masculino. Foi perdido aí no trajeto do Desco Super Atacado até o Sicredi do bairro Planalto Encantado. Se alguém encontrou, pode entregar aqui na Rádio Encantado. No setor policial, suspeito de estupro foi preso em Antagorda. Homem foi preso aí, estava com um televisor sem procedência em Lajá, estava carregando televisor, disse que não sabia de onde era.
1: Tá? Assistiu o jogo do Grêmio.
0: Ia assistir o jogo do Grêmio, tá? Foi preso.
1: Polícia... Só por querer assistir o jogo do Grêmio já devia ser preso.
0: Exatamente. Eu assisti ontem o primeiro tempo, né?
1: Parabéns.
0: Não, assisti o primeiro tempo por respeito, falei antes, pelo respeito à Premier, né?
1: Ah, tá.
0: É que depois do terceiro minuto, assim, eu vi que só tinha uma pessoa assistindo na Premier 4, né?
1: Sim.
0: E agora, e eles sabiam que era eu. Se eu desligar a TV, eu não vou ganhar nenhum ponto. Então, assisti o primeiro tempo, tá?
1: Tá certo.
0: Como diria um amigo nosso, ridículo. Polícia investiga a morte de jovem estrela, mulher morre atropelada, um capotamento de um caminhão, né? Causou a morte de uma mulher no município de Lajeado. A gente amplia então estas e outras informações na polícia aqui do Bom Dia, região dos Vales. Pra quem não sabe, né? O Grêmio saiu na frente, fez um gol aos 48 do primeiro tempo com o Kahneman, né? Uhum. E depois no segundo tempo perdeu 18 gols, né?
1: Mais ou menos.
0: E levou o gol de empate. E o Internacional venceu o Corinthians por 2-1 em Porto Alegre.
1: Isso aí. 6:22, tivemos aí os recados do Dilamar dos Passos aqui no Bom Dia, Região dos Vales da Rádio.

0: de Encantado, Lucas.
1: Fabinho, o Xande manda um recado aqui, manda também um abraço pro amigo Ricardo Quicorte, que também já tomou o amargo do colono.
0: O Ricardo Quicorte também tomou o amargo do colono, nosso amigo Ricardo Dutra lá, o Ricardo do Quicorte. O Fabinho, da mesma forma, né? Tá viciado no amargo do colono, já providenciou aí a reposição, inclusive. Grande Fabinho Medeiros, ele que convenceu o sogro, né? O Rock, a tomar também o amargo do colono, e o Rock tá tomando e tá gostando e tá fazendo o maior sucesso.
1: Nosso bom dia também para Neiva Zênio, Davi Saldanha, também a esposa Margarete Severo tomando chimarrão, a Lídia Stefenon também conosco, a Jonete Tomazini, Laide Silva, Ari Batistella, Zenair Fagion, a Lourdes Fontana lá em Garibaldi, João Mir Stanislowski, Bento Gonçalves, a Márcio Anderson, a Terezinha Simazanon, Jadir Espejorini, Mercedes Paduan, Gilvão Taufer, Alisson e Clara Mar Santos e também o Paulo Ricardo Castoldi participando pela nossa live no Facebook.
0: 6h23, intervalo comercial, a gente já retorna. 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

0: horas 28 minutos, 6:28, temperatura 22 graus. Bom dia, região dos Vales. 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
1: 6:29, daqui a pouquinho tem a previsão do tempo aqui no Bom Dia, mas a tradição gaúcha não precisa ficar só no mês de setembro. 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
0: 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Em nome da Ótica Regis, teremos na sequência a previsão do tempo com o Luiz Fernando Nartigal, que já está em linha conosco e traz para nós a previsão do tempo aqui no Bom Dia. Nartigal, tudo bem? Bom dia!
2: Muito bom dia, Alexandre, muito bom dia a todos. Uma frente fria associada a um sistema de baixa pressão muda o tempo no estado, né? Vai gerar instabilidade no território gaúcho nesta quinta-feira. No Vale do Taquari, muitas nuvens vão provocar chuva no decorrer do dia. Há risco elevado para chuva localmente forte com raios, trovoadas e de temporais localizados, com vento forte e queda de granizo. E agora, por onde a instabilidade já chegou, vemos ventos já muito fortes, né? Parte central do estado, oeste e campanha, já registraram ventos entre 80 e 100 km por hora. Então, fica alerta aí aos temporais com vento forte, principalmente, mas também com alguma queda de granizo. Apesar desse quadro de instabilidade, podem ocorrer momentos de eventual melhoria. A temperatura na madrugada ficou próxima dos 20 graus na maior parte da região. Durante o dia não esquenta tanto quanto ontem. Nós vamos ter máximas entre 24 e 6 graus. Talvez alguns pontos possam até passar um pouco dos 26 graus. Na sexta, o tempo segue instável e muitas nuvens provocam chuva ao longo do dia. Segue elevado o risco de chuva forte e de temporais localizados. Vai variar menos a temperatura, mínimas entre 17 e 19 graus e máximas entre 22 e 24 graus. No sábado, ainda haverá instabilidade e muitas nuvens provocam chuva. Mais uma vez, a chuva será localmente forte com raios e trovoadas, com risco de temporais localizados. Mas da tarde para a noite, o tempo melhora. Vai subir um pouco mais a temperatura. Já no domingo, o sol aparece com nuvens ao longo do dia, mas podem ocorrer períodos de maior nebulosidade. Vai diminuir a temperatura. As mínimas vão ficar entre 14 e 16 graus e as máximas entre 23 e 25 graus. Alexandre.
0: Valeu, muito obrigado. Eu, Luiz Fernando Nartigal, trazendo as informações do tempo aqui no Bom Dia, região dos Vales. Quero registrar aqui, mandar um abração, e a Rosane Colossi está mandando um abraço também para nossa querida Sorjane Alexandre, que nos acompanha lá na linha São Luís, está sempre na nossa companhia, na nossa audiência. Diz que levanta cedinho e vai desligar o rádio só lá no final da tarde. É um abração então para nossa querida Sorjane Alexandre lá na linha São Luís, na nossa companhia, na nossa audiência.
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1: Nota de falecimento. esposo Eloy Dias de Abreu, em memoriam, filhos Rosângela, Mary Terezinha, Auxília, Ivanir, Jorge e Aldior, ou Aldoir, genros, noras, netos, bisnetos, tataranetos e demais familiares, comunicam o falecimento de Maria Ondina Gomes de Abreu, aos 85 anos. Os atos fúnebres estão sendo realizados na Capela Mortuária São Pedro, Encantado. O sepultamento será hoje, às 4 horas da tarde, no Cemitério São Pedro. Noticiamos o falecimento de Maria Ondina Gomes de Abreu, aos 85 anos. Os atos fúnebres estão sendo realizados na Capela Mortuária São Pedro, Encantado. O sepultamento será hoje, às 4 horas da tarde, no Cemitério São Pedro, Encantado.
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0: 6h34. 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
0: Chegando o Claudinei Coferri com as informações regionais aqui no Bom Dia.
4: A Coordenadoria de Eventos do município de Roca Salles está realizando o levantamento das atividades e eventos que serão promovidos no município ao longo do próximo ano, com o objetivo de organizar o calendário municipal de eventos. Entidades, comunidades, clubes e demais organizadores que já possuem eventos programados para 2027 devem informar as respectivas datas até o próximo dia 16 de outubro. O atendimento é realizado presencialmente junto à Coordenadoria de Eventos no prédio do antigo Moinho Cruzeiro do Sul, no horário das 13h30 às 17 horas. As datas também podem ser informadas entrando em contato pelo fone WhatsApp 9-9138-6249. E os grupos de idosos da região interessados em participar do Baile da Melhor Idade na Expo Vale 2026 já podem confirmar presença. O evento será realizado no dia 19 de novembro, a partir das 14 horas e 30 minutos, no pavilhão de shows. Entre as atividades previstas estão danças, brincadeiras e escolha do rei e rainha do baile, conduzidas pelas soberanas da Expo Vale. O ingresso será gratuito para todos. Para a melhor organização, os grupos devem informar a participação, contatando pelo fone WhatsApp 9-9576-5629. A Expo Vale Construmóvel acontece de 12 a 15 e de 18 a 22 de novembro no Parque do Imigrante, em Lajeado. O governo municipal de Travesseiro está oferecendo aos munícipes o programa de recuperação de crédito municipal, iniciativa que busca facilitar a regularização de débitos junto ao município, por meio de descontos sobre multas, juros e honorários advocatícios, além de possibilitar o parcelamento dos valores. Os contribuintes que possuem dívidas com o município de Travesseiro podem procurar o setor de tributos junto à prefeitura para solicitar adesão e verificar as condições de pagamento. As mulheres gestantes do município de Imigrante têm encontro marcado para hoje, a partir das 18 horas, no auditório do Centro de Saúde, em atividade do programa Grupo Bebê a Bordo. O tema de hoje será alimentação na gestação e pós-parto. E a Univates está com inscrições abertas para o processo seletivo dos cursos de graduação à distância, com ingresso no próximo ano, semestre A. São ofertadas 12 opções de cursos, com formação a partir de 2 anos. A novidade será o curso superior de tecnologia em inteligência artificial. As inscrições são gratuitas e podem ser feitas através do site univates.br/vestibular e também pelo fone WhatsApp 3714-7090. Com as informações regionais, repórter Rádio Encantado, Claudinei Coferri.
0: 6:38. 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
0: 6:39. Bom dia aqui para Juleide Barcelos, o Carlos Baziero lá em Mussum, o Jorge Henrique Spillerwick e a Edith lá em Roca Salles acompanhando a gente. E o nosso amigo Ricardo Dutra, o Ricardo do Quicorte, diz o seguinte: bom dia. Além de tomar o amargo do colono, o Fabinho completa com o Coscarque. Fino que nem assobiou de papudo, diz ele. É, nós tá nos trinques, né? Nosso Fabinho tá em forma, né? Toma Coscarque e amargo do colono. Que momento, né? Era tudo que a gente precisava. Bom dia também para Lourdes Furlaneto.
1: Cerca de 26 milhões e meio de apostadores têm direito de receber de volta valores que ficaram em contas de bets encerradas no Brasil. Ao todo, são 1 bilhão e 325 milhões de reais. As empresas autorizadas começaram ontem a informar os bancos sobre os saldos e os dados das contas usadas nos depósitos. As devoluções serão feitas diretamente aos clientes entre os dias 9, portanto amanhã, e 14 de outubro. Valores que não forem restituídos nesse período serão encaminhados à Caixa Econômica Federal. Segundo o governo, 188 sites legalizados perderam a autorização para operar e mais de 13 mil sites ilegais foram encaminhados para bloqueio.
0: 6:40, intervalo comercial, a gente já retorna com as informações da dupla Grenal e do Juventude, também com as informações policiais e o resumo de notícias.
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0: 6:47, 6:47. Temperatura na marca dos 22 graus. É o Bom Dia Região dos Vales, que está no ar aqui pela sua Rádio Encantado.
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0: Chegando aí com as informações do esporte aqui no Bom Dia, da dupla Grenal e do Juventude. Ontem, na retomada do Brasileirão, na estreia do técnico Eduardo Batista, o Internacional venceu o Corinthians por 2-1 no Beira-Rio, em Porto Alegre. Vitinho logo a um minuto e Alan Patrick no segundo tempo marcaram os gols da equipe colorada. André descontou para a equipe do Corinthians. Com o resultado, o Inter subiu uma posição na tabela de classificação, é o 17º colocado e segue aí na zona do rebaixamento. O Corinthians, né, com a derrota para o Inter, demitiu o técnico Fernando Diniz, que vinha de completou 7 jogos com derrotas. E aí, Fernando Diniz acabou sucumbindo e não é mais treinador da equipe do Corinthians. Em relação ao Grêmio, empate ontem fora de casa contra a equipe do Remo. O Grêmio segue sem vencer longe da arena. Empatou em 1-1 com a equipe do Remo. Kahneman marcou para o Grêmio nos acréscimos do primeiro tempo e aos 42 minutos da etapa final, David Braga fez o gol da equipe do Remo. Agora, a realidade da dupla Grenal é o Campeonato Brasileiro Clássico Grenal no fim de semana, domingo, 17h30, na Arena em Porto Alegre, quando o Grêmio Internacional se enfrentam na luta aí contra o rebaixamento na competição. O Grêmio trocou de lugar com o Inter no Brasileirão. Agora o Grêmio é o 18º colocado. Ambos estão na zona do rebaixamento junto com o Remo e a Chapecoense. E o Juventude segue líder do Campeonato Brasileiro de Futebol. Ontem o Vila Nova empatou em casa com o Cuiabá em 0-0, resultado que manteve o Juventude na liderança do campeonato, um ponto à frente da equipe goiana. Próximo compromisso do Juventude, domingo, 16 horas, quando enfrenta o São Bernardo no estádio Alfredo Jaconi, em Caxias do Sul.
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1: De Lomar dos Passos e as informações da polícia.
2: 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Um incêndio atingiu o prédio onde funcionava o antigo Gauchinho Carnes. Isto é bairro dos Estados, no município de Estrela. Queima parcial do local. Já também destacando de que um adolescente foi apreendido por tráfico de drogas na manhã de ontem no bairro Batista e Venâncio Aires. Durante a ação, a brigada realizou e localizou aí, apreendeu com o jovem uma porção de maconha, uma de cocaína e também dinheiro. O jovem então foi encaminhado para a delegacia. Na manhã de ontem, o motorista de uma van precisou de atendimento médico depois de uma colisão frontal, uma colisão traseira contra um caminhão. O caminhão transitava no sentido Arroio do Meio Encantado, quando no trevo de acesso a Roca Salles, na IRS-130, houve então o motorista desse caminhão reduziu a velocidade, dado o fluxo de veículos naquele local, e o motorista da van então não conseguiu frear a tempo e bateu na traseira, com ferimentos levado para atendimento no Hospital Beneficente Santa Terezinha. Uma funcionária de um mercado na comunidade da linha João Alves, Santa Cruz do Sul, foi flagrada pelo proprietário furtando dinheiro do caixa. Segundo o registro, a mulher teria retirado cerca de R$120 e escondeu o valor no sutiã. Diante dos policiais, ela confessou o crime e também admitiu ter praticado este crime por pelo menos mais 5 vezes. Um homem foi preso em flagrante, suspeito estar envolvido em um furto a estabelecimento comercial no Americano Lajeado. Durante um trabalho de fiscalização, a brigada foi informada pelo proprietário do estabelecimento que o local, né, havia sido arrombado e ele ainda estava acompanhando toda a movimentação pelas câmeras de segurança. Os policiais foram até o local, realizaram buscas e encontraram o cidadão escondido no corredor lateral da loja, embaixo de aparelhos de ar-condicionado. Com ele, os policiais encontraram uma mochila contendo ferramentas. Ele também disse que um outro amigo o acompanhava no furto. Só que a Brigada Militar fez buscas e não localizou o comparsa. O cidadão tem 33 anos de idade, atualmente está em situação de rua e foi encaminhado para o sistema prisional. Já uma colisão lateral envolveu 2 caminhões na manhã de ontem no entroncamento da BR-386 com a RS-332 em Soledade. Um dos veículos estava carregado com galinhas e outro de espumoso também transportava uma carga viva. O motorista do caminhão de espumoso, né, ficou ferido. A Brigada Militar apreendeu uma televisão durante uma abordagem realizada ontem no Centro Lajeado. Durante o patrulhamento, a equipe abordou o homem que carregava então o televisor de 32 polegadas dentro de um saco plástico. Questionado, né, ele apresentou versões divergentes e não soube informar onde teria encontrado o objeto. Com isto, o televisor e um aparelho celular também foram apreendidos. Cidadão de 36 anos de idade foi apresentado junto à DPPA. A Polícia Civil investiga as circunstâncias da morte de um jovem ocorrido na terça-feira em Estrela. A vítima é Gustavo Alves Farias, 19 anos, morador de Gramado. Ele estava no município visitando o namorado. As informações dão conta de que o jovem teria apresentado uma perda súbita de consciência por volta das 9 da noite. O SAMU então foi acionado, familiares realizaram manobras de reanimação enquanto aguardavam a chegada da equipe. Gustavo foi encaminhado ao Hospital de Estrela em parada cardiorrespiratória. Foram realizadas manobras de reanimação, mas apesar de todas as tentativas, ele não resistiu. O óbito morte foi confirmada por volta das 11:30 da noite. Já ontem, uma mulher que estava às margens da rodovia morreu ao ser atropelada durante o tombamento de um caminhão na RSC-453, bairro Floresta Lajeado. O acidente ocorreu no início da tarde. O caminhão transportava sucata, seguindo sentido Lajeado Venâncio, quando saiu da pista e tombou às margens da via. Durante o acidente, o veículo atingiu uma mulher que estava fora da pista. No caminhão estava um motorista e um caroneiro. Os dois sofreram ferimentos leves. Já agentes da Delegacia de Polícia de Antagorda, com apoio de policiais de Ilópolis, prenderam preventivamente ontem, quarta-feira, um homem de 67 anos na linha Primavera Antagorda. A prisão é no âmbito da investigação relacionada a um crime de estupro. Após a prisão, o homem foi encaminhado, então, ao presídio de Encantado, onde permanece à disposição da Justiça, 67 anos de idade. Estas, então, as principais informações policiais aqui no Bom Dia Região dos Vales, em nome da Almeida Monitoramento e também para a Ótica Reis, meu caro Alexandre.
0: Valeu, Dila, 6:57, 22 graus a temperatura. O Dila trouxe para nós aí as informações policiais aqui no Bom Dia. 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
1: Mega Sena pode pagar 100 milhões de reais nesta quinta-feira. Inter vence Corinthians no Beira-Rio na estreia de Eduardo Batista. Grêmio sofre gol no fim, empata com o Remo e afunda mais no Z4 do Brasileirão. Presidente dos Estados Unidos diz que o Prêmio Nobel da Paz perderá credibilidade se ele não vencer. Receita Federal envia cartas a 498 mil contribuintes que estão na malha fina até o dia 20. Supremo deve julgar revisão da condenação de Bolsonaro após as eleições. Lula cobra aliados e diz em reunião que campanha de 2026 foi a mais desorganizada que já participou. Ministério Público investiga desvios de mais de 5 milhões de reais da Santa Casa de Uruguaiana. Quinta-feira tem tempo abafado, chuva e risco de temporais no Rio Grande do Sul. Com o resumo de notícias, repórter Rádio Encantado, Lucas da Roça.
0: 7 horas pontualmente. 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
0: O bom dia pro amigo Tairo Vairich. É, tá trabalhando, né? Tá percorrendo aí a região, o estado afora e acompanhando aqui a nossa programação da Rádio Encantado. Querido amigo Tairo, bom dia. Bom dia pro Gilmar Possebon, tá tomando aquele chima gostoso no capricho. Com erva mate da família acompanhando a gente. Obrigado também pela companhia, pela audiência de todos os dias do amigo Gilmar Possebon.
1: Também conosco Ivanete Tamar Ferlen, Coronel Pilar, Everaldo Horst, mandando seu Guten Morgen, Vanderleia Ferreira, Maria Clarice Schinemann, Marise da Rosa, Dorli Fleck, Elsa Maria Fragato, Alberto Paludo, Jair Bose, a Claudete Schaefer, a Joyce Klein também mandando seu bom dia, Cirlei Terezinha Pires, Álvaro e Evanete Belotti, também o Ademar Bertamon, Ademar Cabeleireiro, a Eunice De Lázari, também o João Carlos Pederiva mandando seu bom dia pela nossa live no Facebook.
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1: O presidente dos Estados Unidos, Donald Trump, disse ontem que merece receber o Prêmio Nobel da Paz. A declaração ocorreu 2 dias antes do anúncio do vencedor previsto para amanhã. Trump afirmou ter ajudado a resolver 8 conflitos e a libertar reféns em diferentes partes do mundo. Também disse que seu governo impediu o Irã de obter uma arma nuclear. Ao todo, 287 candidatos foram indicados ao Nobel da Paz, entre pessoas e organizações. A lista é mantida em sigilo por 50 anos. Especialistas afirmam que, mesmo se indicado, Trump teria poucas chances de receber o prêmio.
0: Logo mais às 7:30 tem o Boca no Trombone aqui no Bom Dia Região dos Vales, o espaço da participação do ouvinte. Manda pra cá o seu recado, a sua reclamação, reivindicação, sugestão, elogio, 3751-1580, que é o telefone da participação do ouvinte. Aproveite e ligue agora. Dilamar tá ali do lado do telefone, esperando o seu contato, esperando a sua ligação para o Boca no Trombone, 3751-1580. Ou manda o seu recado no nosso WhatsApp, 999-88-1543. 999-88-1543. Aqui, o ouvinte tem vez e voz. Logo mais às 7:30, o Boca no Trombone no Bom Dia.
1: O Supremo Tribunal Federal deve analisar, depois do segundo turno das eleições, o pedido de revisão da condenação do ex-presidente Jair Bolsonaro. A votação está marcada para 25 de outubro. O ministro Cássio Nunes Marques, relator do caso, informou que não pretende analisar o processo antes do pleito para evitar interferência nas eleições. O caso ainda aguarda manifestação da Procuradoria-Geral da República e será levado ao plenário do Supremo. A defesa de Bolsonaro tenta derrubar a condenação de 27 anos e 13 meses de prisão por tentativa de golpe de Estado.
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1: O Ministério Público do Rio Grande do Sul investiga suspeitas de desvios de recursos públicos na Santa Casa de Caridade de Uruguaiana, na fronteira oeste gaúcha. Ontem, o GAECO cumpriu 25 mandados de busca e apreensão em 11 cidades de 6 estados. Não houve prisão. As investigações apuram possíveis crimes de corrupção, lavagem de dinheiro, peculato, falsidade documental e organização criminosa. O principal foco são contratos e pagamentos realizados entre 2019 e 2024. Segundo o Ministério Público, os possíveis desvios podem superar R$5 milhões. Entre os investigados estão gestores, empresários e empresas ligadas à Santa Casa.
0: Bom dia para o amigo Nelei Lanzini, o Ari Arezzi, também a Lúcia Rênica e a Yalca Porto, que estão mandando o seu bom dia para a gente.
1: Pois o presidente Luiz Inácio Lula da Silva classificou a atual campanha eleitoral como a menos organizada de sua trajetória política. A declaração foi feita ontem durante reunião com aliados. Lula afirmou que a campanha ficou abaixo do que poderia ter sido e cobrou mudanças na coordenação. As críticas aumentaram depois que ele terminou o primeiro turno atrás de Flávio Bolsonaro. Entre as possíveis mudanças, aliados esperam que o senador e ex-ministro Camilo Santana ganhe espaço na coordenação da campanha. Lula também reconheceu a necessidade de ampliar a sua presença nas redes sociais e ontem mesmo já publicou novos vídeos.
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1: A Mega Sena pode pagar 100 milhões de reais nesta quinta-feira. O sorteio do concurso 3.068 será realizado às 9 da noite em São Paulo. As apostas podem ser feitas até às 8 da noite nas lotéricas ou pela internet. O jogo simples com 6 números custa R$ 6. Se um único ganhador ou se houver um único ganhador e o prêmio for aplicado na poupança, o rendimento no primeiro mês seria de aproximadamente R$ 665 mil. O último sorteio realizado na terça-feira não teve ganhador. As dezenas sorteadas foram 1, 4, 17, 33, 41 e 52.
0: 7h12, chegando agora no Bom Dia, Claudinei Coferri com as informações econômicas.
2: E com investidores buscando manter ganhos após a forte alta dos mercados, com o resultado do primeiro turno das eleições aqui no país e com os mercados globais operando com maior cautela, o Ibovespa, principal índice da Bolsa Brasileira, fechou o pregão de ontem com recuo de 0,67% nos 204.452 pontos. Na semana, a Bovespa acumula ganhos de 7,13%. O dólar fechou ontem com alta de 0,70%, cotado a R$ 5,01. Em alta, o euro terminou ontem cotado a R$ 5,60. Já a libra esterlina, principal moeda do Reino Unido, fechou o dia de ontem com valorização de 0,22%, cotada a R$ 6,62. Cadernetas e poupança com aniversário hoje tem rendimento de 0,67%. E segundo o recente levantamento da Confederação Nacional de Dirigentes Lojistas e do SPC Brasil, a reincidência de devedores atingiu o maior índice para o mês de agosto na história. A análise revelou que quase 87% dos negativados já haviam aparecido no cadastro de inadimplentes nos últimos 12 meses. A distribuição se equilibra em 46% de homens e 54% de mulheres. A especialista em finanças, Merula Borges, ressalta o desafio de oferecer um crédito compatível com a capacidade de pagamento das dívidas e evitar renegociações que não se sustentam.
3: Então, o desafio é oferecer um crédito que seja compatível com a capacidade real de pagamento, ao mesmo tempo que tenha uma recuperação no orçamento familiar. Se o consumidor consegue um desconto numa dívida, mas ele assume uma parcela que continua incompatível com a sua renda, ele pode até sair do cadastro hoje, mas ele acaba voltando alguns meses depois. E aí é bem isso que o intervalo de menos de 70 dias ajuda a mostrar, porque existe um agravante. Quando 70% quase nem sequer tinham saído da dívida anterior, quando eles foram negativados novamente, mostra uma renegociação que não se sustenta.
2: E o Banco Mundial elevou a previsão de crescimento do Produto Interno Bruto do Brasil neste ano para 2,1%. Na estimativa anterior, divulgada no mês de junho, a estimativa de crescimento era de 1,9%. Por outro lado, o Banco Mundial reduziu a projeção para a expansão da economia no próximo ano, de 2 para 1,7%. A instituição afirma que o Brasil está crescendo perto ou abaixo da média regional, com a atividade econômica sendo limitada pelas condições restritivas da política monetária para reduzir a inflação. Com as informações da economia, repórter Rádio Encantado, Claudinei Coferri.
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1: O Datafolha divulga hoje a primeira pesquisa de intenção de voto para o segundo turno da eleição presidencial entre Flávio Bolsonaro e Lula. Os resultados serão divulgados depois das 18h. O levantamento ouviu 2.520 pessoas com 16 anos ou mais entre terça e hoje. A margem de erro é de 2 pontos percentuais. O levantamento ouviu 2.520 pessoas com 16 anos ou mais entre terça e hoje.

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1: A Expo Direto Cotrijal em Não Me Toque terá 42 mil metros quadrados de área nova na edição de 2027. As obras já estão em andamento, com serviços de pavimentação, terraplanagem e implantação das redes elétrica e hidráulica. A ampliação vai permitir reorganizar os setores de máquinas e equipamentos, abrir espaço para novas empresas e melhorar a circulação dos visitantes. A nova área será integrada ao parque para a 27ª Expo Direto Cotrijal, marcada para os dias 8 a 12 de março de 2027. Segundo a organização, a expansão busca acompanhar o crescimento das empresas e as novas demandas do agronegócio.
0: Logo mais às 7h30 tem o Boca no Trombone aqui no Bom Dia, Região dos Vales. Dá tempo ainda de você mandar o seu recado. Ligue para nós, 3751-1580, que é o telefone da participação do ouvinte, ou mande o seu recado no nosso WhatsApp, o 999-88-1543. Aqui, o ouvinte tem vez e voz. Logo mais 7h30, o Boca no Trombone aqui no Bom Dia.
1: E o Rio Grande do Sul deve enfrentar uma nova mudança no tempo a partir desta quinta-feira, com chuva intensa e risco de temporais em diferentes regiões. De acordo com a Metsul, os acumulados podem chegar a 300 milímetros, além de vendavais, raios e quedas de granizo. As áreas norte e noroeste do estado estão entre as mais sujeitas aos temporais. As instabilidades devem continuar pelo menos até o sábado. No sábado, então, uma área de baixa pressão deve favorecer a formação de um ciclone extratropical entre o Uruguai e o oceano, mas a previsão é de que o sistema não provoque ventos ciclônicos significativos no Rio Grande do Sul. Daqui a pouquinho também teremos a previsão do tempo aqui no Bom Dia.
0: 7h19, 7h19, intervalo comercial, a gente já volta com a sequência do Bom Dia, Região dos Vales, aqui pela Rádio Encantado. 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

0: 7:26, 7:26, 22 graus a temperatura. 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
1: Nosso bom dia para Fátima Fim, nos acompanhando lá em Roca Salles, também conosco a Eva Ferla Biazibete, Odete Dalla Vecchia da Silva, Liane Kummer, Nelly Pedrivalves, a Cláudia da Silva e também a Maristela Vígolo, aniversariante do dia, mandando sua participação pela nossa live no Facebook.
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1: Os candidatos mais votados do MDB no Rio Grande do Sul, Alceu Moreira e Roberto Lucchesi, declararam apoio à candidatura de Flávio Bolsonaro do PL. O ato aconteceu na sede do partido no estado na manhã de ontem. De acordo com a assessoria do MDB, a mobilização busca unificar as bases regionais do partido e consolidar a expressiva preferência do eleitorado do Rio Grande do Sul em prol das pautas definidas no Plano Nacional por Flávio Bolsonaro.
0: 7:29, chegando aí a previsão do tempo aqui no Bom Dia. 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
2: Uma frente fria associada a um sistema de baixa pressão muda o tempo no estado, né? Vai gerar instabilidade no território gaúcho nesta quinta-feira. No Vale do Taquari, muitas nuvens vão provocar chuva no decorrer do dia. Há risco elevado para chuva localmente forte com raios, trovoadas e de temporais localizados, com vento forte e queda de granizo. E agora, por onde a instabilidade já chegou, tivemos ventos já muito fortes, né? Parte central do estado, oeste e campanha, já registraram ventos entre 80 e 100 km por hora. Então, fica alerta aí aos temporais com vento forte, principalmente, mas também com alguma queda de granizo. Apesar desse quadro de instabilidade, podem ocorrer momentos de eventual melhoria. A temperatura na madrugada ficou próxima dos 20 graus na maior parte da região. Durante o dia não esquenta tanto quanto ontem, nós vamos ter máximas entre 24 e 6 graus, talvez alguns pontos possam até passar um pouco dos 26 graus. Na sexta, o tempo segue instável e muitas nuvens provocam chuva ao longo do dia. Segue elevado o risco de chuva forte e de temporais localizados. Vai variar menos a temperatura, mínimas entre 17 e 19 graus e máximas entre 22 e 24 graus. No sábado, ainda haverá instabilidade, e muitas nuvens provocam chuva. Mais uma vez, A chuva será localmente forte com raios e trovoadas, com riscos temporais localizados. Mas da tarde para a noite, o tempo melhora. Vai subir um pouco mais a temperatura. Já no domingo, o sol aparece com nuvens ao longo do dia, mas podem ocorrer períodos de maior nebulosidade. Vai diminuir a temperatura. As mínimas vão ficar entre 14 e 16 graus e as máximas entre 23 e 25 graus.
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1: O número de famílias endividadas no Rio Grande do Sul voltou a crescer em agosto, mas a inadimplência caiu pelo terceiro mês consecutivo. Os dados são da Fecomércio RS. Segundo a pesquisa, 87,2% das famílias gaúchas tinham algum tipo de dívida no último mês, alta de quase um ponto percentual em relação a julho. O percentual de famílias com contas em atraso caiu de 24,1% para 23,5%. O resultado foi puxado principalmente pelas famílias com renda de até 10 salários mínimos. O cartão de crédito continua sendo o principal tipo de dívida citado por 64,3% dos entrevistados.
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1: Agora são 7:34. A temperatura está na marca dos 22 graus.
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4: Vamos lá então, meu caro Lucas, com Boca no Trombone, então nesta manhã aqui de quinta-feira, né? Aguardando, esperando pela chuva, né? Há uma previsão de chuva agora ainda na parte da manhã. Bom.
1: Bigolinho espera com ansiedade.
4: Com muita ansiedade até as 8 da manhã. Inclusive foi emitido um alerta, né? Uhum. Mais uma vez emitido um alerta aí. Uhum. Através da Defesa Civil do Estado. Vamos lá. Primeiro fazer um convite aqui. O pessoal da comunidade do bairro Navegante estará realizando na próxima segunda-feira, mais uma vez, um evento alusivo ao Dia das Crianças. Festa das Crianças e da Oxum, Mãe Carol de Oxum. Centro de Matriz Africana, Oxum e Urubatã, convida você e a família para um dia muito especial de fé, alegria, doçura e muito axé. Segunda-feira, então, dia 12, vai ter um almoço ao meio-dia, né? A partir das 14h30, festa para a criançada e sessão às 19h. Este evento vai ser realizado, então, ao ar livre, como já acontece em outras oportunidades, já aconteceu em outras muitas oportunidades, no bairro Navegantes Encantado. E aí você é o nosso convidado super especial a participar na próxima segunda-feira, dia da criança e dia também da padroeira do Brasil, que é Nossa Senhora Aparecida. Então, esse evento que ocorre ao ar livre na segunda-feira, bairro Navegantes Encantado. Também convidar, é um ato de solidariedade, né? Também é um ato de solidariedade você participar amanhã, né? Da primeira edição da Pizza do Bem. Amanhã, sexta-feira, dia 9. Que é uma promoção da APAI, como é que funciona? Você adquire o teu cartãozinho através do 995394742, 995394742. Você adquire o cartãozinho e aí tem a pizza de sabores de calabresa, frango, estrogonofe de carne e quatro queijos. Adquire hoje com integrantes da Liga, da PAI, né? Integrantes da PAI aqui de Encantado. E amanhã, a partir das 11h30 até as 6 da tarde. A retirada é amanhã das 11h30 até as 6 da tarde, aqui na Praça da Bandeira. É uma pizza tamanho, aquele tamanho normal de uma pizza, né, que você encontra em supermercados. E ela está congelada, você leva para casa. Quer aproveitar amanhã de meio-dia, na sexta-feira, amanhã de noite, no sábado, no domingo, quer guardar para a semana que vem, coloca no freezer também sem nenhum problema. Além de ter uma gostosa pizza, né, de sabores que eu falava anteriormente, você também está ajudando uma causa nobre, e esta causa nobre é a PAI aqui de Encantado. Também destacando que foi perdido ontem, meu caro Xandão, um óculos, tá? Um óculos de grau com uma armação preta. Esse óculos foi perdido ontem no trajeto do Desco Super e Atacado até o Sicredi do bairro Planalto. Nesse trajeto aí foi perdido este óculos de grau, uma armação de cor preta, do Desco até o Sicredi do bairro Planalto. Se alguém encontrou, pode entrar em contato com a gente aqui, que a gente tem o nome da pessoa que acabou perdendo, então, este óculos no dia de ontem.
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4: Também destacando aqui na programação da Rádio Encantada, ainda no Boca no Trombone, pessoal falando, reclamando aqui, lâmpada queimada na rua Padre José Foscalo, o pós da divisa do terreno das casas 200 e 214. Então, lâmpada queimada, a rua Padre José Foscalo, divisa do terreno das casas 200 e 214, aqui em Encantado, setor de fiscalização, setor de iluminação da Prefeitura de Encantado, pode dar uma passadinha, uma olhada então nisso. Tu sabe que quando a situação tá complicada, a tendência sempre é piorar, né?
0: Ela piora.
4: É piorar, né?
0: Uhum.
4: Pois bem, ontem, o Rebit me repassava agora também essa informação. Nós temos uma rota alternativa aí para a ponte da Barra do Guaporé, que, aliás, para a gente buscar também essa informação e trazer essa informação para os nossos ouvintes, quem não conseguiu acompanhar ontem. Entrevistamos ontem o Luiz Fernando Baracorda, diretor-presidente da EGR, e a data então para a liberação da ponte agora é dia 26. Dia 26 é na segunda-feira após eleições. Agora nós temos na próxima segunda-feira, já teremos aí dia
1: 12.
4: Dia 12, né? Aí nós temos dia
1: 19.
4: 26. Então nós teremos aí pela frente ainda duas semanas, né? Depois dessa, mais duas semanas, então, para a liberação desta a ponte aí na Barra do Guaporé, na RS 129, entre Encantado e o município de Mussum. Enquanto isso, o que está acontecendo? Os veículos pesados, né, têm a necessidade, então, de fazer aquele trajeto alternativo. O trajeto alternativo é o desvio em Roca Salles, que está terrivelmente terrível aí. Falava ontem com uma pessoa que precisou passar lá também, disse, olha, a cada dia que passa, se não melhora, também não diz pior, tá? Não diz piora nunca. Tá terrível mesmo aquele trecho, aquele trajeto ali. Há um entendimento de que a EGR precisa manter aquilo, e a EGR também entende que um trabalho precisa ser feito por parte do município, mas a EGR assumiu aquele trabalho lá e não está fazendo aquilo tudo. Há uma dificuldade muito grande também agora aí, que está deteriorando e arrebentando literalmente o asfalto ali do Pinheirinho, que tem na ponte que atravessa Mussum até a comunidade aí, o pavilhão comunitário do Pinheirinho, logo depois, e também aquele trajeto que em Roca Salles, né? O acesso a Roca Salles, a saída até próximo aí da encruzilhada, onde tem uma parte asfáltica aí, que o asfalto tá simplesmente cedendo e esfarelando, né? E a prefeitura, através do prefeito Jones Vince, o Mazinho Roca Salles, já solicitou, né, esta melhoria por parte do governo do estado, que seja pela GR, que seja Secretaria de Logística, que seja por quem seja, né? Ah, e passando também pelo centro, né, o assalto todo ele. E tem essa dificuldade, então, ali que eu falava. Mas eu quero remeter que a outra rota alternativa para caminhões é o trajeto Antagorda, Aguaporé, principalmente para quem vem lá da região alta, lá, digamos que você está em Antagorda, em Carazim, em Passo Fundo, lá, Marau, Casca, aí você, em vez de vir para cá, para fazer esse trajeto que é terrível, aí você vai por Antagorda. Pois bem, tivemos aí com as chuvas dos últimos tempos aí aquela ponte nova e teve um pequeno deslocamento no tabuleiro. Isto não estaria comprometendo a ponte, nenhum problema com a ponte. Só que tem problema então nas cabeceiras. E aí a empresa que é responsável por isso, a Ecopontes, a gente até vai tentar uma conversa ainda no dia de hoje com o prefeito Chico Frigueto de Antagorda, já determinou que na próxima terça-feira, dia 13, haverá um bloqueio total daquela ponte. Não vai passar nenhum tipo de veículo, porque tem que fazer um muro de gabião. Estão estudando ainda a probabilidade, a possibilidade de passagem de pedestres. Isto mesmo, de pedestres. Nenhum tipo de veículo vai passar por lá mais. E o prazo estipulado é de 60 dias, para fazer, então, levantar aqueles muros de gabião e, com isso, também interrompe aquele trajeto que se tem de Antagorda a Guaporé, Guaporé Antagorda, ou esse trajeto que nós temos aí, também aí, alternativo neste momento para passar ali quem vem da região e vir para a região aqui mais baixo e a região também metropolitana. Então, esta é a informação. Não despioreia nunca, né? Não despioreia nunca. A partir de terça-feira, ponte entre Guaporé e Antagorda-Guaporé, totalmente bloqueada para passagem de qualquer tipo de veículo. Qualquer tipo, não é só veículo pesado, veículos leves também, porque vai ter que fazer a informação do engenheiro, uma escavação lateral para tirar um pouco daquele aterro que tem lá hoje, que tem hoje, né? Para começar então o muro de gabião desde baixo. E aí não tem condição de trafegabilidade. A partir de terça-feira, então, esta interrupção. E a única alternativa passa a ser pelo desvio em Roca Salles nas próximas duas semanas, ao menos até a liberação, ou possibilidade que foi dito, da liberação da ponte aqui da Barra do Guaporé. Esta é a informação nova repassada pela Prefeitura de Antagorda.
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4: Bom, o que nós temos então para hoje, meu caro Xandão, é isto aqui no Boca no Trombone da sua Rádio Vem Encantado. Convidando mais uma vez, né? Festa da Criançada e de Oxum, Mãe Carol de Oxum, na próxima segunda-feira, na Rua Timbaúva, aí do Bairro Navegantes, aqui de Encantado, ao meio-dia o almoço, à tarde, Festa da Criançada e sessão às 19 horas. Você é o convidado super especial a participar.
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1: Agora 15 faltando para as 8, daqui a pouquinho tem as informações do esporte aqui no Bom Dia Região dos Vales. 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
0: Sete horas 50 minutos, 7:50. Temperatura tá na marca dos 22 graus. 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
1: O Tribunal Superior Eleitoral julga hoje dois processos que podem alterar o resultado das eleições de 2026. Um deles envolve o registro de candidatura de Deltan Dallagnol ao Senado pelo Paraná. O outro trata da desistência de Antony Garotinho da disputa pelo governo do Rio de Janeiro. Os dois casos têm relatoria do ministro Floriano de Azevedo Marques e estão na pauta da sessão que começa às 10 da manhã. No Paraná, o TSE analisa recurso contra a decisão que autorizou a candidatura de Dallagnol. O ex-procurador recebeu 25,14% dos votos no primeiro turno.
0: Bom dia aqui para a ouvinte, a Maristela Cris, tá mandando o seu bom dia. Diz aí que o tempo está se armando aí na Santa Terezinha e na sequência teremos chuva, né? Teremos chuva aí com certeza aqui na cidade de Encantada, em toda a região. Bom dia também para Vanderleia Ferreira e salientando também que os demais recados que chegaram aqui para o Boca no Trombone a gente vai trazer amanhã, 7h30.
1: Agora 8, faltando para as 8, as informações do esporte aqui no Bom Dia, chegando com oferecimento da Farmácia Central Associadas de Encantado. 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
0: Começando pelo Campeonato Municipal de Futsal de Encantado, que tem hoje à noite a última rodada da fase classificatória da competição, com os seguintes jogos sendo realizados no Parque João Batista Marquese. Hoje serão 5 partidas. No Sub-16, primeiro jogo da noite, Clube Atlético Navegantes contra a equipe do Nacional do Santa Clara. Logo depois, segundo jogo da noite, categoria de veteranos, o Ouro Verde da Vila Moça enfrenta o Clube Atlético Navegantes. Categoria Sub-16, terceiro jogo de hoje, Vale dos Pinheiros contra a equipe do Ouro Verde da Vila Moça. Na categoria Força Livre serão duas partidas, Jacarezinho contra Vale dos Pinheiros e Vila Moça contra a equipe do Lajadinho. Rodada a partir das 19 horas no Parque João Batista Marquês Encantado, hoje à noite com 5 jogos sendo disputados. É a última rodada da fase classificatória, vai definir os últimos classificados e também os cruzamentos da próxima etapa da competição. E ontem tivemos a retomada do Campeonato Brasileiro de Futebol da Série A, inclusive com jogos da dupla Grenal. O Internacional, na estreia do técnico Eduardo Batista, venceu a equipe do Corinthians por 2-1 no Beira-Rio em Porto Alegre. Vitinho no primeiro tempo e Alan Patrick na segunda etapa marcaram os gols da equipe colorada. André descontou para a equipe do Corinthians. E o Grêmio empatou com o Remo em Belém do Pará e segue sem vencer fora de casa. O tricolor saiu na frente com gol do Kahneman, ainda no finalzinho do primeiro tempo. E aos 42 minutos da etapa final, David Braga empatou para a equipe paraense. Ainda tivemos ontem, na abertura da rodada, Bragantino 1, Mirassol 1. O Vitória fez 4-0 na equipe da Chapecoense. O Botafogo perdeu o Clássico Carioca para o Vasco por 2-1 e o Cruzeiro venceu o São Paulo por 2-0. Hoje será complementada a rodada com mais 4 partidas. O líder Flamengo joga às 19h30 contra o Santos. Logo depois tem Atlético Paranaense contra o Atlético Mineiro às 20 horas. E às 21h30 serão 2 confrontos, Fluminense contra o Coritiba e Palmeiras contra a equipe do Bahia, o Palmeiras que é o vice-líder da competição. Flamengo lidera com 60 pontos e o Palmeiras está na segunda posição com 57 pontos, duas equipes aí que seguem firmes na luta pelo título. Na zona do rebaixamento seguem Internacional, que agora trocou de posição com o Grêmio em 17º lugar. O Grêmio é o 18º colocado e ainda na zona do rebaixamento o Remo e Chapecoense. No próximo domingo, 17h30, tem Clássico Grenal na Arena em Porto Alegre, das duas equipes aí que lutam para escapar da zona do rebaixamento do Campeonato Brasileiro de Futebol. Na Série B do Campeonato Brasileiro, um resultado bom para o Juventude ontem. Vila Nova e Cuiabá empataram em 0-0, resultado que manteve o Juventude na liderança da competição. O time caxiense é o líder com 59 pontos e o Vila Nova é o vice-líder com 58. Ainda fecham o G6 da Série B, Fortaleza, Novo Horizontino, Criciúma e Atlético Goianiense. Hoje, dois jogos fecham a rodada de número 32. Ceará e Criciúma se enfrentam em Fortaleza, no Ceará, e Náutico e Novo Horizontino jogam nos Aflitos, no Recife. Lembrando que o Juventude, pela Série B do Campeonato Brasileiro, joga no próximo domingo, 16h, contra o São Bernardo, no estádio Alfredo Jaconi, em Caxias do Sul, buscando manter aí a liderança da competição. Também destaque para o campeonato da Terceirona do Gauchão. Ontem, dois jogos foram realizados pela Terceirona do Campeonato Gaúcho. O Clube 1992 levou 3-1 do São Paulo de Rio Grande e ainda tivemos uma goleada histórica. Em Cachoeirinha, o Novo Horizonte levou 9-0 da equipe do Real Esporte Clube. Jogos de ontem, então, do campeonato da Terceirona do Gauchão, que tem a liderança do Panambi com 16 pontos e o Real Esporte Clube é o vice-líder com 13 pontos ganhos. Estes os principais destaques do esporte na manhã desta quinta-feira, convidando mais uma vez o pessoal para acompanhar hoje à noite, então, 19h, rodada no Municipal de Futsal de Encantado, no Parque João Batista Marquesi.
1: 3 minutos faltando para as 8, 22 graus a temperatura, e a Polícia Civil prendeu preventivamente ontem um homem de 67 anos investigado por crime de estupro em Antagorda. A prisão ocorreu na linha primeira, no interior do município, durante uma ação da Delegacia de Polícia de Antagorda com apoio da Polícia Civil de Lópolis. O homem foi encaminhado ao Presídio Estadual de Encantado. Segundo a polícia, a prisão é preventiva e faz parte das investigações. O suspeito permanece à disposição da justiça.
0: A Prefeitura de Encantado também divulgou o cronograma de recolhimento de resíduos verdes para a próxima semana. De terça-feira, dia 13, a quinta-feira, dia 15 de outubro, o recolhimento ocorre no Lambari, Jardim da Fonte, Loteamento Fumagalli e Santo Antão. E na sexta-feira, dia 16, no centro da cidade.
1: Pois também destacamos aqui no Bom Dia Região dos Vales que um incêndio de grandes proporções atingiu um prédio da Universidade Federal de Pernambuco na noite de ontem, no Recife. Segundo o Corpo de Bombeiros, 5 viaturas foram deslocadas ao local para combater as chamas. Até o momento não há registro de vítimas. O fogo começou por volta das 8 da noite no prédio onde funciona a Diretoria de Inovação e Empreendedorismo da Universidade. A universidade já havia registrado outros 2 incêndios de menor proporção na última semana em laboratórios. Também não houve vítimas em nenhum dos outros 2 casos.
0: 7h59, depois do intervalo comercial, Dilamar comanda aqui o programa Bom Dia Região dos Vales da Rádio Encantado. 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
10: Oito horas e quatro minutos. Você está aqui na programação da Rádio Encantado e o Bom Dia Região dos Vales, manhã desta quinta-feira. 22 graus neste momento a temperatura, o tempo se armou, né? Aqui em toda a nossa região, bastante escuro, a probabilidade e possibilidade de pancadas muito fortes, até mesmo temporais, em nossa região, então, no início desta manhã de quinta-feira, e o fato que deve se prolongar, né? Durante todo o dia de hoje, quinta, e também uma previsão de chuvas para amanhã, segundo os institutos de meteorologia, conforme também divulgado pelo próprio Luiz Fernando Natigal. 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Nós vamos trazer agora aqui na programação da Rádio Encantado as informações a respeito da sessão ordinária da Câmara de Vereadores de Roca Salles, sessão esta que foi realizada na última segunda-feira. Quem traz as informações para a gente é o colega Claudinei Coferri.
3: A Câmara de Vereadores do município de Roca Salles realizou na noite da última segunda-feira sessão ordinária. Na abertura dos trabalhos, a presidente do Legislativo, vereadora Gisele Freisleben-Horst, do Partido Progressista, destacou a campanha do Outubro Rosa, mês de conscientização sobre a prevenção do câncer de mama e saúde da mulher, e o envolvimento da Câmara na iniciativa.
11: Destacar o início do Outubro Rosa, dedicado à conscientização e à prevenção do câncer de mama e à promoção do cuidado com a saúde da mulher. Neste ano, a Câmara de Vereadores está participando da ação Outubro Rosa 2026, idealizada e promovida pela Liga de Prevenção e Combate ao Câncer de Roca Salles. Como forma de demonstrar nosso apoio a essa importante campanha, a Câmara também está decorada especialmente para Outubro Rosa, trazendo a cor rosa para o nosso espaço e ajudando a dar visibilidade a esta mobilização. Essa é uma iniciativa muito importante que busca envolver empresas, instituições de toda a comunidade, levando informação e reforçando a importância da prevenção, do diagnóstico precoce e do cuidado com a saúde. A Câmara se sente honrada em fazer parte dessa ação e reforça seu apoio às iniciativas da Liga de Prevenção e Combate ao Câncer de Roca Salles. Que este Outubro Rosa seja um momento de informação, cuidado e incentivo, para que cada mulher coloque a sua saúde como prioridade.
3: Presidente do Legislativo, vereadora Gisele Freisleben-Horst. Na ordem do dia, dois projetos de lei de origem do Executivo Municipal, que foram analisados pelos vereadores e colocados para votação. O projeto de lei de número 051, de 27 de agosto, que dispõe sobre as diretrizes orçamentárias do município para o exercício financeiro de 2027. Após a realização de audiência pública e também de análise da Comissão de Orçamento e Finanças e o parecer favorável da comissão, o projeto foi colocado para votação na noite de ontem e aprovado por unanimidade. Também foi aprovado por unanimidade o projeto de número 056, de 1º de outubro de 2026, que autoriza a abertura de créditos especiais no valor de R$150 mil, visando a aplicação de recursos do governo estadual para a Secretaria Municipal de Agricultura e Desenvolvimento e Secretaria Municipal da Assistência Social e Habitação. Foi reprovada pelos vereadores na sessão a emenda modificativa e aditiva do projeto de lei de número 051, apresentada pelo vereador Luan Ludwig, do MDB. A emenda tinha como objetivo apresentar padrões, critérios e prazos para apresentação, análise e execução de emendas individuais impositivas no município. A próxima sessão ordinária na Câmara de Vereadores do município de Roca Salles será no dia 19 de outubro, a partir das 19 horas. Com informações, repórter Rádio Encantado, Claudinei Coferri.
10: Obrigado, Coferri, 8:09, trazendo pra gente então as informações a respeito da sessão ordinária da Câmara de Vereadores em Roca Salles na última segunda-feira. Amanhã, né? Para quem estava com saudade, volta amanhã. Né? Volta amanhã, então, a propaganda eleitoral gratuita e obrigatória para visando já o segundo turno das eleições em nível de Brasil. Onde teremos aí 10 minutos de propaganda na inserção, às 7 da manhã, mesmo horário que a gente veiculou aí no primeiro turno, às 7 da manhã e também ao meio-dia. São 10 minutos, 5 minutos destinados ao atual presidente Lula e mais 5 minutos destinados ao outro candidato, Flávio Bolsonaro. 5 pela manhã e 5 durante o meio-dia. E também teremos aí mais 25 minutos de inserções diárias de propaganda eleitoral. Então, para quem estava com saudade, retorna amanhã. Nós vamos trazendo agora aqui na programação da Rádio Encantado, então, mais uma manifestação, agora uma manifestação de vereador de Encantado, o vereador Valdecir Cardoso, do Progressistas, durante a sessão da última segunda-feira.
12: Mais uma vez, como líder progressista, a gente quer parabenizar a todos os envolvidos, todas aquelas pessoas que estiveram com a gente aí pedindo voto para os progressistas, para o nosso pessoal aqui da região, para todos aqueles que foram candidatos, assim, em especial à União Progressista, em especial, assim, de coração, a grande mulher que é Silvana Covatti, progressista, líder do partido, juntamente com seu filho, Covatti Filho, que sempre estiveram com a gente aqui no nosso município. Assim, agradecer de coração mesmo e agradecer aquelas pessoas que tiraram o tempo, Diego, né? Para ir para as casas, pedir votos. A gente sabe da dificuldade que é caminhar, pedir voto, aquela falta de crédito, aquela falta de credibilidade que o político tem hoje. Infelizmente, é assim, é verdade. E chega na reta final, muitas pessoas sem saber em quem votar, pela falta de, muitas vezes, de atenção, falta de conhecimento de política. E muitas vezes bons candidatos, bons deputados que estavam aí, fazem a votação baixa, mesmo mandando o recursos, muito recurso para o município. Então, assim, a gente só tem que agradecer. Agradecer mesmo, pessoal do PL, pessoal do União Progressista, e em especial ao nosso pessoal. Nosso pessoal aí levou a campanha muito a sério, e dizer que é sempre um orgulho, né, estar vereador na época de campanha, porque a gente consegue aí passar muitas informações, muitas vezes, que as pessoas não têm aquele entrosamento com a política, Jô, né? E a gente também tem dificuldade com trabalho, com filhos, né? Com a família. Então, assim, é muito, muito difícil mesmo a gente, muitas vezes, ter aquele tempo necessário, Jô, para poder realmente fazer a campanha como devia, como deveria ser. Mas a gente só tem que agradecer, dizer que a gente conseguiu ter bastante êxito nessa campanha e que tomara que terminamos de pé direito. Muito obrigado.
10: Esta, então, a manifestação do vereador Valdecir Cardoso, do Progressistas, durante a sessão ordinária da última segunda-feira. 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Sicredi informa a temperatura. 22 graus.
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4: Oito horas com mais 16 minutos, 8:16. 22 graus a temperatura. 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Pois bem, como já falava anteriormente, né? Na próxima segunda-feira, no Bar Navegantes aqui em Encantado, ocorre a festa das crianças e da Oxum, mãe Carol de Oxum. O colega José Raimundo Tramontini esteve conversando com integrantes da mãe Carol de Oxum e também pessoal que está organizando este evento, e a gente traz então esta informação a partir deste momento.
5: Nós estamos recebendo aqui na Rádio Encantado FM 104.7 nesta manhã da quinta-feira o pai Carlos de Ogum e a mãe Carol da Oxum, que vão divulgar aí para os nossos ouvintes. 104.7 nesta manhã da quinta-feira o pai Carlos de Ogum e a mãe Carol da Oxum, que

0: que sempre foi feito no bairro Navegantes, mais antigo sabe disso, por Mãe Odete da Oxo Pandalo Bomim. E devido a esse ano, ela está passando essa tradição para nós, esse compromisso, e uma grande honra para nós estar aqui em nome dela. Ela está passando para Mãe Carol da Oxo. Então, eu, Pai Carlos do Ogum e Mãe Odete da Oxum, óbvio que estamos apoiando Mãe Carol da Oxum nessa primeira homenagem que será feita pela, conduzido pela Mãe Carol da Oxum. Mas é uma festa que já vem sendo feita há mais de 40 anos. Por alto, assim, sabe? E a gente, sobre isso que a gente está aqui para conversar.
1: Eu ia destacar que esta festa do Dia das Crianças é tradicional. Há muitos anos a Mãe Odete sempre vinha promovendo este encontro das crianças lá no bairro Navegantes, e a gente tem esse prazer de estar divulgando nesta manhã de sexta-feira aqui na Rádio Encantado esta promoção. A promoção é do Centro de Matriz Africana Oxum e Urubatã, que está convidando aí então a comunidade Encantado para participar desta festa. Eu falo agora com a Mãe Carol da Oxum, que fala sobre esta promoção, sobre a importância para a comunidade do Navegantes, para a comunidade das religiões de matriz africana, enfim. Um pouquinho, falar um pouquinho desta festa de segunda. Bom dia, Mãe Carol.
2: Bom dia a todos, bom dia a todos os ouvintes, bom dia a todos presentes. Eu fico imensamente muito feliz, tô bem nervosa com tudo isso, que para mim é tudo novo. Tô na estrada já há 12 anos, mas para mim é tudo novo. Agradeço as parcerias que estão comigo, o Gilberto, o meu pai, Pai Carlos Ogum, que é meu pai carnal, e a minha Yalorixá, Mãe Odete da Oxum. Agradeço muito por esse convite. E como o Pai Carlos disse, é uma tradição que já vem há mais de 40 anos, né? E é um compromisso que foi passado para mim. Vou honrar muito com esse compromisso e espero contar com todas as crianças, não digo todas já Encantado, mas uma parte, para estar presente nesse evento, que esse evento já é antigo, já é tradicional, e a Mãe Carol que vai continuar a partir desta data de 2026 dando seguimento a esta tradição.
1: Eu questiono a Mãe Carol também, como é que vai ser essa programação na segunda-feira, segunda de feriado, feriado nacional, enfim, nós teremos uma programação que inicia já pela parte da manhã, né?
2: De manhã vai ter a homenagem ao meu orixá. Para muitos que não conhecem Nossa Senhora Aparecida no católico, mas para nós, praticantes de matriz africana, Oxum. E Dia das Crianças junto também, que para muitos São Gosme e Damião. De manhã eu faço a minha parte religiosa. A partir das 11:30 será servido um almoço. A partir das 14:00 começa a brincadeira com as crianças. E se vai ao longo do dia até 17:30.
1: Uma programação que inicia, portanto, às 9:00 com sessão. A sessão é aberta ao público?
2: Aberta ao público.
1: Então, portanto, às 9:00 da manhã, sessão lá no bairro Navegantes. Ao meio-dia tem o almoço tradicional. E depois, na parte da tarde, a festa com as crianças, né? Então, a partir das 14:30. Vamos falar um pouquinho também sobre a questão do bairro Navegantes. A gente sabe que tradicionalmente aconteciam problemas no bairro Navegantes com cheias, mas as cheias de 23 e 24 praticamente destruíram o bairro. Eu até conversava com algumas pessoas algum tempo atrás da importância de manter os terreiros, né, onde acontecem as sessões das religiões de matiz africana, né? Porque a princípio havia uma ideia de tirar tudo de lá, né? Mas já há um acordo, inclusive, com a promotoria, com a administração municipal, né? De que os locais onde acontecem as sessões das religiões de matriz africana continuem a funcionar no Navegantes. Não sei se o Pai Carlos ou a Mãe Carol querem falar a respeito deste assunto.
0: Posso até falar um pouquinho, não se estender muito, até mesmo que nós não viemos falar sobre esse assunto.
1: Sim, mas eu sempre acho importante ressaltar.
0: Mas sobre esse assunto do Centro de Religiões Africanas no bairro Navegante, existe uma casa

0: Centenária, que é a minha, que foi dirigida por muitos anos, os antigos conhecem, mãe Landa do Rei Congo, sempre residiu, e eu resido na residência que foi dela e no centro de religião africana que foi dela, mas com a minha sigla, que é Ogum Iansã, né? Então, a minha residência, ela é centenária no bairro Navegantes, e como a da mãe Odete também, que ela vem ser filha da mãe Landa do Rei Congo, sabe? Filha carnal. Só, segundo as autoridades, que os centros de religiões africanas não vão sair do bairro, mas eu não posso te falar, porque são coisas que estão no papel, não na prática. Sim. Até agora eu não vi nada, entendeu?
1: É porque diz que...
0: Então eu precisaria saber uma coisa mais concreta para saber se continua ou não Navegantes.
1: Porque eu conversei...
0: Pra não te mentir aqui, tá?
1: Sim, eu conversei com algumas pessoas, né? E eles falavam dessa questão da tradição, de que naquele terreno, naquele local,
0: exato,
1: existe toda uma história que está no momento, que não é simplesmente sai daqui, vai para lá.
0: Exato.
1: Né? Mas a gente aguarda aí que haja, de parte das autoridades, uma compreensão em relação a isso, né?
0: O bom senso, né?
1: Mas
0: e olhe com carinho a nossa situação, porque a gente é resistência e resiliência. O senhor vê, uma mãe de santo, mãe Olorixá, com 81 anos, pouco assistida no bairro Navegantes. Por duas enchentes, se não tem os filhos de apoio, perde tudo. E sem ser assistida pelas autoridades máximas de Encantado, que seria a prefeitura, sabe? Eu meus olhos, viu, não foi a minha língua, sabe? Então, se a gente não como é que eu vou dizer, não usasse da ignorância um pouquinho, atacar caminhões e aquela coisa tudo, ela teria perdido tudo de novo por duas vezes, inclusive nessa última enchente. Teve duas pessoas da prefeitura dentro da minha residência, prometeu assistência para nós e não deu. Eu não pedi assistência para mim, eu pedi assistência para uma Iorixá, porque essa pessoa que a gente fala, que é mãe Odete da Oxum, ela tem a história dela carimbada dentro de Encantado, aliás, dentro do Alto Taquari. Se tu andar nos quatro cantos de Encantado, todos vão saber quem é mãe Odete e poucos vão saber quem é pai Carlos.
1: Com certeza. A mãe Odete tem toda uma história, toda uma tradição,
0: exatamente,
1: né?
0: Então ela precisa e merece um carinho com atenção maior das autoridades.
1: A dona,
0: não só em época de política.
1: A dona Odete da Rosa.
0: Odete da Rosa Dutra.
1: Que eu tive o prazer de conhecer há cerca de 47, 48 anos atrás.
0: Então vê, né?
1: É, ela é por demais conhecida e por demais querida pela comunidade Encantada.
0: Por todos, benquista, uma das ex-patroa dela mora aqui do seu lado, que é a Liane Jordani, que por esse pequeno comentário, é minha madrinha de batismo, sabe? Então, pra te ver que pessoa conhecida, né?
1: Mas vamos voltar a falar então um pouquinho da festa da segunda-feira, a festa do Dia das Crianças, né? Tradicional em todo o Brasil, o Dia das Crianças, dia 12 de outubro. Vamos falar um pouquinho mais com a mãe Carol, né? Sobre essa festa aí, sobre a expectativa, ela já disse que espera crianças aí da comunidade de Encantado que se façam presentes, né? Mas eu ia falar um pouquinho também o quanto é importante para as crianças do bairro Navegantes essa festa que tradicionalmente acontece.
2: Após as cheias são muito importantes, porque o que a cheia nos deixou foi resiliência e a fé. E é a fé que nos move todos os dias. O que eu espero para as crianças e o que eu espero promover para as crianças nesse dia é muita alegria, muita felicidade, muita doçura, porque tem a criança que pode ter o sorvete, tem a criança que não pode, tem a criança que pode comprar um presente, tem a criança que não pode, e a gente está sempre voltadas para as crianças mais vulneráveis. Nesse dia também vai ter bastante brincadeira, vai ter sorvete, vai ter picolé, vai ter cachorro quente, vai ter brinquedos, vai ter bastante brincadeiras. Vai ser um dia que a gente vai propor para as crianças um dia bem alegre.
1: Eu até ia comentar que nós estamos bem próximos da festa, mas se alguém quiser ainda ajudar, a quem pode se dirigir, se alguém quiser fazer alguma doação, algum brinquedo, enfim, com quem pode falar? Procura qualquer um de vocês, enfim, está conosco aqui também o vilão, né? que é pessoa tradicional do bairro Navegantes, né? Se alguém quiser fazer algum tipo de donativo.
0: Exatamente, pode procurar o Gilberto, mais conhecido por Vilão, pai Carlos do Ogum, até mesmo mãe Odete da Oxum, porque ela, mãe Carol da Oxum, está sendo apoiada por mãe Odete, né? Óbvio, e ela está juntamente nesse evento que a Carol está promovendo pela primeira vez, até mesmo para passar o axé dessa homenagem que para nós é de grande valia, pelas mãos dela. E juntamente agradeço todas as autoridades de Encantado que, de uma maneira ou outra, vem, estão ajudando. Né? Não vou citar nomes para não esquecer de ninguém. Mas conto com a ajuda de todos encantadenses, porque todos que moram Encantado, e até mesmo ao redor, sabem o que a gente passou com essa situação da enchente, sabe? Porque o Centro Afro Sete Flechas, Oxum, ele nunca foi de pedir colaboração para a cidade, mas devido o que, por tudo que a gente passou, se abriu essa porta da gente bater em porta pedindo uma ajuda, porque de grão em grão acaba acontecendo a homenagem, que para nós é um compromisso, não é simplesmente um dia da criança, é um compromisso com o nosso orixá, e isso que sustenta a nossa fé para estar aí na resistência e resiliência até os dias de hoje, né? Entendeu? E como é que eu vou te dizer? E a gente está encontrando muitas portas fechadas. Eu vindo para a rua, porque eu nunca vim, né, para a rua. É a primeira vez que eu vim para apoiar minha filha. E eu estou encontrando muitas portas fechadas devido, acredito eu, pela religião que a gente pratica, que é matriz africana.
1: Sempre existe um pouco
0: de receio,
1: de um certo preconceito, né?
0: Com certeza, não há dúvida.
1: E a gente, eu sou da opinião que todas as religiões são importantes. A gente deve participar daquela que a gente participa, mas deve respeitar as opções das demais religiões.
0: Exatamente, eu penso da mesma forma, porque a religião não é obrigada a seguir aquilo que tu não acredita, mas sim respeitar a religião do outro, respeitar o espaço do outro, porque há sol para todo mundo. Sabe?
1: Mãe Carol, para encerrar essa entrevista, vamos fazer de novo aí o convite para a festa da segunda-feira.
2: Bom, pessoal, conto com a presença, já falei, né, de todos os encantadenses. Espero contar com um terço, pelo menos, né, para juntos celebrarmos o dia de Oxum, Nossa Senhora Aparecida e o dia das crianças. E uma colocação que eu esqueci aqui. Vai sair um ônibus dos módulos provisórios, porque 70% da minha comunidade mora junto do meu ladinho. E eu faço gosto que eles estejam presentes comigo. E vamos lá, né? Conto com a presença de todos.
1: Quero agradecer a presença do pai Carlos de Ogum, também da mãe Carol da Oxum, que estiveram aqui na Rádio Encantado divulgando essa promoção que acontece no Dia das Crianças no bairro Navegantes. Esqueci de pedir o endereço.
0: Só um pouquinho. Bairro Navegantes, Rua Timbaúva 190, Centro Africano, Oguinhaçã, que vai ser realizado o evento, mas dirigido por mãe Carol da Oxum e o cacique Rubatão. Sabe, com o apoio da mãe Odete. A gente nunca pode esquecer o primeiro nome, que é o nosso chefão, que é mãe Odete, né? Já agradecendo toda você e a equipe da Rádio Encantado por dar esse espaço para nós, que é de muita importância. Fico agradecido de hoje a levantar, para Oxalá dar as pernas para mim chegar até aqui, encontrar as portas abertas e uma oportunidade de pôr um pouquinho de nós para todos encantadenses, tá? Porque a gente sabe que tem muitos encantadenses que não moram Encantado, moram fora, e eu sei que a mídia vai longe, sabe? E muitos ajuda a gente ganha de fora em vez de ganhar de Encantado, tá? Fico agradecido pela minha Iolixá, mãe Odete da Oxum, passar esse compromisso e responsabilidade para uma pessoa que hoje está capacitada e preparada para receber essa data tão importante, que vai ser para a vida toda dela, porque hoje a vida da mãe Carol da Oxum muda. À medida que ela está recebendo e veio para mim e dispôs, ela deixou de ser Carol. E todo mundo vai passar a vê-la como mãe Odete, da mãe Carol da Oxum, como 12 de outubro também. É uma data que para ti nunca mais vai passar em branco. Não posso esquecer de agradecer meus filhos de Santos e Carnais, não posso esquecer de agradecer meu genro, ao Drovani de Xangô e de Seu Capa Preta, que também está apoiando a esposa, que é a esposa dela. Depois eu quero que ela dê uma palhinha. Ela não pode esquecer do marido, né? Senão dá quizila em casa, né? Entendeu? E nós estamos formando uma equipe ali que será para sempre, uma parceria, 2-3. Não gosto de parceria grande que dá ladaia. 2-3 é pra sempre. Tá?
1: Obrigado, pai.
0: Tenha um bom
1: Carlos.
0: Dia.
1: Obrigado. A mãe Carol de Oxum, né? Que estiveram aqui conosco, divulgando então esta festa que acontece na próxima segunda-feira no bairro Navegantes. A festa das crianças do bairro Navegantes.
3: Este colega, então, a José Raimundo Tramontini, trazendo para a gente também este evento que ocorre na próxima segunda-feira. A comunidade está convidada a participar e também quem quiser auxiliar, né? Quem quiser auxiliar, procure os integrantes lá, o próprio Vilão, né? Que é um dos integrantes também, que o pessoal todos conhecem, né? Para auxiliar, para disponibilizar então para a garotada, para esta criançada do bairro Navegantes principalmente. 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Sicredi informa a temperatura. 22 graus.

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6: Oito horas 38 minutos, 22 faltando para as 9. Bom dia, região dos Vales, aqui na programação da sua Rádio Encantado. 104.7 Rádio Encantado, manhã então desta quinta-feira. 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Vamos trazendo aqui na programação da Rádio Encantado neste momento a manifestação, parte da fala do vereador Claudinho, do MDB, por ocasião da sessão ordinária da última segunda-feira. Cláudio, o vereador Claudinho, então.
7: Cumprimentar a todos os candidatos eleitos, a iniciar pelo governador, o candidato Zuco, que foi eleito, e ele realizou um fato que não é inédito, mas ele não é comum, é a eleição logo no primeiro turno. Então fica os parabéns a ele pela conquista, que a eleição, a disputa, ela encerrou ontem. Hoje temos o candidato eleito, que vai governar para os gaúchos e gaúchas de todas as querências, como diz o Nico Fagundes. Então desejar a ele boa sorte na condução dos trabalhos, que ele consiga aplicar as políticas que ele pretende para melhor atender a todo o nosso Rio Grande do Sul. Ainda, cumprimentar ao eleito Jovir Costela, reeleito Jovir Costela, que deu um passo adiante na sua carreira política, que ele é deputado estadual, eleito, e no último mandato aceitou o desafio e assumiu a Secretaria de Desenvolvimento e passou por ele a assinatura de muitas verbas para pontes, asfaltos, etc. Tanto ele direcionou aqui para o nosso vale, para a nossa cidade. Então, e agora ele foi eleito deputado federal. Então, ele deu um passo importante, que ele continue tendo essa atenção com o nosso vale aqui, em especial com a nossa cidade de Encantado. Sempre que possível, não se afastar de nós. Adiante, presidente. Usando esse espaço, na última sessão, eu falei sobre uma demanda, um problema que o bairro Lambari está enfrentando, que naquele local não tem parada de ônibus. Lá eles não têm. Então é um bairro que cerca de mais de um quilômetro, 500 pessoas, 500 famílias ali, e não tem parada de ônibus. Então eu trouxe essa demanda deles aqui, eu dividi. Ouvindo o pronunciamento aqui, outros usuários nos procuraram ao longo da semana, trazendo também problemas que tem. O maior deles, o mais ênfase que a gente vai trazer aqui também justamente para o executivo, quem tem toda a estrutura para resolver, é a parada do lado do hospital, na lateral ali da padaria da Alpisol, que literalmente o telhado está sem telhado lá. Na hora da chuva, tem que ficar com o guarda-chuva aberto lá, esperando o ônibus, porque aquele local que teria que ser uma parada para dar guarida aos usuários, não está servindo para esse propósito agora. Porque precisa de manutenção, uma coisa natural, é bem tranquilo, só tem que ser incluído na ordem do dia aí, para ser feita a manutenção naquele local. Que, inclusive, já deixamos aqui a sugestão, nos trazida por usuários dali, que já comporta aumentar a área coberta ali. Porque aquele ponto ao lado do hospital, ele é um ponto de grande circulação, que ali concentra muitos usuários. Diferente de bairros, que daqui a pouco é um número menor, ali concentra muito usuários na hora do movimento, faz falta. Está chovendo ali, é como se não tivesse. Então fica aqui, a gente traz a indicação para o executivo, para que dê atenção para esse ponto.
6: Esta então uma manifestação do vereador Cláudio José da Silva Neto, do MDB, na sessão ordinária da Câmara de Vereadores de Encantado na segunda-feira. 8:43, 8:43. Vamos trazendo também agora, a manifestação do vereador Daniel Passaia, do União Brasil.
8: Já me manifestei um pouquinho sobre o resumo das nossas eleições em nível regional. E eu acho que esse é o assunto também do momento. Não adianta nós fugirmos. Aprovamos alguns projetos importantes aqui para a Defesa Civil do município de Encantado, na reestruturação de algumas vias, também da energia fotovoltaica. Tudo isso contribui com o município. Mas nós precisamos falar, sim, das eleições que passaram. Um cumprimento especial ao meu governador, futuro governador, que assumirá em janeiro, do qual eu apoiei, Zuco, mais especial ainda aos dois senadores que mostraram que o povo gaúcho quer mudanças fundamentais e essenciais para o nosso Brasil, que foi um atropelo de votos para o Sanderson e o Marcel, e tenho certeza que eles lutarão por todo o povo gaúcho em diversas pautas importantes que foram rejeitadas pelos outros candidatos, como a redução da maioridade penal, como o perdão da dívida do Estado, a renegociação fundamental, que seus adversários fugiam das perguntas. Tinha uma que parecia a caneta azul, aquele candidato famoso lá de São Paulo. Parecia não, era pior, que tem diploma, a tal da Manu. Vamos falar os nomes, a tal da Manuela Dávila.
6: Esta então a manifestação do vereador Daniel Passaia do União Brasil. Já falava pouco mais cedo aqui na programação da Rádio Encantado, por volta das 7:30, sobre uma fechamento, interrupção total da ponte sobre o rio Guaporé, que liga os municípios de Antagorda e o município de Guaporé a partir da próxima terça-feira. Se fala em tempo indeterminado. O engenheiro Caio fala em um período de, no mínimo, de 60 dias lá em Guaporé, que é uma das vias de acesso hoje, ainda com a recuperação do pilar, o P2 da ponte da ERS-129, aqui entre Encantado e o município de Mussum. É uma das rotas alternativas, a exemplo que acontece também com o município de Roca Salles, que tem outra rota alternativa, aquele desvio passando pelo Picão, Pinheirinho e também da Encruzilhada. Estamos em contato neste momento com o prefeito de Roca Salles, o prefeito Mazinho, Jones Vinch, para falar, prefeito, uma notícia que acaba pegando também a nossa região aqui, de certa forma, de surpresa. Bom dia.
9: Bom dia, Adilamar, bom dia, ouvintes da Rádio Encantado. Sim, muita surpresa e, de certa forma, perplexidade, tá? Porque nós estamos aqui juntos nessa batalha, né? De proporcionar ao Vale do Taquari rotas alternativas, e eu sei que o trânsito ele é bastante dividido entre Guaporé e Antagorda e Roca Salles. Então, hoje, quando eu recebi essa informação, estou bastante assustado com essa informação, pois se todo o trânsito tiver que passar aqui por Roca Salles, a gente está tendo imensas dificuldades de conservar esse trecho. Vocês são sabedores que o trecho não está bom, não há tempo hábil para conservar uma estrada, visto que agora a gente olha pela janela, já inicia mais um período de chuvas. E provavelmente, se isso acontecer, a gente vai ter um colapso do trânsito aqui em Roca Salles. Mas, para ter um alento, agora de manhã conversei com o prefeito Álvaro, presidente da MAT. Eu expus isso no grupo da MAT, solicitei que os dois prefeitos tivessem a sensibilidade de prorrogar isso até o final do mês, que quando é a previsão da liberação total da ponte, segundo a IGR. E parece-me que vai ter um movimento agora pela manhã para que isso não ocorra agora dia 13, sim, se prorrogue ali para o final do mês de outubro, né? Vamos ver se isso realmente vai acontecer.
6: Bom, a informação que se tem lá da região de Guaporé e Antagorda é de que houve um deslocamento mínimo do tabuleiro, mas o problema maior estaria vinculado à questão de cabeceiras, prefeito Mazinho.
9: Isso é a informação que eu tenho do recado aqui que a gente recebeu através das redes sociais, são manutenções nas cabeceiras, né? E a gente sabe que quando se mexe numa ponte é uma obra muito sensível, uma obra que tem que ter cuidado, né? E a gente entende essa situação, mas também eu não consigo absorver, porque segundo informações há muito movimento lá também, né? De caminhões, comboios, enfim, de caminhões que passam lá por aquela via, que se fechar lá, estaria passando aqui por Roca Salles. E essa é a nossa preocupação, Dilamar. Nós já estamos com o trânsito no limite aqui, inclusive está o secretário Kleber aqui conosco. Nós não temos condições de manter o que está hoje. Imagina se nós recebermos essa demanda lá de cima. Então eu peço aqui encarecidamente aos dois prefeitos, colegas e parceiros nossos aqui da região, que revisem isso junto com a empresa. Eu sei que obras de cabeceira talvez a gente pode ir prorrogando isso ou fazendo manutenções sem fechar o trânsito. Eu não sou engenheiro, mas que isso se configurou até agora, que se desse mais uma segurada, pelo menos até a liberação da ponte. É um apelo que eu faço, porque muito provavelmente teremos um colapso aqui na estrada do Pinheirinho e talvez a gente teria que fechar a nossa também, né? Então, não é uma situação que a gente quer. Nós precisamos dar condições para os nossos amigos caminhoneiros que levam a riqueza para cima e para baixo do Vale do Taquari, a gente entende, mas se coloquem no nosso lugar também. Então, eu peço encarecidamente, a gente já teve esse retorno da AMAT aqui através do prefeito Álvaro, de que muito provavelmente a gente terá a reversão desse bloqueio. Vamos aguardar para ver se isso se confirma, né?
6: Prefeito, eu sei que o senhor já encaminhou, inclusive solicitou junto ao governo do estado, a própria EGR, Secretaria de Logística, a recuperação também, né? Que logo aí na sequência já está com muita dificuldade esse desvio e a parte asfáltica também aqui, desde da chegada em Roca Salles, passando pela área central, indo até próximo da Encruzilhada, depois também na questão Pinheirinho. O senhor tem alguma resposta nesse sentido, se o Estado vai auxiliar, como é que está essa situação?
9: Olha só, Dilamar, na semana passada, inclusive, a gente foi motivo de uma matéria nossa aqui, para os nossos amigos ali da comunidade do Pinheirinho, que inclusive tem festa ali domingo. A gente fez uma revisão completa ali do trecho asfáltico, né? Encontramos muita dificuldade, separamos um material fotográfico e filmagens, e eu encaminhei isso tudo diretamente ao presidente da IVR, o Vanacor, né? Que prontamente acionou a equipe de engenharia. Eu estive em contato com a engenheira Franciele da IGR e recebi um sinal positivo de uma manutenção preventiva num primeiro momento e também depois a recuperação total do pavimento. Agora a gente sabe, Dilamar, a gente tem que aguardar. Eu não posso aqui iludir as pessoas, não gosto de fazer isso. Eu estou pressionando. Todo dia a gente está buscando essa informação. A minha preocupação num primeiro momento é com o asfalto lá do Pinheirinho. Foi uma conquista daquela comunidade, não é justo, né, a EGR nos deixar assim. Então eu estou lutando e brigando no bom sentido com a presidência da EGR, com o governo do estado, para que sim, seja feita agora uma manutenção provisória, né, de fechamento de buracos, enfim, com massa asfáltica e depois a recuperação completa lá daquele trecho. E a gente vai passar, sim, a querer também pleitear a recuperação aqui do nosso centro, que está extremamente desgastado devido a esse fluxo. Imagina se a gente começar a receber um fluxo lá da região da Serra. Então, vai provavelmente colapsar aqui o trânsito e a gente vai ter muita dificuldade.
6: A festa vai ser realizada neste domingo, né? A informação é que tá complicado, tá difícil, né? Possivelmente até o próximo domingo não tenha, ao menos de ontem não teve essa manutenção, prefeito. Pois não?
9: Não teve a manutenção. Eu falei ontem com a engenheira Franciele. A preocupação é sempre que eles dizem que está na programação e a gente realmente nunca sabe que programação é essa, mas então a gente precisa ter essa manutenção o quanto antes, mas eu imagino que agora inicia o período da chuva, hoje e amanhã não vai haver nenhuma manutenção. Agora é bom frisar aqui e deixar bem claro que nós, o município, a gente não tem medido esforços para tentar deixar essa estrada, enfim, lá na comunidade mesmo, em condições, tá? Com toda a nossa malha viária de mais de 700 quilômetros de estrada de chão, a gente está dando atenção para aquele trecho juntamente com a empresa terceirizada do estado, mas como a demanda e o movimento é muito grande, a gente tem dificuldade. A gente vê isso e compartilha isso da opinião pública também, que há muita dificuldade de manter esse trecho. Então, a nossa preocupação é esse fechamento a partir de terça-feira, vai prejudicar muito, né?
6: Bom, prefeito, continua, né, questionamentos e alguns dias de não trabalho aí na obra da ponte, né? E o senhor sempre disse aqui na rádio, né? É o meu calcanhar de Aquiles, entre a entrada da cidade em Roca Salles, bloqueado aí, e as pessoas estão, bom, tá bloqueado, não tem problema. O problema é que às vezes tem pouca gente trabalhando, teve períodos aí, alguns dias, nessa semana, segunda e terça, me parece que o pessoal não trabalhou, e eu sei da tua batalha, que é incansável também, para com essa empresa aí.
9: É, Dilamar, na verdade a gente está num período em Roca Salles que a gente discute as obras, né, que eventualmente não andam, mas há muito pouco tempo atrás a gente não tinha obra nenhuma.
6: Verdade.
9: Né? Então, a realidade é diferente, né? Então, as pessoas que vão lá, fazem vídeo, talvez até por uma promoção pessoal, elas não entendem. Por exemplo, na segunda-feira a empresa tem uma norma de uma folga por segunda-feira. Eu não sei como é isso, mas enfim, realmente não trabalharam. Na terça-feira havia máquinas estragadas, né, esteiras estragadas. A empresa trabalhou até sábado de meio-dia. Ontem retomaram-se as obras num ritmo bastante grande e hoje infelizmente chove. Então a gente está bastante fiscalizando muito essa obra, né? Mas a gente está querendo sim que essa obra ande, não meço esforços para que essa obra ande. Amanhã terei uma reunião em Erechim com o pessoal da empresa, com a direção da empresa, e pedindo celeridade e acelerar essa obra para que a gente termine isso de uma vez por todas. Não é responsabilidade do município, visto que os pagamentos estão em dia, há o recurso todo já depositado na conta do município, mas infelizmente a gente não pode adiantar pagamentos, a gente paga conforme a evolução da obra. Então, a gente reconhece esse atraso, a gente deu mais um prazo para a empresa, mas e a gente espera que dentro desse novo aditivo de tempo a gente possa ver essa obra terminada. Não é má vontade nossa, não é má vontade da administração, mas a gente está pressionando e quer que essa obra ande o quanto antes, até por esse colapso também, né, de toda a região, né, visto que a RS-129 também vai ser um movimento bastante grande aqui dentro de Roca Salles. Então, essas artérias de vias, né, viárias, elas precisam estar conectadas para dar fluidez para o nosso trânsito regional.
6: Obrigado, prefeito Mazinho.
9: Grande abraço, estamos à disposição e um bom dia a todos.
6: Aí então, prefeito Jones Vinci Mazinho, né, prefeito do município de Roca Salles, falando sobre essa dificuldade que pode acontecer logo na sequência, né? É, esperamos sim que se tenha uma manutenção dentro do possível, claro, pensando sempre na preservação e na segurança. Agora, se interditar a ponte entre Guaporé e Antagorda, vai ser o caos em Roca Salles. Com toda certeza vai ser o caos em Roca Salles. Digo, prefeito, ó, vai colapsar. E é verdade. Já está praticamente impossível hoje. Imagina se for desviado todo aquele trânsito também que passa hoje pelo município de Antagorda para por Roca Salles. 3 minutos faltando para as 9, nós vamos agradecendo a tua companhia, a sintonia, e nos despedindo, né, de mais uma edição do Bom Dia Região dos Vales aqui na programação da sua Rádio Encantado, manhã desta quinta-feira. O Bom Dia volta na programação amanhã, a partir das 5 horas da manhã. O Igor Lopes está por aí já para trazer na sequência o Show da Manhã. Até amanhã.

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2: Oba, oba, oba! Bom dia, bom dia, bom dia, bom dia pra você. 9:02, 22 graus e a temperatura no Vale do Taquari. Salve, salve a quinta-feira, meu povo. 8 de outubro de 2026. Quinta-feira com quê de quase sexta? Não é o que a gente queria, mas tá quase. Aguenta aí, é, rapaziada. O nosso show da manhã tá no ar. Hoje, quinta-feira, você sabe, a gente recorda, mata saudade, os anos 50, 60, 70, 80, 90 e um pouquinho dos anos 2000. A partir de agora, vão pintar, desfilar no seu rádio. Olha só, hoje, dia 8, hoje é dia do nordestino, dia mundial da visão e dia nacional de doação do cordão umbilical. São as datas comemorativas nesse maravilhoso 8 de outubro, senhoras e senhores, beleza? 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Hoje é dia do nordestino, eu preciso achar uma música agora aqui, rapaz. É, deixa eu ver aqui. Com o Gonzaga, Luiz Gonzaga, tem uma música muito boa do Luiz Gonzaga, que eu preciso, eu lembrei dela e eu preciso rodar, como hoje é dia do nordestino, vamos começar com ela, um pouquinho diferente o nosso programa abrindo hoje, hein? Pode ser? Vocês dão essa licença, né?

0: porque tá chovendo que a gente não vai dançar. CNC Music Factory, aqui no nosso Show da Manhã. Música de 1990, Hit Menina Veneno de 83. E a Sala de Reboco com Luiz Gonzaga. Música alusiva ao dia do nordestino. Um abraço pra todos os nordestinos que nos ouvem nesse momento. Obrigadão pela audiência. Inclusive, abraço pro seu... É seu Antônio, né? De Fortaleza. Alô, seu Antônio. E aí, Antônio? E aí, tá tomando? Deve estar tomando uma cerveja agora. Pelo amor de Deus, rapaz. Deve estar tomando uma cheladinha ali em Fortaleza, ligado na Rádio Encantada. Grande seu Antônio. Abraço, meu queridão. Ele tá sempre numa estica, numa beca, que eu vou te falar um negócio, hein? 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Só pra dar um brilho nessa quinta-feira, hein? Bom demais da conta, hein? 9:17, 22 graus é a temperatura. 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O que se espera para esse dia chuvoso no Vale?
1: Uma frente fria associada a um sistema de baixa pressão muda o tempo no estado, né? Vai gerar instabilidade no território gaúcho nesta quinta-feira. No Vale do Taquari, muitas nuvens vão provocar chuva no decorrer do dia. Há risco elevado para chuva localmente forte com raios, trovoadas e de temporais localizados, com vento forte e queda de granizo. E agora, por onde a instabilidade já chegou, vemos ventos já muito fortes, né? Parte central do estado, oeste e campanha, já registraram ventos entre 80 e 100 km por hora. Então, fica alerta aí aos temporais com vento forte, principalmente, mas também com alguma queda de granizo. Apesar desse quadro de instabilidade, podem ocorrer momentos de eventual melhoria. A temperatura na madrugada ficou próxima dos 20 graus na maior parte da região. Durante o dia não esquenta tanto quanto ontem, nós vamos ter máximas entre 24 e 6 graus. Talvez alguns pontos possam até passar um pouco dos 26 graus. Na sexta, o tempo segue instável e muitas nuvens provocam chuva ao longo do dia. Segue elevado o risco de chuva forte e de temporais localizados. Vai variar menos a temperatura, mínimas entre 17 e 19 graus e máximas entre 22 e 24 graus. No sábado, ainda haverá instabilidade e muitas nuvens provocam chuva. Mais uma vez, a chuva será localmente forte com raios e trovoadas, com risco de temporais localizados. Mas ainda haverá instabilidade e muitas nuvens provocam chuva. Mais uma vez, a chuva será localmente forte com raios e trovoadas, com risco de temporais localizados.

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Olha nós de volta aí, 9:23, 22 graus, a temperatura no vale, chove nesse momento aqui na 7 de setembro, 792. Deixa chover, senhoras e senhores, vai fazer o quê também, né? É, não vindo temporal, não dando bobagem, tá bom demais da conta, deixa chover, senhoras e senhores. Vamos lá, quem é que tá aqui no nosso WhatsApp? 999-88-1543. A Tere Lisboa pediu Pais e Filhos, Legião Urbana, baita pedido,

0: Pais e filhos. Boa, boa, boa, boa, boa. Vamos deixar programadinho pra gente ouvir daqui a pouquinho, tá bom, Tere? Abraço, obrigado pela tua audiência. O Neto Santos, bom dia, Igor. Olha que virada de tempo. Igor, se possível, toca a música aqui pra mim. Aproveita e pergunta para a Pudim, a Verinha, se ela está de beijo. Ah, vai, o certo tá provocando, né? O cara tá provocando, hein, rapaz? Que é isso? A música do Roy Adams, meu queridão. Pode deixar, vamos tocar daqui a pouquinho, tá? Abraço, obrigado pela audiência. Não esquece daquela cerveja pra vocês aí. Deixa pra mim, olha aqui. Aí, aê, garoto! Grande Neto Santos, uma pra ti, Neto. E uma pra Verinha aí, pra ela não ficar de beijo comigo, né? Contigo, daí tem que ver o que tu aprontou aí, né, rapaz? É, meu Deus do céu. Será que ele deixou a toalha molhada em cima da cama? Quem será que esqueceu de levar o lixo? Não sabemos, né? Veremos cenas dos próximos capítulos. Alô, Sueli Baggio pediu Raça Negra. Valeu pra toda a galera. Quintou. Valeu, Sueli. Obrigado pela tua audiência. A Luciana Proto, pessoal do Lambari. Bom dia, Lu. Beijo pra você e pra toda a família.
1: Bom dia, Igor. Tudo bom?
0: Bom.
1: Tô fritando uma polenta na chapa.
0: Ô, louco.
1: Pra tomar um café.
0: Cafezinho.
1: Te ouvindo.
0: De verdade.
1: Programa bom.
0: É bom?
1: Tá bom.
0: Valeu.
1: Toca uma boa ali já que vai chover.
0: Vai fazer o
1: quê? Toca uma animada aí.
0: Uma animada, deixa pra mim. Valeu, Nelei Lanzini, pessoal da Linha Nova em Roca Salles. Tudo de bom, meu querido. Uma polentinha na chapa tem o seu valor, com certeza, hein? Um queijinho, um salame. É, bom demais da conta. Alô, Cláudia Matos, bom dia pra você. Obrigado pela audiência, pessoal de Roca Salles também. Aqui, ó, o André Luiz Chinari da Linha Frank Westfália. É, Teutônia. Com chuva e trovoadas. Valeu, André. Tá sempre na escuta, né? Obrigado pela tua audiência, meu queridão. Você e toda a família aí. Quem mais?
2: Bom dia, Igor. Tudo bem? Aqui é Fátima. Estou na escuta do programa. Aqui agora tá chovendo bem. Uma chuva calma, sem vento.
0: Graças a Deus,
2: né? E aí? Gostaria de ouvir uma música, pode ser do Rich. Quero oferecer para todos que estão na escuta, minhas amigas, minhas vizinhas e para vocês.
0: Ela chegou cedo.
2: Um grande abraço e um ótimo dia.
0: A Fátima Isabel Fim chegou cedo. Fátima foi a segunda música que eu rodei. Mas tá feito teu registro, Fátima. Um beijo pra você e pra toda a família. Alô, Ney, tudo de bom? O Heitor Buaro pediu uma do Ahá. Muito bem, vamos tocar daqui a pouquinho, tá bom, meu querido Heitor Buaro? Abraço pra você, pra toda a família, meu querido. Quem mais aqui no nosso WhatsApp? Meu Deus, quanto recado. A Cleusa Vidal da Cruz, mandando o seu bom dia. Valeu, Cleusa. De onde você fala, dona Cleusa? É de Encantada, é de Roca, doutor Ricardo? Manda pra mim aí pra gente deixar anotadinho o teu nome aqui no nosso WhatsApp, beleza?
3: Bom dia, Igor, tô atrasada com essa chuva, com esse tempo doido e com o meu time Grêmio, tô mais atrasada ainda. Roda uma Marília Mendonça pra mim, tá? Obrigada, até.
0: Valeu, beijo, obrigado pela companhia, minha querida Circe Giovanella, excelente, maravilhosa, abençoada. Quinta-feira, minha querida. Ainda... A Profilize, bom dia, abraço pro Luciano que tá de aniversário hoje, primo nosso, apelido é Camejo, é isso? Abraço então e parabéns pro Camejo de aniversário hoje, vou deixar ele nos aniversariantes do dia, tá bom, Profilize? Beijão. Ainda Marlene Lazzarotto manda uma música bem bonita pra dona Nadir e pra Genésia, minha amiga. Um grande abraço e pro meu mano Pedro e minha cunhada Lourdes e a Marli Lazzarotto. Abraço pra toda essa turma. Um Montanha de Mussum pediu Venga Boys. Vamos tocar daqui a pouquinho. E a dona Cleusa já me respondeu aqui, ó, que ela é de Mussum. Grande, dona Cleusa Vidal Cruz. Brigadão pela audiência. Mais gente aqui, bora.
4: Bom dia, Igor. Muito bom o cardápio aí. A Cleusa é minha vizinha aqui em Mussum.
0: Ah, bom.
4: Amicíssima, gente fina.
0: Gente fina, aí sim, hein?
4: De primeira. Abraço, boa quinta-feira pra vocês aí.
0: Valeu.
4: Sérgio Sebem, o Sul.
0: Grande, Sérgio Sebem, abraço, boa quinta-feira, meu queridão, e obrigado pelo carinho da audiência.
5: Bom dia, Igor.
0: Oi.
5: Elizabeth e o DJ estão discutindo. Eu tava pintando na casa até agora, agora começou a chover. Agora comecei a tomar um chimarrãozinho.
0: Agora tem que dar uma paradinha, né?
5: É. Tô fazendo uma galinhada e um feijãozinho, uma salada e alface.
0: Ô, coisa boa! Alô, Elizabeth Miranda Costa, alô, Dejaí!
6: Mais música e informação.
0: Beijão, meus queridos, tudo de bom?
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7: Ok, senhoritas e cavaleiros.
0: Vamos animar isso aqui, ó.
7: Vale,

0: É Legião Urbana, senhoras e senhores, música de 1989, Pais e Filhos. É, baita uma sonzeira pra amanhã desta quinta-feira chuvosa no Vale do Taquari. Mais um pedido de ouvinte, né? Antes ainda, Bay Hey Man, no ano de 2000, pintando What Let the Dogs Out. Pois é, rapaziada, a música do Diomar e DJ Oates com o Hey Baby. 20 para as 10, 22 graus é a temperatura. Vamos fazer o seguinte, na volta do break tem as informações da polícia, muito mais recado no nosso maravilhoso show da manhã, temos ainda os aniversariantes do dia e o horóscopo, hein? Então não perde tempo e manda aí a sua homenagem para os aniversariantes dessa quinta-feira. 519-9988-1543. 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

0: Olha, nós de volta aí, 15 para as 10, temperatura em 22 graus no Vale. Excelente, maravilhosa quinta-feira, meus queridos. 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No estúdio está o Dilamar, vai trazer as informações da polícia. Dila, bom dia.
1: Tudo bem, bom dia para ti, para todos os nossos queridos ouvintes da Rádio Bem Encantado, manhã chuvosa, então, desta quinta-feira, tá?
0: Isso aí.
1: 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Agentes da ADP de Antagorda e também de Ilópolis prenderam ontem no município de Antagorda um homem de 67 anos de idade em uma investigação que é relacionada a um crime de estupro. A prisão é de forma preventiva. Ontem, né, no início da tarde, uma mulher estava caminhando pela ERS 453 no acostamento, no bairro Floresta, em Lajeado, quando um caminhão que transitava no sentido Lajeado-Venâncio Aires saiu da pista, tombou nas margens e atropelou, caiu em cima da mulher, esse caminhão carregado com sucata e matou então esta mulher. Ainda destacando que a polícia investiga, né, as circunstâncias da morte do jovem Gustavo Alves Farias, 19 anos de idade, ocorrido no município de Estrela. Ele é morador de Lajeado e estava em Estrela visitando o namorado. As informações dão conta de que o jovem teria apresentado mal súbito, né? Por volta das 9 da noite da terça-feira. Foi tentada a reanimação, levado para atendimento médico, mas a morte foi confirmada às 11:30. Já a Brigada Militar apreendeu um televisor durante uma abordagem ontem no centro de Lajeado. O cidadão estava carregando uma televisão de 32 polegadas dentro de um saco plástico. Apresentou aí versões divergentes e não soube informar onde teria encontrado o objeto. Aí levaram o televisor dele e mais aí um telefone celular. O homem tem 36 anos de idade, foi apresentado na DPP. Tava com a TV, não pôde assistir a dupla Grenal ontem, né? Tomaram dele. Uma funcionária de um mercado da linha João Alves, em Santa Cruz do Sul, foi flagrada pelo dono do estabelecimento furtando dinheiro do caixa. Teria pego cerca de R$120 e colocado escondido no sutiã. Ela confessou o crime, devolveu o dinheiro e disse que era a quinta vez, pelo menos, que ela já fazia esse trabalho aí, ou este furto no estabelecimento comercial. Trabalho de furto, né? Um homem foi preso em flagrante, suspeito de estar envolvido em um furto a estabelecimento comercial no município de Lajeado. Tem 33 anos de idade, atualmente em situação de rua. Um adolescente foi apreendido por tráfico de drogas na manhã de ontem no bairro Batista e Venâncio Aires. Com ele, uma porção de maconha, uma de cocaína e também uma pequena quantia em dinheiro. A Brigada Militar prendeu ontem à noite, quarta-feira, O homem de 39 anos, ele é suspeito de manter em cárcere privado a companheira de 41 anos de idade e também agredi-la em Taquari. Prisão ocorreu, né, após denúncias que o cidadão estaria invadindo pátios de residências. Desde então, desde a última terça-feira, ele era considerado foragido da justiça. Mantinha a mulher em cárcere privado dentro do apartamento desde domingo. Na terça-feira pela manhã, ela conseguiu chegar à sacada, chamou uma vizinha, né, pediu socorro para uma vizinha, que acionou então a brigada militar. Ainda destacando que foi preso nesta manhã no município de Sobradinho um homem que é suspeito da morte de mãe e filha, fato que ocorreu em Candelária. A Patrícia Cristina Pereira, 31 anos, e a filha, a Caroline Cristina Costa, de 13 anos de idade. A Brigada Militar, então, agora ainda permanece investigando este fato e o que levou, então, à morte de mãe e filha, que foram mortas a facadas no dia 29 de setembro. Inclusive, o Conselho Tutelar, né, recebeu denúncias sobre possíveis situações de risco envolvendo adolescente. A suspeita de que Caroline frequentava, junto com a mãe, um bar aberto por Patrícia, que teria sido utilizado como ambiente de prostituição, e a polícia também investiga esse fato. Mas um homem que é suspeito de matar as duas foi preso nesta manhã em Sobradinho. 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Só um recadinho rapidinho aqui, meu caro Igor. Foi divulgado em rede social ontem e também no dia de hoje, por engenheiro Caio da Eco Pontes, do bloqueio total da ponte sobre o município de Antagorda e Guaporé. Tá? Para uma melhoria aí, um trabalho que... houve um pequeno deslocamento de parte do tabuleiro, o que não estaria inviabilizando e não trabalhando e não tendo nenhuma condição de não permitir a trafegabilidade, a questão tabuleiro. Mas havia as cabeceiras que acabaram cedendo um pouquinho em função das chuvas, o trânsito intenso e também as chuvas dos últimos dias. E havia então essa divulgação na rede social que a partir da próxima terça-feira a ponte estaria bloqueada para qualquer trânsito de veículo, qualquer tipo de veículo, né? Na terça-feira, por um período de aproximadamente 60 dias. O que tornaria o trânsito desvio em Roca Salles insuportável, né?
0: Sim.
1: Insuportável, porque está sendo utilizado agora até a abertura da ponte na Barra do Guaporé Encantado, o desvio por Roca Salles e por Antagorda. E eu entrei em contato com o prefeito de Antagorda, Chico Frigueto, e disse que agora em contato com o engenheiro na parte da manhã, o próprio Mazinho entrou em contato com a MAT, também pedindo para que esse trabalho seja feito de outra forma e com a passagem de veículos, ao menos até a liberação da ponte na 129. E o prefeito Chico Frigueto me falava agora pela manhã de que não, que teve uma nova reunião com a empresa, né, a Eco Pontes, e o trabalho vai ser realizado, mas não haverá interdição. Não haverá a interdição, então, daquele trajeto, ao menos neste primeiro momento. Só para deixar claro, então, para os nossos ouvintes aqui da Rádio Vem Cantar. Ok?
0: Então, a ponte entre Antagorda e Guaporé, que seria bloqueada na próxima terça-feira, não será mais esse bloqueio. Tá? O que é um alívio também, porque.
1: Sim.
0: Né? É uma ponte a menos, né?
1: Com toda certeza.
0: Uma passagem a menos.
1: O que pode ocorrer lá é um bloqueio daqui a pouquinho parcial por algum período, ou a questão de um trabalho e uma passagem também de mão única, tá?
0: Isso
1: também
0: qual pode, é a empresa? Pode acontecer.
1: Eco Pontes, que está trabalhando.
0: Provavelmente
1: lá,
0: eles vão avisar, né?
1: Exatamente.
0: Ao contrário da EGE.
1: A gente vai divulgar. Ao contrário da EGE. A gente vai divulgar isso, tá bom? Então, a ponte não será mais bloqueada, segundo o prefeito Chico Frigueto, a partir da próxima terça-feira, entre Antagorda e Guaporé.
0: Beleza. Obrigado, Dilamar dos Passos, trouxe as informações da polícia aqui no nosso Show da Manhã. Eu quero aproveitar, deixa aqui, agora 6:10, a temperatura tá em 22 graus, e quero mandar meus sentimentos aí pra família da dona Ondina, né? A Maria Ondina Gomes de Abreu, ela que morava aí na Augusto Preto, se eu não me engano, no bairro Popular, muito amiga da minha vó, a dona Lourdes, e eu vira e mexe, tava na casa dela também, né? Eu já contei essa história, vou contar de novo. Nas minhas férias eu ficava com a minha avó e na segunda-feira eles iam pra sede, né, de Encantado, né, na casa do idoso. Eita, nós, e lá nós ia dançar lembranças com o Porca Véia e por aí vai, né? Eu ficava com uma vassoura lá no meio dançando com todo mundo, e a dona Ondina e o seu falecido, seu Queiroz, né, o seu Eloy Dias de Abreu, iam também junto, né? Eu conheço ele por o seu Queiroz e a Dona Undina. Agora eles estão juntos, né? É, agora estão juntos dançando no céu, maravilha. Abraço aí a toda a família, nossos, meus sentimentos, né? Eu conheci a Dona Undina, praticamente ia na casa dela quase toda segunda-feira. Então, um abraço aí pra Dona Undina e vou lembrar com alegria da Dona Undina e o seu Queiroz, que já nos deixou fazem bastante, muito tempo também, né? Então, um abraço pra dona, pra família da dona Undina, a Maria Undina Gomes de Abreu, que nos deixou nesta quinta-feira, né? Sentimentos aí a toda a família. 9:55, temperatura em 22 graus no Vale do Taquari. Deixa eu trazer alguns recados de ouvinte no nosso show da manhã, tem muita gente participando. Deixa eu ver quem é que tá aqui, a Verinha tá junto conosco. Bom dia, Igor, manda uma música bem nordestina pro Neto Santos, pois ele é natural de lá. E não gosta. É isso aí. É o pudim. E o pudim deixa que eu faço, tá bom? Então. Ah, muito bem. Valeu, velhinho. Ainda, a Rosane das Almas, quero pedir uma música oferecer para os colorados, tá certo? Abração, Rosane das Almas, deixa pra mim. Ainda, quem mais? Vamos ouvir?
2: Ih, rapaz. Bom dia, Igor. Aqui é o Arão do bairro Centro, querendo oferecer música pra minha esposa Janete.
0: Certo.
2: O meu filho Diogo.
0: Certo.
2: Pra minha afilhada Catrine. Pro meu afilhado David e pro meu filho Samuel de Mussum. Oi, Igor.
0: Oi.
2: Eu hoje tô fazendo ossinho de porco.
0: Ô, louco.
2: Aipim.
0: Ô, louco.
2: E nhoque. Tá, Igor?
0: Que beleza, rapaz.
2: Uma salada de repolho.
0: Quer mais o quê, né?
2: Se quer chegar aí, pode vir.
0: Olha aí. Ó,
2: dá tempo, bota uma música bem bonita aí pra nós aí escutar. Tá, Igor?
0: Fechou.
2: Um abraço, fica com Deus.
0: Abraço, Arão, a família aí do centro, obrigado pela audiência. Ainda, a Sueli Baggio mandou aqui no refeitório do Curtume de Mussum. Rapaz, que é isso? Olha aí, tem batata chips, né? E tem aí eu não sei se é patinho agora, mas tem uns bife, acredito que ser de res, de boi, né? Olha, tá um espetáculo isso aí, viu, Sueli? Abraço, pessoal. Alô, pessoal do Curtume de Mussum, tudo de bom? A Sandra Marques da Silva tá fazendo homenagem de aniversariante, muito bem, já vou deixar anotadinho aqui. A Nirciene tá ligada junto conosco, mandando música pras amigas, pra todos da rádio e pra amiga Zélia, que está morando em Doutor Ricardo. A Evelyn Vieira, de Doutor Ricardo, também tá ligada junto conosco, tá costurando, ouvindo a Rádio Encantado, maravilha ter a tua audiência, um beijo, Evelyn. Ainda o Ari Piscinini, ouvindo e pedindo a música do Tonico e Tinoco, oferecendo pra esposa Marlene, abração, tudo de bom. Quem mais tá aqui? Vamos ouvir.
3: Ali. Bom dia, Igor.
0: Oi.
3: Tudo bom? Com esse tempo chuvoso, mas tudo bem, né?
0: Vamos encarar.
3: Vamos vindo o temporal é a conta.
0: Tá,
3: Igor,
0: ótimo.
3: Eu queria pedir uma próxima música pra te mandar pra minhas amigas, todas que estão escutando,
0: certo?
3: Aqui da Bracharel Mussum, a Angélica lá da Cidade Alta.
0: Certo.
3: E especialmente pra uma amiga minha lá de Vespasiano Correia.
0: Alô, Vespasiano.
3: A LD. Que ela ontem me cobrou que eu mando música pra Angélica, me reclamei que a Angélica não me mandava música, agora ela reclamou comigo que eu também não mandava música pra ela, e ela mandou dizer que ela tá te escutando, que é pra mandar música. Então vai especialmente pra LD de Vespasiano Correia. É a Loreni aqui de Bercharel Mussum.
0: Valeu, Loreni, obrigado pela audiência, tu vê só, é cobrança. Manda música pra todo mundo e pra LD não, rapaz, tu vê só, olha. Alô, pessoal de Vespasiano, alô, Loreni. Ainda a Verônica Duarte pediu KL B, vamos procurar e rodar daqui a pouquinho. O Josias Machado Moto tá aqui. Bom dia, Igor. Chove molhado. O Evandro Teles de Vespasiano. É, pois é, né? Quando chover seco, a gente vai ficar preocupado, Evandro. Show de alegria, seu rádio. Terrível, terrível, terrível. 9:50, 22 graus a temperatura.

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1: De volta. 10:10, a hora da coincidência, faz um pedido aí, 10:10, 22 graus, a temperatura chove nesse momento no nosso maravilhoso Vale do Taquari, deixa chover, chuva tranquila, serena, suave, graças a Deus, né? 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Vamos lá, tem recado de ouvinte no nosso WhatsApp. O Gustavo tá junto conosco. Opa, bom dia. Manda música Electronic da Orquestral In The Dark pro meu pai Gustavo. Estamos aqui na tornearia, ouvi na rádio. Maravilha. Alô, pessoal que tá na tornearia nesse momento. O Gustavo e o Gustavo. Alô, família Vargas. Pode deixar que eu vou rodar daqui a pouquinho. A música de 1988. Baita pedido, hein? Ainda a Glacim Biazibete toca Flores em Vida, oferece para as minhas amigas Fátima Fim e Vera Magel, a Rose Bonfim, a Miriam Moraes também. Com chuva, né? Querendo a música Flores em Vida. Tá certo. Alô, Glacim Biazibete e todas as amigas. Bom dia, Igor. É o Roberto Vianini de Mussum. Estou me recuperando de uma cirurgia e aproveitando para ouvir o teu divertido programa. Valeu, meu querido. Boa recuperação para ti, Roberto Vianini. Tamo junto. Alô, pessoal de Mussum. Abraço pra ti e pra família, tá, meu querido? Ainda, Dona Alca, se possível, toca Paulo Ricardo. Deixa pra mim, Dona Alca. Vamos rodar sim, abração. Ainda, bom dia, Igor, que é o João Antônio Bellini, da linha Zambicária, segunda secção, vem se fazendo correr. Toca uma música pra mim. Eu e minha mãe, a Jordana, estamos na escuta todos os dias no teu programa. E já que é mesmo as crianças, toca Lua de Cristal da Xuxa. Pode deixar, vamos rodar daqui a pouquinho, tá? Beijo carinhoso, obrigado pela audiência.
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1: Signo de Áries, touro, gêmeos e câncer. A você de Áries, no trabalho talvez seja melhor aperfeiçoar um projeto em andamento do que começar outro. Revise um relatório, reorganize suas prioridades ou faça aqueles ajustes que sempre acabam ficando para depois. Você de touro, nem todo momento livre precisa ser preenchido com compromissos. Entre uma tarefa e outra, tente encontrar alguns minutos para fazer algo que você gosta. Um café tranquilo, algumas páginas de um livro ou simplesmente uma pausa ao ar livre pode renovar o seu ânimo, viu? Você de gêmeos, se perceber que o ambiente de casa está pedindo mais atenção, aproveite para resolver pequenas coisas que fazem diferença no seu dia a dia. Organizar um espaço, separar objetos que não usa mais ou agendar um conserto necessário traz uma sensação de leveza. E você de câncer? Hoje vale pensar com calma antes de responder. Não necessariamente porque existe risco de conflito, mas porque a conversa tende a render muito mais quando você tem tempo para organizar as ideias.
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1: Wicked Game, abrindo mais um bloco de som, vamos dizer assim, no nosso show da manhã retrô desta maravilhosa quinta-feira. Continua participando, viu? 519-9988-1543. Daqui a pouquinho tem os aniversariantes do dia. Esse é o nosso show da manhã, na melhor!

Roy Adams aqui no nosso show da manhã retrô, senhoras e senhores. Pedido de ouvinte, antes Wicked Game com Chris Zake, 10h24, 22 graus a temperatura. Hoje é quinta-feira, dá pra atrasar os blocos aqui que tá tudo numa boa. 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

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A eles, os aniversariantes do dia desta maravilhosa quinta-feira, senhoras e senhores, vamos ao nosso WhatsApp, o 99988-1543. Bom dia, Igor, é a Sandra Marques da Silva. Gostaria de parabenizar a minha filha Letícia, que está de aniversário hoje. E esse ano quem ganha um presente somos nós, vão ser vovó. Olha aí que maravilha! Aí sim a vovó babona. Eita, nós, alô, Sandra Marques da Silva. Alô, Letícia. Parabéns, saúde, paz e prosperidade, tudo de bom. Saúde, saúde, saúde pra você, Letícia, e também para o que está dentro do forninho. Não sei se é um menino ou uma menina, né? Mas tá feito o registro, que venha com muita saúde e alegre cada vez mais essa família, viu? Alô, Sandra Marques, alô, Letícia. É, parabéns pra mamãe, parabéns pra vovó também. Maravilha, maravilha, maravilha. Quem mais aqui de aniversário? Deixa eu ver. Bom, no nosso WhatsApp nós não temos mais ninguém de aniversário, né? A Terezinha Zanata ligou aqui. Ela quer homenagear as crianças, né? E especialmente o bisneto Theo e o afilhado Lampareci, que vai estar de aniversário domingo. Ele que mora em Santa Catarina. Parabéns antecipado, então, pro Lampareci. Saúde, paz e prosperidade. Tudo de bom hoje, amanhã e sempre. Quero mandar os parabéns pro Maciel Slifer. Tá de aniversário hoje, meu querido. Eu não acredito. Ele ficou quietinho, ele não falou nada. Procede essa informação que o Maciel está de aniversário hoje? Acredito que sim. Grande Maciel Slifer! Parabéns, saúde, paz e prosperidade. Tudo de bom! Saúde, saúde, saúde! Mora, temos que fazer uma visita pra ti aí, meu querido. É, nós vamos em comboio aí na tua humilde residência na Agroindústria Slifer, é? Alô, Maciel, parabéns! Tudo de bom, meu querido? Hoje, amanhã e sempre, pra você e pra família, hein? Aos demais aniversariantes do dia, que Deus abençoe hoje, amanhã e sempre. São os votos de todos aqui da Rádio Encantado.

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0: Tamo de volta, senhoras e senhores, 10:30, 22 graus, a temperatura, tem mais gente de aniversário, vamos ouvir.
1: Ali. Bom dia, Igor.
0: Oi.
1: Eu queria cantar os parabéns pro meu genro.
0: Cante.
1: Rodrigo Semin. Bota, ele tá completando 50 anos hoje.
0: Louco.
1: Bota uma música do tempo dele, qualquer uma que tiver na frente aí. Se eu for atendida, obrigado. Maria Terezinha da Silva da Nova Morada.
0: Alô, Rodrigo, parabéns! Saúde e prosperidade, tudo de bom. Toca uma música do tempo dele. Rapaz, eu vou me abster de comentários. Vou ficar quietinho. Foi bem. Alô, Rodrigo, parabéns, saúde e prosperidade hoje, amanhã e sempre. Bom dia, quero parabenizar a minha filha Érica Alexandra Cardoso, que está de aniversário hoje, completando 11 anos. Parabéns, Érica Cardoso, é o Cletson Luiz Cardoso. Manda-nos parabéns, saúde e prosperidade hoje, amanhã e sempre, para toda a família. Altair Geraldi tá mandando seu bom dia. O André Brino, chuva e chuva e música no show da manhã. Valeu, André. Ainda... a Cleide Tasca tá junto conosco, pedindo a música Chove Chuva, Chove Sem Parar. Essa aí é muito boa, o ritmo da chuva, né? O Elvio Rodrigues, o nosso querido neguinho do batalhão, da antiga Vila Militar de Mussum, pediu Mamonas Assassinas. Vamos tocar daqui a pouquinho, meu querido. Deixa comigo, então. Ainda, a Profilize tinha mandado os parabéns e pro Luciano Primo, né? O Camejo. Alô, Camejo, parabéns, saúde e prosperidade, tudo de bom. E a Ivanete Formentino, pessoal de Coronel Pilar, tomando um chimarrão bem pertinho com essa chuvinha. Pode sair, bebezinho. O que tu acha, Igor? É, como diria o Lécio, dia bom pra fazer nenê, né? Abraço, Ivanete Formentini, alô, nenê, toda a família aí, o pessoal de Coronel Pilar. E dia de fazer pão, bom também dá conta, né? É isso aí. E a Carmen Pesce de Mussum também tá mandando o seu bom dia. Eita, nós, hein? É, rapaz, hoje é o dia, hein? Hoje é o dia. Vamos lá, com eles.
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0: Signo de Leão, Virgem, Libra e Escorpião. Você de Leão, em vez de procurar novas oportunidades financeiras, talvez seja melhor cuidar do que já está nas suas mãos. Rever as despesas, reorganizar pagamentos ou planejar os próximos gastos tende a ser bastante útil hoje, viu? Evite agir por impulso, especialmente nas compras. Você de Virgem, é interessante entender que nem tudo depende do seu controle. Se alguma pessoa mudar de ideia ou um plano sair do roteiro, vale se adaptar sem gastar energia tentando colocar tudo de volta exatamente como estava, viu? Libra, você não precisa aproveitar cada minuto do dia para ser produtivo. Uma pausa entre um compromisso e outro, inclusive, pode ajudar a reorganizar a mente e fazer com que o restante da quinta-feira renda muito mais. E você de Escorpião, algumas reuniões ou conversas podem não chegar a uma conclusão hoje. Isso não é necessariamente ruim, tá? Aproveite esse tempo para observar melhor as pessoas e perceber detalhes que talvez passassem despercebidos se tudo fosse decidido rapidamente, você de Escorpião.
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0: Um abraço pra Sandra Reis de Roca Salles do Batingão, ela que tá amando o programa hoje, tá gostando música, música, tá dançando no Batingão, hein, Sandra? Maravilha! Ela me disse que tá dançando com a vassoura aí, não acredita? É, vamos demais a conta, hein? Ainda, quem mais pediu... pediram La Bamba, rapaz. É Odete Schmitz, oferecendo pro amor o Pedro Luiz e a amiga Márcia Suzy Benini. Daqui a pouco pinto La Bamba. Vamos dançar? Essa aqui de 1988. 26 para as 11, 22 graus a temperatura.

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1: Estamos de volta, 19 para as 11, 21 graus e meio nesse momento no Vale do Taquari, senhoras e senhores. 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
1: Para fechar o horóscopo de hoje, Sagitário, Capricórnio, Aquário e Peixes. Sagitário, no trabalho principalmente, evite criar expectativas sobre propostas ou definições imediatas. Aproveite o dia para preparar o terreno, reunir informações e deixar tudo pronto para agir quando o momento for mais favorável. A pressa é mais inimiga da perfeição. Ainda, Capricórnio, se estiver estudando ou organizando uma viagem, aproveite o dia para pesquisar, comparar opções ou revisar detalhes. A pressa pode fazer você deixar passar informações importantes. Abre teu olho, viu? Aquário, questões financeiras compartilhadas ou burocráticas podem caminhar mais devagar do que você gostaria. Em vez de insistir para resolver tudo hoje, aproveite para revisar certos documentos, conferir números ou organizar o que depende apenas de você. Peixes, as relações ficam mais leves se você permitir que as conversas amadureçam no tempo delas. Nem toda resposta precisa surgir no mesmo encontro. Às vezes, dar espaço para que o outro reflita produz resultados muito melhores, você de peixes. Agora, 16 para as 11. Vamos falar de coisa boa? 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
1: 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Abraço pra Mairi. Oi, Igor, já que o programa tá muito animado, toca Macarena. Vou ver se eu tenho tempo pra rodar aí, tá bom, Mairi? Giacomoli, um beijo pra você e pra família. O Nelson Ferla, bom dia, tudo bem? Roda uma música bem boa pra todos os amigos. Abraço, organizando as coisas pra carnear um porco amanhã. Eita, coisa boa. Abraço, Nelson Ferla, tudo de bom. Clarinda da Massini Lanzoni mandando seu bom dia. A Sueli Dutra também tá aqui junto conosco. Fala, Sueli.
4: Bom dia, Igor. Passando pra pedi uma música bem bonita aí, do teu gosto, para oferecer para meus irmãos, Adilar Dutra da Bonita Baixa, Romar do Centro, a Silvana e a Janice do Lago Azul, a Marivane do...
1: Ali!
4: Do Santantão, a Helena do Planalto, minha prima, certo. A Jo de Roca Salles, certo. O Noé de Roca Salles, certo. E outras pessoas mais.
1: Outras e pessoas mais.
4: Todos os amigos de Roca Salles, um amigo, qual seu... Cassandra, o esposo, todos. Um abração a todos vocês. E pra você, principalmente, ao Dilamar e todos que trabalham na rádio com vocês. Um abraço. Igor, você pode fazer um favor pra mim e mandar o signo de touro e de leão?
1: Faço esse favor, mando pra ti aí, tá bom? Beijo, Sueli Dutra. Obrigado pela audiência. Alô, Brandão, da oficina do Brandão. Pitica pediu aí o Vederti Dançare. Essa é boa. Roda na sequência, tá? Antes tem o Venga Boys pra gente fechar o nosso show da manhã, da quinta-feira. Em alto estilo e bom som, é? Já no clima da sexta-feira, né? Amanhã o bicho pega, hein? Amanhã o couro come, rapaziada. É amanhã que eu quero ver, hein? Fiquem com Deus que eu vou com ele. Beijo no coração, volto amanhã, se Deus quiser, a partir das 9, tá? Te espero aqui, nesse mesmo bate horário e nesse mesmo bate canal.

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2: Bom dia, amigos, bom dia, amigas. Está no ar o programa informativo de Roca Salles, aqui pela Rádio Encantado 104.7 FM. 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Hoje é quinta-feira, dia 8 de outubro de 2026, uma quinta-feira com tempo instável. Chove nesse momento aqui no centro da cidade de Encantado. Temperatura 22 graus, 69% a umidade relativa do ar. 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Convites. A diretoria do Grupo dos Amigos da Melhor Idade convida seus integrantes para a programação do próximo sábado, o Baile da Melhor Idade, na Berlim. A saída sábado do centro da cidade será às 10 horas e 45 minutos da manhã. As inscrições com Marlene Dors, contatando pelo fone WhatsApp 993-676137. Inscrições também com Sibila Hermani, contatando pelo fone WhatsApp 98146478. A diretoria da Associação Ecumênica da Terceira Idade de Roca Salles lembra seus associados de que no próximo final de semana não haverá programação de bailes, em virtude da viagem para as águas termais de Piratuba amanhã, à saída às 20 horas em Roca Salles. A diretoria da Associação de Abastecimento de Água da linha Bento Gonçalves convida a todos para participarem do jantar baile no próximo sábado, dia 10 de outubro, a partir das 20 horas, na comunidade da linha Caravaggio. O jantar terá churrasco de res, suíno, frango, pão cuca, aipim e saladas. O valor do cartão é R$50. Após o jantar, terá baile com animação de Paulinho Show, sem cobrança de ingressos para o baile. cartões antecipados para o jantar à venda na Pincelar Tintas com Vanessa ou Ismael. 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A diretoria da Associação das Capelinhas da Paróquia São José de Roca Sales convida todas as zeladoras e também a comunidade em geral para participar do seu encontro anual na próxima segunda-feira, feriado, dia 12 de outubro. 14 horas, celebração de missa na Igreja Matriz e logo após, confraternização no Salão Paroquial São José. Esperamos a todos para um momento de espiritualidade e uma linda confraternização, com cardápio de doces e salgados da confeitaria Bruxel de Estrela. O valor do cartão é R$40. Cartões à venda com as integrantes da diretoria da Associação das Capelinhas. A diretoria do Clube de Mães Nossa Senhora Aparecida da Encruzilhada Roca Sales convida a todos os clubes, grupos e também a comunidade para participarem do seu tradicional chá anual, que acontece no próximo dia 24 de outubro, com início às 14 horas, no Salão da Comunidade Nossa Senhora do Caravaggio, da linha Bento Gonçalves. Venham prestigiar o chá anual do Clube de Mães Nossa Senhora Aparecida da Encruzilhada. 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A administração municipal, através da Coordenadoria de Eventos, lembra as entidades, comunidades, clubes e organizadores de eventos no município, para que entrem em contato com a coordenadoria e informar as datas dos eventos previstos para o próximo ano. O prazo encerra no dia 16 de outubro. O atendimento é de forma presencial no prédio do antigo Moinho Cruzeiro do Sul, sempre pela parte da tarde, das 13h30 às 17 horas. Os interessados também podem informar as datas entrando em contato pelo fone WhatsApp 99138-6249, falar com Elian Zene. O prazo para informar as datas dos eventos do próximo ano encerra no dia 16 de outubro, próxima semana, para a confecção do calendário de eventos do município. 11 horas e 8 minutos, 22 graus. 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
2: 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A Coordenadoria de Esportes e Administração Municipal convidam a comunidade para prestigiar amanhã, sexta-feira, de mais uma rodada do Campeonato Municipal Interfirmas de Futsal. Os jogos iniciam às 19:30, junto ao Centro Social Urbano Ginásio de Esportes. Amanhã, sexta-feira, terá voleibol e futsal no Campeonato Interfirmas de Voleibol e Futsal. Jogos amanhã, a partir das 19:30, no Ginásio Municipal de Esportes. 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
1: 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Atenção, criadores e animais do município. Já está em vigor o novo modelo de contribuição ao Fundez RS. Agora o criador terá que pagar o valor de R$1,33 por animal declarado junto à inspetoria veterinária do seu município. O presidente do sindicato, Gilmar Berstein, alerta aos criadores que o prazo final para pagamento é até o dia 30 de outubro. Ele orienta também aos criadores e animais que tiverem alguma dúvida em acessar o boleto para pagamento para que compareçam junto ao escritório do sindicato para orientações.
2: Atenção, pecuarista familiar, tem bovinos ou bubalinos? Fique atento à nova contribuição do Fundesa. O valor é calculado conforme a quantidade de animais informada na declaração anual de rebanho. Quem fez a declaração, agora vem a cobrança da taxa do Fundesa. Para 2026, o valor informado é de R$1,33 por animal declarado, com vencimento em 30 de outubro. Fique atento, então, a essa data, 30 de outubro, vence os pagamentos dessa taxa para o Fundesa dos animais cadastrados. Em caso de dúvida ou divergência, procure o sindicato. Então, se alguém tiver alguma dúvida, pode vir aqui no sindicato também, que nós iremos auxiliar sobre essa contribuição do Fundez.
3: 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Nova edição amanhã.
1: 11:16, 22 graus, tempo instável aqui na região. 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A Secretaria Municipal da Saúde informa à população o horário de atendimento da sala de vacinas junto ao posto de saúde do centro. Pela manhã, das 7:30 às 11:15 e à tarde, das 13:30 às 16:30. Lembrando que hoje, quinta-feira, tem horário estendido de atendimento até às 18:30. A Secretaria da Saúde orienta a população, mantenha as vacinas em dia, proteja a sua saúde. Hoje, horário estendido de atendimento na sala de vacinas do posto de saúde do centro até às 18:30. 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

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Festas. É no próximo domingo, dia 11 de setembro, a festa de Nossa Senhora Aparecida, na comunidade da Aparecida Pinheirinho Roca Salles. Programação, 10 horas da manhã, saída da procissão motorizada da Igreja Matriz de Mussum. Na chegada na comunidade, será dada a bênção para os veículos. Às 10 horas e 30 minutos, celebração de missa festiva. Meio-dia, almoço servido nas mesas, com a tradicional galinha recheada, massa caseira, carne de res, suíno, pão cuca e saladas. O valor do cartão é de R$65. Reservas de fichas, contatos pelo fone WhatsApp 99643-99964-3087 e também fichas antecipadas para o almoço à venda no restaurante do Cabelo. Pela parte da tarde, reunião dançante com a banda Revelação. Clube Sertanejo, a melhor casa de bailes da região. Na RS-129, no Planalto, em Encantado, neste sábado, dia 10. A partir das 23 horas, traz o grupo Geração 3. Ingressos, eles 30 e elas R$20. E domingo, dia 11, véspera de feriado no Clube Sertanejo, a partir das 19 horas e 30 minutos, tem Werner e companhia musical. Domingo, ingressos, eles 20 e elas 10. Vem aí a festa de Nossa Senhora do Rosário na comunidade da Rua Augusta Baixa Roca Salles, dia 18 de outubro, 10h30, missa com bênção de objetos religiosos. Meio-dia, almoço servido nas mesas, com galinha recheada, carne de res, suíno, pão cuca, maionese e saladas. Valor do cartão, R$60. Cartões somente antecipados para o almoço. A venda com a diretoria, na Pincelar Tintas com Vanessa Ismael, loja e mercado de Beto Fim e na distribuidora de bebidas Botega. Pela parte da tarde, reunião dançante com Revelação Musical. Apoio, vereador Ismael Cago. Vem aí a festa anual do Futebol Clube Amigos da Serrinha. Será no próximo dia 8 de novembro. Programação, 9 horas Café Colonial, 10h30, jogo de veteranos, meio-dia e 30, almoço com carne de res, suíno, frango, pão e saladas. Valor do cartão antecipado, R$55. Cartões antecipados à venda na fruteira do Alemão com Joel. No dia da festa, o valor do cartão será de R$65. Pela parte da tarde, reunião dançante com JD e companhia. Pela sua participação, desde já agradece a diretoria do Futebol Clube Amigos da Serrinha. A comunidade do Santo André da linha Fernando Abbott convida para a festa do padroeiro Santo André no dia 6 de dezembro. Programação 10h30, missa, meio-dia, almoço. Com carne de res, suíno, frango, massa caseira, pão, cuca, saladas e o tradicional espeto de ponta de peito e sobremesas. Valor do cartão adulto, R$65. Crianças de 7 a 11 anos pagam R$30. 14 horas, baile com animação de Garotos Fandangueiros. Apoio, vereadora Tainá Zanquete, vereador Ismael Cagol e Pincelar Tintas. 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

0: 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Programa que volta amanhã, a partir das 11:00 AM. Na sequência da programação, vem aí o recado do AGF e depois o Jornal do Meio-Dia.
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3: 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Hoje, quinta-feira, 8 de outubro de 2026. Santo do dia, São Pelágio. Mensagem de hoje: as pessoas mais felizes não têm as melhores coisas. Elas sabem fazer o melhor das oportunidades que aparecem nos seus caminhos. Aniversariante de hoje, Roseli Reginato Reuvado. Alô, meu Reuvado, aquele abraço, Roseli. Carmen Ferrari Capitânio, Karina Conci, Leda Pitola Antagorda. Alô, Antagorda. Karine Girelli, Humberto Horst Roca Salles, aquele abraço. Aos aniversariantes, que Deus lhe dê muita saúde e muita paz. 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

0: 11:30, eu sou o radialista José Raimundo Tramontini e na companhia do também radialista Lucas da Roça, estou iniciando a apresentação do Jornal do Meio-Dia aqui na Rádio Encantado FM 104.7. 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Iniciando mais um informativo aqui na mais tradicional emissora da região alta do Vale do Taquari, eu estou dando o bom dia aos nossos ouvintes e também à Érica, que está na Central Técnica, e também bom dia, Lucas.
1: Bom dia, Tramontini, bom dia, Érica, a todos os nossos ouvintes, internautas ligados aqui na programação da Rádio Encantado, neste final de manhã chuvoso de quinta-feira. Continua a chuva no centro de Encantado, a temperatura neste momento está na marca dos 21 graus. Jornal do Meio Dia traz, como sempre, o Hoje na História. Hoje, quinta, o programa Voz do Trabalhador Rural, do Sindicato dos Trabalhadores Rurais de Encantado e Doutor Ricardo. Também os informativos de Vespasiano Correia e Mussum, além da Hora das Comunicações. Claro, também a previsão do tempo para o próximo, para nossa tarde, para sexta-feira, também já dando aquela espiada no final de semana. E as informações da economia, da polícia, do esporte, você acompanha aqui na Rádio Encantada FM 104.7.
0: Jornal do Meio Dia, que está iniciando e que tem hoje como principais manchetes.
1: Estudantes de Encantado criam propostas para fortalecer o turismo regional.
0: Oktoberfest de Lajado começa hoje com mais de 15 bandas e entrada gratuita.
1: Chuva forte, granizo e ventos acima de 90 km por hora são previstos no Rio Grande do Sul.
0: Hospital de Encantado realiza ação de conscientização sobre doação de órgãos.
1: 20 governadores do Brasil são eleitos no primeiro turno das eleições.
0: Festa das Cores reúne alunos da rede municipal de Relvado.
1: Deputados mais votados do MDB no Rio Grande do Sul manifestam apoio a Flávio Bolsonaro.
0: Maneco Hassen fica como o primeiro suplente do PT para a Assembleia.
1: Mega Sena pode pagar 100 milhões de reais nesta quinta-feira.
0: Primeira pesquisa para segundo turno coloca Flávio Bolsonaro na liderança da disputa.
1: Feira Agrícola de Forqueta começa amanhã com mais de 50 estandes.
0: Lajado ainda busca proprietários de 95 imóveis em áreas de arraste.
1: Mais de 61 mil eleitores deixaram de votar no primeiro turno no Vale do Taquari.
0: No esporte,
1: Grêmio empata com o Remo e segue sem vencer fora de casa no Brasileirão.
0: Intervence o Corinthians na estreia do técnico Eduardo Batista.
1: Vila Nova empata e Juventude segue na liderança da Série B do Campeonato Brasileiro.
0: Rodada do Municipal de Futsal de Encantado define últimos classificados e confronto do mata-mata.
1: Na polícia,
0: Brigada Militar prende suspeito de manter mulher em cárcere privado em Taquari.
1: Polícia investiga a morte de jovem em Estrela.
0: Homem é preso suspeito de estupro de vulnerável em Antagorda.
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1: Agora 11:34, lembrando que você pode participar do Jornal do Meio Dia pelos comentários da nossa live no Facebook, também pelo nosso WhatsApp, o 519-9988-1543. 99988-1543 ou ainda ligar para cá pelo Teleérica 3751-1580 e participar do Jornal do Meio Dia.
0: Vamos lembrando aos nossos ouvintes que, em razão das chuvas, as obras que estavam acontecendo na rodovia de acesso à Lagoa da Garibaldi não serão realizadas na tarde desta quinta-feira, não havendo bloqueio na rodovia, na chamada Subida da Lagoa. Hoje à tarde, portanto, sexta, sábado e domingo, sem interrupções. Na segunda-feira, A empresa deve trabalhar normalmente nas obras de pavimentação da subida da Lagoa.
1: Agora 11 horas 35 minutos, pois o presidente da Ucrânia, Volodymyr Zelensky, afirmou em discurso na Assembleia Geral da ONU em Nova York que a Rússia pode ampliar a guerra para outros países da Europa, inclusive integrantes da OTAN. Segundo Zelensky, governos europeus teriam informações de inteligência sobre possíveis ações russas. Ele citou riscos para a Polônia, países bálticos e Moldávia.
0: Estudantes de escolas públicas e particulares da região alta do Vale do Taquari participaram em Encantado do 2º INOVE CIE, promovido pelo SEAT e pelo SEBRAE. Na sede do Sicredi Região dos Vales, 8 grupos trabalharam desafios do turismo regional e desenvolveram propostas para melhorar o setor. Entre os temas estiveram infraestrutura, receptivo, permanência dos turistas e criação de novos atrativos.
1: A segunda Oktoberfest Lajeado começa hoje e segue até a segunda-feira no Parque do Imigrante, com entrada gratuita nos 5 dias. A programação reúne mais de 15 bandas, atrações culturais, gastronomia e um mega feirão de veículos. O acesso será pela entrada principal na Avenida Alberto Miller. O evento também terá parque de diversões, café colonial e exposição de carros antigos.
0: A chuva deve continuar nesta quinta-feira no Rio Grande do Sul, com risco de tempestades em vários pontos do estado. A previsão indica chuva forte, granizo e rajada de vento que pode superar a 90 km por hora, principalmente no oeste, Missões e Noroeste. A Defesa Civil alerta ainda para a elevação de alguns rios no estado, com possibilidade de cheias e alagamentos. A previsão do tempo você acompanha aqui no Jornal do Meio Dia com Érica de Oliveira.
1: Aqui em Encantado, o Hospital Beneficente Santa Terezinha realizou uma ação de conscientização sobre a doação de órgãos e tecidos durante o Setembro Verde. A atividade, promovida pela equipe EDOT, formada pelo médico Roberto Ritter e pelas enfermeiras Raquel Gonzatti e Débora Petterli, contou com materiais educativos e uma dinâmica junto à UTI Geral Adulto. A iniciativa reforçou a importância de conversar com a família sobre a decisão de ser doador.
0: 20 governadores foram eleitos já no primeiro turno das eleições estaduais. Entre eles estão Luciano Zucco, do PL, aqui no estado, Tarcísio de Freitas, em São Paulo, e Rafael Fonteles, no Piauí, que teve a maior votação percentual, com 70,9% dos votos. Outros 6 estados e o Distrito Federal terão segundo turno. Entre os senadores eleitos governadores, destaca-se Cleitinho, Marcos Rogério e Sérgio Moro, em Minas Gerais, Rondônia e Paraná.
1: A Escola Municipal de Ensino Fundamental Santo Antônio de Relvado realizou ontem a Festa das Cores dentro da programação da Semana do Dia das Crianças. A atividade reuniu alunos do primeiro ao quinto ano que usaram roupas coloridas e participaram de brincadeiras. A programação também teve a contação da história Bom Dia a Todas as Cores, de Ruth Rocha, com reflexões sobre identidade, respeito às diferenças e valorização de cada pessoa.
0: Os deputados Alceu Moreira e Roberto Luquezzi oficializaram ontem, na sede do MDB, em Porto Alegre, apoio ao candidato Flávio Bolsonaro no segundo turno das eleições presidenciais. Luquezzi, eleito deputado estadual com 71.270 votos, foi o mais votado do MDB para a Assembleia. Alceu Moreira, com mais de 217 mil votos, foi o 5º deputado federal mais votado do estado e o 1º do partido. A decisão acompanha a decisão das bancadas estadual e federal.
1: Bom dia para Cleide Tasca, Terezinha Vianini, também o Danilo, Lídia Stefenon, Neiva Domingues, o Josias Machado Mota, mandando seu bom dia pelo Facebook. Também conosco a Carmen Pesce, lá de Mussum, a Maria Helena Gobi, Elza Maria Fragata, Lourdes Maria Furlaneto, também a Ialca Porto, Vicente Augusto, também a Lourdes e o Jorge Servi, lá em Roca Salles, ligados na programação aqui da Rádio Encantado.
0: Quem também mandou seu recado através do WhatsApp foi a Clarinda Damascini Lanzoni. Deu seu bom dia e disse: quero homenagear meu marido Leandro Lanzoni, que está de aniversário hoje. Quem está felicitando é a filha Valentina, o Rodrigo, a nora Rafaela, a neta Sofia, a irmã Analice e principalmente a esposa Clarinda Damascini Lanzoni. Te amamos muito. Homenagem aí para o Leandro Lanzoni nesta quinta-feira.
1: Agora 20 minutos faltando para o meio-dia, a temperatura está na marca dos 20 graus.
0: Agora é hora de ouvirmos o Hoje na História.
1: Quinta-feira, 8 de outubro de 2026. Hoje é dia do nordestino e dia nacional da doação de cordão umbilical. Na religiosidade, é celebrada Santa Pelágia, virgem e mártir. Hoje, na história. No ano de 451, teve início o Concílio de Calcedônia, na atual Turquia, no qual foi rechaçada a heresia de que Jesus Cristo encarnado teria apenas a natureza divina, e não a união perfeita entre as naturezas divina e humana. 1793. Faleceu o astrônomo e historiador francês Joseph-Marie Amiot. Ele foi o último sobrevivente da missão jesuíta na China. 1856. Foi deflagrada a Segunda Guerra do Ópio entre diversas potências ocidentais e a monarquia chinesa. 1871. Começou o Grande Incêndio de Chicago. Cerca de 300 pessoas morreram e mais de 100 mil ficaram desabrigadas. 1910. Bombardeio de Manaus. Durante uma tentativa de golpe, fruto de disputas políticas regionais, a cidade amazonense foi parcialmente destruída durante ataques de navios de guerra. 1939, Segunda Guerra Mundial. A Alemanha invadiu a Polônia, anexando-a ao seu território. 1965, em discurso transmitido pela televisão, Carlos Lacerda acusou Castelo Branco de traidor da Revolução, rompeu com o governo e renunciou à sua candidatura. 1967. Na Bolívia, o assassino e líder guerrilheiro Che Guevara foi capturado e finalmente morto. No dia 8 de outubro de 1986, ocorreu um vazamento de água radioativa da usina Angra 1, no Rio de Janeiro. Aconteceu a última apresentação ao vivo de Freddie Mercury em carreira solo. 1998. José Saramago tornou-se o primeiro autor de língua portuguesa a ganhar o Prêmio Nobel de Literatura. 8 de outubro de 2005. Morreu o desenhista brasileiro de histórias em quadrinho Fernando Bonini. Ele contribuiu para os quadrinhos da Disney, como Zé Carioca e Urtigão. No ano de 2023, o primeiro-ministro israelense Benjamin Netanyahu declarou guerra ao Hamas depois do ataque terrorista que deixou mais de 600 mortos em Gaza. Hoje na História. Apresentação e produção, Lucas da Rosa.
0: Obrigado, Lucas da Rosa, que nos trouxe Hoje na História com os fatos que marcam a data de 8 de outubro. Agora, 11 horas 44 minutos.
1: O ex-prefeito de Taquari, candidato a deputado estadual Maneco Hassen, do Partido dos Trabalhadores, ficou como o primeiro suplente da sigla para a Assembleia Legislativa, com mais de 33.700 votos. Falando sobre o resultado, ele disse que pagou o preço por defender o partido e o governo federal. Maneco descartou deixar o PT e afirmou que seguirá atuando pelas pautas do Vale do Taquari e participará da campanha de Lula no segundo turno. Ele também defendeu mudanças na comunicação do partido.
0: A Mega Sena pode pagar 100 milhões de reais nesta quinta-feira, no concurso 3.068. O sorteio será realizado às 9 da noite em São Paulo. As apostas podem ser feitas até às 8 da noite nas lotéricas ou pela internet. O jogo simples com 6 números custa R$6. O prêmio acumulou porque ninguém acertou as 6 dezenas no concurso realizado na noite da terça-feira.
1: 15 minutos faltando para o meio-dia. Hoje é quinta-feira.
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1: Apresentação do presidente do sindicato, Gilberto Zanatta, aqui conosco nos estúdios da Rádio Encantado. Bom dia, Gilberto.
3: Bom dia, Lucas. Bom dia, Tramontini. A Érica de volta das férias, né? Eita, coisa boa, férias, né? Vamos embora.
1: Maravilhoso.
3: É. Então, nossa saudação aos ouvintes do programa Voz do Trabalhador Rural, especial associados, clientes do Sindicato de Trabalhadores Rurais de Encantado, doutor Ricardo. Sobre hoje, a gente tem sobre a questão do FESA, né, que é a questão do Fundo de Defesa Animal, que é importante, que a gente tem tido muitos questionamentos. É um fundo que foi criado para suprir, então, os problemas que envolvem os bovinos e bubalinos, né, os búfalos, né, e os animais bovinos, tem o objetivo, então, de auxiliar principalmente nos casos de perdas e na defesa sanitária também animal a nível de estado, né. A gente sabe que tem a suinocultura recolhe sobre os suínos, então, né, e os bovinos, o gado de leite, né, recolhe também sobre a questão leite, e esse é um valor que pega, então, todos os produtores, todos os produtores de bovinos e búfalos. É um valor não tão expressivo, é claro que todo mundo diz, é mais um valor para pagar, né, mas se a gente for olhar, ele é considerado como que talvez um seguro, né, para a produção, uma vez que de vez em quando a gente tem casos de perdas de animais por doenças, né, que podem ser transmitidas ao homem e que tem que ter o abate, né, de todo o rebanho, às vezes, da propriedade. Então, o que a gente vê de uma forma, é um fundo, ele não vai especificamente para o Caixa Único do Estado, ele é coordenado, organizado pelas entidades, né, exatamente com este objetivo. Então, nós tivemos casos, por exemplo, de pessoas que tiveram perdas de animais há alguns anos atrás, com tuberculose e tal, e que não conseguiu buscar, então, o ressarcimento, né, o apoio, na verdade, financeiro para a reposição dos animais, mesmo que com valores menores do que realmente eles valem, né, mas é importante que ele também dá essa possibilidade de ressarcimento de valores, né, de uma parte, ao menos, né, porque isso acontece muitas vezes. Então, no nosso entendimento, né, hoje, se você for considerar 10 animais, R$13, 20 animais, R$26, não é um valor que vai pesar muito, né, no bolso do produtor. Claro, quem tem bastante, talvez se torne algo mais elevado, mas também vai estar assegurando um pouco uma grande quantia de animais, né? Então, pouco é nesse sentido, né? E é lei, né? E, na verdade, essa lei, ela prevê esse valor, R$1,33 por bovino ou bubalino, e ela é com base na declaração anual de rebanho, então aquela que a gente faz junto à inspetoria veterinária. O vencimento do boleto é 30 de outubro, então, quem não acessou, pode ser acessado também pelo sistema através de internet, né, acessar o boleto. Muitos talvez receberão via e-mail, né. Também na verdade, nós temos aqui a própria prefeitura aqui de Encantado, está fazendo então também esse apoio, né, neste encaminhamento do boleto. Então, a gente reforça, não é uma questão que a gente entende importante, porque nós acompanhamos alguns casos, né, que a gente teve dificuldade, teve que buscar por ação judicial, e também elas são mais difíceis por não ter nenhuma forma de contribuição referente à defesa animal. E agora, então, ele foi criado exatamente para suprir essas questões. Também, quem não pagar, tem depois, vamos dizer, após o vencimento, podem incidir multa de 2% e juros de 4% ao mês. Né? O valor é pequeno, mas ele incide em juros, né? É multa e juros. Então, é lei, né? Não adianta a gente dizer assim, ah, não vou pagar. Bom, daí pode, é opção, pode não pagar, pode não fazer, mas provavelmente irá trancar a questão da transferência de animais, ou irá, né, e aí terá que colocar em dia, e também se não pagar, então o boleto, isso dá problemas quanto a questões que envolvem inclusive o sistema de inadimplência e tal, e acaba trancando CPF e coisas mais que acontecem quando a gente tem esses encaminhamentos que envolvem valores para o setor público. Outra questão que a gente teve, nós tivemos ontem a nossa reunião regional, onde se definiu também o encontro de aposentados, que agora dia 5 de outubro é o dia estadual do aposentado rural. É uma lei que foi instituída pelo deputado Heitor Xu há alguns anos, né, quando era deputado estadual, e que se definiu por ser um marco a questão do aposentado rural. 5 de outubro é quando se instituiu, de 1981, se instituiu as aposentadorias. Então, essa semana, né, dia 5, nós tivemos, então, parabenizar os aposentados, comentamos na semana passada, porque tem um aposentado, um grupo no dia 1º, mas dos aposentados rurais é no dia 5 de outubro, né, então, a nível de estado. Também a gente então definiu nessa reunião, nós definimos que no dia 19 de novembro, em União da Serra, será realizado então um evento, como a gente realiza todos os anos, quase todos os anos, para os aposentados rurais. Então já pode ir reservando a data, quem tiver interesses, né? Nós ainda não temos a programação toda ela definida, né? Mas nos mesmos moldes dos anos anteriores, né? Então, desta vez, lá no município de União da Serra, é um município que se emancipou de Guaporé, um município pequeno, mas importante, né? A gente procura sempre também ressaltar a importância de que possamos atender a todos nossos, os municípios da nossa regional. Sobre a seguro assistencial, a gente reforça também a importância de que os associados que não fizeram ainda a questão do encaminhamento da documentação do seguro, que é preciso fazer assinatura de documentos, também definir quem são os beneficiários do sistema, né? Que é um seguro que foi, na verdade, foi realizado através da FETAG, né? No início desse ano. Então, nós teremos agora até início do próximo ano, 2027, para fazer todo o fechamento do pessoal, assinatura dos documentos, né? O seguro já está em andamento, mas é preciso que tenhamos, então, essa questão da assinatura, né, por parte das pessoas, e definindo, assim, os beneficiários do seguro, né? Então, é uma forma que a gente tem feito para dar também um benefício a mais aos nossos associados. Também, para conhecimento, a gente tem o programa de forageiras, né, desse ano, então a gente fez ele de uma forma um pouco diferente, onde nós pegamos desde do início de ano e pedimos também uma prorrogação, né, para podermos então atender a mais associados. Nós atendemos em torno de 800 associadas esse ano, né? O valor do empréstimo então que o sindicato fez esse ano foi de 100 mil, usado quase na totalidade, né? E nesse caso, os produtores pagam 50% e 50% o governo do estado, através da Secretaria do desenvolvimento rural faz a outra parte. Então, nesse ano foram entregues 6.500 quilos de azevém, 10.410 quilos de aveia, 280 quilos de ervilhaca, 640 quilos de nabo forrageiro, 120 quilos de trigo forrageiro, 30 quilos de trevo, 120, 60 quilos de triticale, 670 quilos de braquiária, né? Que é uma coisa que também, quer dizer, isso significa em torno de 50 hectares de braquiárias, 40 a 50 hectares de braquiárias plantado, que é uma pastagem importante para o gado de leite, 1.080 quilos de milheto e 1.000 quilos de capim-sudão. Então, um programa bastante importante, muito positivo, e reforçar, então, a importância que foi o programa e que, nesse caso, né, nesse programa, né, que a gente faz, o sindicato faz toda a organização da documentação, o Estado libera o financiamento através do Badesul, e a gente vai ter, na verdade, um valor de aproximadamente 50 mil reais que fica no bolso, então, dos nossos agricultores, dos nossos associados e associadas. Uma outra questão também, finalizando, a gente só quer lembrar a importância e a preocupação que se tem, né? Nós tivemos a eleição nos últimos dias, nós tivemos então os nossos deputados, que são o nosso braço, sempre foram o nosso braço direito, em todas as ações, na reforma da Previdência, nas questões que envolvem a nível federal, né, e as questões que envolvem a nível do Estado, várias leis que a gente teve, que teve, trabalhou, né, que pegaram, botaram debaixo do braço as ações dos nossos sindicatos, da agricultura familiar específica, né, acabaram não se elegendo dessa vez. São opções da sociedade, a gente tem que trabalhar, né, buscar um ajuste, a federação está muito preocupada, porque teremos ano que vem reforma da Previdência, independente de quem seja o futuro presidente, né? Essa é uma questão que já está um tanto definida, né? Teremos um a menos lá para botar a pasta embaixo do braço, mas é a sociedade que define, os votos são para isso, né? E a gente quer então com isso agradecer, os deputados já pediram para que nós agradecêssemos todos que votaram, que apoiaram o trabalho que foi feito, tanto o deputado Heitor Xu quanto o deputado Elton Weber. E com isso, nós encerramos o nosso programa, desejando a todos um bom almoço, uma boa semana e até a próxima quinta-feira. José Raimundo Tramontini.
0: Obrigado, Gilberto Zanatta, que nos trouxe aqui na programação do Jornal do Meio-Dia a voz do trabalhador rural. Agora, 11:57.
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1: Bom dia para o Paulo Ricardo Castoldi, Adriana Sivardi, Ivanete Itamar Ferla, no Vale 7 de Setembro, em Coronel Pilar, chovendo também por lá. Ainda conosco a Tina Nascente, Rejaneiro Alessi e o Edson Cornelli, que nos acompanha diariamente lá de Governador Valadares, Minas Gerais.
0: Agora é 11:58. É hora do informativo de Vespasiano Corrêa.
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4: 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Um ano de saudade, amor e eterna lembrança. Um ano se passou desde que Deus chamou para junto de si nossa querida irmã Nardi Moraes. O tempo passa, mas a saudade permanece. Permanecem também as lembranças de seu sorriso, de seu carinho, de sua fé e de tudo aquilo que ela representou para todos que tiveram a graça de conhecê-la. Sua ausência deixou um vazio que jamais será preenchido, mas seu amor e seu exemplo continuam vivos em nossos corações. Hoje, mais do que sentir a saudade, agradecemos a Deus pelo presente que foi sua vida entre nós. Com carinho e fé, convidamos familiares, amigos e a toda a comunidade para a missa em memória de um ano de falecimento da querida irmã Nardi Moraes, no dia 12 de outubro, às 10h30. Será um momento de oração, lembrança e gratidão por sua vida e por tudo que deixou em nossos corações. Irmã Nardi Moraes, para sempre presente em nossos corações. Na programação da Paróquia São João Batista, na sexta-feira, às 19h30, missa na Comunidade Santo Adalberto, na linha Ernesto Alves. No sábado, às 10h, missa na Comunidade Nossa Senhora da Saúde, na linha Eduardo Gingler, com bodas de ouro de Leoclides e Sueli Girardi. Às 14h, missa com chá de Santana na Comunidade Nossa Senhora do Carmo, na linha Dona Isaura. Às 19h, missa na Matriz. E no domingo, às 9h, missa na Igreja Matriz. Às 10h30, missa com festa de Nossa Senhora Aparecida na Comunidade Rui Barbosa. E às 14h, missa na Comunidade São Luís, na linha Borges de Medeiros. Convite. A comunidade de Rui Barbosa convida você e sua família a participarem da festa em honra à Nossa Senhora Aparecida no dia 11 de outubro. A missa tem início às 10h30 com o Padre Rafael. Almoço ao meio-dia com massa caseira, galeto, carne de res, pão e saladas diversas. À tarde, haverá reunião dançante. 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A comunidade da linha Alegre Baldo, Vespasiano Correa, tem a honra de convidar você, sua família e a comunidade em geral para participar da festa Nossa Senhora Aparecida, que ocorrerá no dia 12 de outubro. Na programação, às 10h30, missa celebrada pelo Padre Rafael. Ao meio-dia, almoço com o cardápio, carne de frango, ovelha e res, maionese, pão, salada diversas e bebidas em geral. Animação com os garotos fandangueiros. Valor dos ingressos, adultos 65 e crianças de 7 a 12 anos pagam R$30. As reservas deverão ser feitas até o domingo à noite do dia 11. Pelos fones 51993-115306, com Fernando Miquelon, ou com Claudionor Rosolém, no 993-09-2937. Agora o município de Vespasiano conta com a coleta seletiva dos resíduos. Está sendo implementado o sistema de containers para a correta separação e coleta dos resíduos. Fique ligado aos dias de coleta. Nas quartas-feiras, lixo reciclável no container verde. Nas terças e sextas-feiras, lixo orgânico no container preto. Na área rural, os resíduos recicláveis serão coletados mensalmente. 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Este foi o informativo de Vespasiano Correa, aqui pela Rádio Encantado.
0: Obrigado, Érica, que nos trouxe o informativo de Vespasiano Correa, um amor de cidade.
1: Agora, 12:04, o distrito de Forqueta, em Arroio do Meio, já recebe a estrutura da 4ª edição da Feira Agrícola, que ocorre nos dias 9, 10 e 11 de outubro, no entorno da Associação Esportiva Forquetense. São mais de 50 estandes, além de praça de alimentação e espaços para atrações. Segundo o prefeito de Arroio do Meio, Sidney Eckert, e o secretário de Agricultura, Telmo Henges, todos os estandes foram comercializados antes do lançamento. A programação reúne empresas, agricultura familiar, artesanato, gastronomia, música e atividades para todas as idades.
0: Em Lajeado, cerca de 95 imóveis localizados em áreas de arraste ainda não tiveram os proprietários localizados. A prefeitura segue orientando os donos a procurar a Defesa Civil para comprovar a propriedade. O município precisa encaminhar ao Estado, até o dia 18 de outubro, a relação dos imóveis aptos ao Programa Integrado de Requalificação Urbanística, que prevê indenizações. O programa tem 191,8 milhões de reais.
1: Um incêndio atingiu o tradicional quiosque Vavazão na região da beira-mar de Capão da Canoa, no litoral norte, por volta das 7 horas da manhã de ontem. O corpo de bombeiros foi acionado e enviou uma equipe ao local. Até o momento não há informações oficiais sobre as causas, a extensão dos danos ou feridos. O estabelecimento teve prejuízos materiais e familiares e amigos iniciaram uma campanha de auxílio.
0: Na pesquisa Poder Data AIA, divulgada no dia de hoje, Flávio Bolsonaro aparece com 53% dos votos válidos no segundo turno da eleição presidencial, enquanto o presidente Luiz Inácio Lula da Silva tem 47%. O levantamento ouviu 3 mil eleitores por telefone entre os dias 5 e 7 de outubro em todo o país. A margem de erro é de 1,8 ponto percentual, com intervalo de confiança de 95%. A pesquisa está registrada no TSE sob o protocolo BR-01-134/2026.
1: 12:07, 20 graus a temperatura. Daqui a pouquinho, o informativo de Mussum com a apresentação de Dilamar dos Passos.
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9: Vamos então às notas, os avisos e comunicados do informativo de Mussum nesta quinta-feira. Começamos pela programação religiosa da paróquia Nossa Senhora da Purificação. Hoje, quinta, às 15 horas, tem Terço da Saúde na Gruta Nossa Senhora de Lourdes, ao lado da Matriz. Amanhã, sexta-feira, 19 horas, missa no bairro Jardim Cidade Alta. Domingo, dia 11, 8h30, missa na Matriz. 10h30, missa festiva na capela do bairro Nossa Senhora Aparecida Pinheirinho, com bênção dos carros. Lembramos também que na segunda-feira, dia 12, dia de Nossa Senhora Aparecida e dia das crianças, às 8h30 tem celebração na Matriz. Todo dia 13, na terça-feira, às 19h, terço da família na capela do bairro Fátima. Atenção, produtores! A Secretaria Municipal da Agricultura Mussum orienta os produtores de gado leiteiro e de corte para comparecer na prefeitura, na secretaria, levando o CPF para encaminhamento referente à Fundesa. Lembramos que o prazo é o dia 30 deste mês de outubro. 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Lembramos que a campanha Natal Premiado 2026 está em andamento no município de Mussum. A iniciativa incentiva as compras no comércio local e vai sortear dia 30 de dezembro 7 vale-compras no valor de R$ 1.000 e 10 vale-compras de R$ 500. Para participar, o consumidor deve pedir a nota fiscal com o CPF ao comprar em empresas do município. A cada R$ 200 em compras terá direito a uma cautela. Notas de menor valor podem ser somadas até atingir este montante. Faça sua troca, então. Convite para a festa. Vem aí a festa em honra à Nossa Senhora Aparecida, comunidade da Aparecida Pinheirinho Roca Salles, neste domingo, 11 de outubro. Lembramos que a procissão sairá da Matriz às 10 horas, com bens dos carros e celebração religiosa já na Capela Aparecida às 10h30. Ao meio-dia, o almoço servido nas mesas, com galinha recheada, massa, res, porco, pães, cucas e saladas diversas. O valor do cartão, apenas R$65. Contatos para o cartão pelo 999-64-3087 ou 989-09-7542. À tarde, a animação ficará por conta da banda Revelação. 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A Liga Feminina de Combate ao Câncer comunica que continua atendendo a população na sede, junto à sala do hospital, sempre nas quintas-feiras da tarde. A Liga também lembra e que necessita do apoio de todos para cumprir o compromisso com assistidos. Quem quiser pagar mensalidade pode retirar o carnê e fazer o pagamento na farmácia Manipulares ou com uma voluntária. Outras formas de ajudar são adquirindo itens à venda na sede, a doação de tampinha ou através do Pix. Siga a Liga na rede social, no Instagram ou no Facebook. 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A Secretaria Municipal de Educação comunica o horário de funcionamento da Biblioteca Pública Municipal, sempre no período da tarde, entre 13 e 17 horas. Matrículas e rematrículas. Comunicado. A direção da Escola General Souza Doca comunica que as matrículas para o primeiro ano de ensino fundamental e primeiro ano de ensino médio estão disponíveis até o dia 6 de novembro, no horário de funcionamento da escola. Para as demais séries, o período de matrícula será de 13 de dezembro a 6 de janeiro. Na oportunidade, deve ser apresentado a documentação de pais e alunos, o e-mail para a escolha do uniforme, bem como o comprovante de vacinação. Informamos também que a rematrícula dos alunos da escola é automática, exceto para alunos que tenham menos de 75% de frequência. Convite para a festa. A comunidade da linha 28 de setembro convida para a festa em honra ao padroeiro São Francisco de Borja, dia 18 de outubro, 10h30 missa, seguido de almoço. Reserva de ingressos com a Leonice Poletti, 993-993-1000, ou com Ivete Zílio, 999-530854. À tarde, a animação ficará por conta de Zé Elias e Banda. 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A Secretaria de Obras comunica à população que o recolhimento realizado nas quintas-feiras nos bairros e sexta-feira no centro é destinado exclusivamente para entulhos. É importante não misturar o entulho com lixo doméstico. Quando o material for misturado, o recolhimento não pode ser realizado. Convite para a elaboração do calendário de eventos 2027. A Prefeitura de Mussum convida representantes de entidades e comunidades do município para a reunião de definição do calendário de eventos 2027. Esta reunião ocorre dia 20 de outubro, às 19 horas, na Câmara de Vereadores. É importante também levar as datas previstas pela comunidade ou entidade para participar das 19 horas na Câmara de Vereadores. É importante também levar as datas previstas pela comunidade ou entidade

0: 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Na programação religiosa da paróquia Nossa Senhora da Purificação, hoje, quinta-feira, às 15 horas, Terço da Saúde, no município mussunense. Com isto, nós apresentamos aqui na Rádio Encantado o informativo do município de Mussum, prometendo voltar na Jornal do Meio-Dia, amanhã, sexta, 12 horas, com mais 10 minutos, José Raimundo Tramontini.
1: Obrigado, Gilamar, que nos trouxe o informativo da Princesa das Pontes aqui no Jornal do Meio-Dia, sempre com o apoio do supermercado Bergamasque e também com a Cressol. Agora, 12 horas 22 minutos, vamos à nossa próxima atração.
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1: Chegando aqui no Jornal do Meio-Dia, Hora das Comunicações. 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
4: Nota de falecimento. Famílias Gomes de Abreu, através do esposo Eloy Dias de Abreu, in memoriam, filhos Rosângela, Mary Terezinha, Auxília, Ivanir, Jorge e Aldoir, genros, noras, netos, bisnetos, tataranetos e demais familiares, comunicam o falecimento de Maria Ondina Gomes de Abreu, aos 85 anos. Os atos fúnebres estão sendo realizados na Capela Mortuária São Pedro Encantado. O sepultamento será hoje, às 4 horas da tarde, no Cemitério São Pedro. Noticiamos o falecimento de Maria Ondina Gomes de Abreu, aos 85 anos. Os atos fúnebres estão sendo realizados na Capela Mortuária São Pedro Encantado. O sepultamento será hoje, às 4 horas da tarde, no Cemitério São Pedro Encantado.
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4: Na programação da paróquia São Pedro de Encantado, hoje quinta-feira, às 3 horas da tarde, Missa da Saúde na Matriz. Esta celebração é transmitida pelo Facebook da Rádio Encantado. Às 7 da noite, reunião para repasse das diretrizes diocesanas na comunidade São Brás. Também às 7 da noite, segundo dia do Tríduo na comunidade Nossa Senhora Aparecida da Vila Popular. Amanhã, sexta-feira, missas na Matriz ao meio-dia e 15 e às 18 horas e 30 minutos. Às 18h30, também o Tríduo em Nossa Senhora Aparecida, Vila Popular. Às 7 da noite, reunião para apresentação das diretrizes diocesanas do Plano de Pastoral na Comunidade São João Batista. Devem participar também os membros da Comunidade Nossa Senhora das Graças.
5: Agora, 12 horas 30 minutos. 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
4: No dia 10 de outubro, tem o grande jantar dançante na comunidade Nossa Senhora Aparecida em Encantado, jantar que será servido a partir das 8h30 da noite, com a tradicional lasanha, frango, porco, carne de panela, além da sobremesa. Logo após, baile com Zé e Elias. O valor da ficha é de R$ 65,00. Como parte da programação, ainda hoje e amanhã acontece o Tríduo na Igreja da Comunidade. Encerrando as celebrações na próxima segunda-feira, dia 12, às 9:30 da manhã, procissão pelas ruas do bairro e após missa na igreja do bairro Nossa Senhora Aparecida. Mas não esqueça, é no sábado, dia 10, o grande jantar dançante na comunidade Nossa Senhora Aparecida, na Vila Popular em Encantado. 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
5: Participe da festa em honra a Nossa Senhora do Rosário. É domingo, dia 11 de outubro, na linha Guabiroba, em Doutor Ricardo. Na programação, às 10:30 da manhã, missa. Ao meio-dia, almoço com churrasco servido nas mesas. À tarde, reunião dançante com Zé e Elias. Participe, dia 11 de outubro, festa em honra a Nossa Senhora do Rosário, em linha Guabiroba. 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
4: Vem aí a festa em honra a São Marcos, na comunidade São Marcos Encantado. É no dia 18 de outubro. A programação inicia às 10:30 da manhã com a celebração da missa. Ao meio-dia, o tradicional churrasco servido nas mesas, com carne de res, porco e frango. Na parte da tarde, animação com a banda Essência Musical. Venda de fichas na barbearia do Fabris e no mini-mercado da Lourdes, no Jacarezinho. O valor da ficha é de R$ 65,00. Não esqueça, dia 18 de outubro tem a festa de São Marcos em Encantado. 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
5: A comunidade da linha São Rafael de Relvado convida para a festa em honra ao padroeiro. É dia 18 de outubro. Na programação, pela manhã às 10:30, missa. Ao meio-dia, almoço servido nas mesas. À tarde, banda Sedução Fatal. É dia 18 de outubro, festa em linha São Rafael Relvado. 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
5: Atenção, ouvinte. 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Portanto, para acompanhar a missa nesta quinta-feira, acesse a página do Facebook da Rádio Encantado FM.
4: A paróquia São Pedro de Encantado convida para a segunda caminhada de fé e oração com Maria no Jacarezinho, dia 12 de outubro, próxima segunda-feira, a partir das 7h30 da manhã. O ponto de partida será na entrada da linha Anitta e a caminhada vai até o Capitel de Santo Antônio e Nossa Senhora Aparecida. Em caso de chuva, a programação será cancelada.
5: Agora 12 horas 39 minutos. 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Para a Farmácia Central e Construvale, nós apresentamos aqui no Jornal do Meio-Dia a Hora das Comunicações.
4: Um morador de 40 anos do município de Travesseiro recebeu por engano um depósito de R$175 mil em sua conta bancária na última segunda-feira. Ao perceber o crédito, ele procurou a sua agência bancária. O valor havia sido transferido por uma transportadora de Arroio do Meio. Com o auxílio do banco, a origem foi identificada e o morador devolveu os R$175 mil à empresa por volta das 15 para as 2 da tarde do mesmo dia.
5: A Girandosol concluiu investimentos de R$75 milhões no Parque Fabril, em Arroio do Meio. A estrutura física chegou a 45 mil metros quadrados e a capacidade de armazenagem quase dobrou, passando de 14 mil para 27 mil posições. A área de carregamento também cresceu mais de 100%, de 13 para 27 docas simultâneas. Segundo o diretor Gilmar Borscheid, a empresa projeta faturamento de R$1,3 bilhões neste ano de 2026.
4: 18 minutos faltando para uma da tarde, a temperatura aqui no centro de Encantado segue na marca dos 20 graus. A Érica de Oliveira nos traz a previsão do tempo.
6: Instabilidades avançam sobre o estado e aumentam a nebulosidade ao longo do começo da tarde. Há possibilidade de pancadas de chuva, algumas fortes, com volumes significativos. Também não se descarta a ocorrência de temporais isolados, acompanhados de raios e rajadas de vento. As temperaturas seguem agradáveis, variando entre 19 e 28 graus. Amanhã, a nebulosidade predomina no vale durante o dia, deixando o tempo fechado e favorecendo a ocorrência de chuva. Os volumes podem aumentar em alguns momentos, com possibilidade de pancadas moderadas a fortes, acompanhadas de raios e rajadas de vento. Entre os períodos de chuva, podem ocorrer algumas aberturas no céu. Os termômetros oscilam entre 17 e 26 graus. E o sábado terá temperaturas entre 18 e 27 graus no vale, com condições de tempo mais variáveis. O sol pode aparecer entre períodos de maior nebulosidade, mas o cenário ainda favorece a formação de pancadas de chuva e temporais isolados ao longo do dia. Com os dados do Núcleo de Informações Hidrometeorológicas da Univates, Érica de Oliveira.
5: Obrigado, Érica, que nos trouxe a previsão do tempo nesta quinta-feira. Agora 12 horas 43 minutos.
4: Imigrante prepara a 12ª edição do Dia Mundial do Rock, que ocorre de 13 a 15 de novembro na Praça Municipal, com entrada gratuita. A programação deve reunir mais de 15 mil pessoas e terá atrações como Comunidade Ninjitsu, Império da Lã, Red Hot Experience, Morrison Hotel Tributo e Papas da Língua. O evento também contará com encontros de motos e carros antigos e atividades para toda a família.
5: O Tribunal Superior Eleitoral julga nesta quinta-feira dois processos que podem alterar o resultado das eleições 2026. Um deles trata do registro da candidatura de Deltan Dallagnol, do Novo, ao Senado pelo Paraná. O outro envolve o pedido de desistência de Antony Garotinho, do Republicanos, na disputa pelo governo do Rio de Janeiro, que pode definir a realização de segundo turno ou não. Os casos são relatados pelo ministro Floriano de Azevedo Marques.
4: Ainda sobre o caso do Rio de Janeiro, o deputado estadual Douglas Ruas, do PL, deverá ficar com cerca de 74 mil votos acima do mínimo necessário para vencer a eleição ao governo do Rio no primeiro turno, após o TSE decidir anular os votos recebidos por Antony Garotinho, do Republicanos. Foram 5-2 para excluir Garotinho da disputa. Pouco antes do meio-dia, o colegiado tinha formado maioria para indeferir a candidatura de Garotinho. O resultado ainda será referendado pela retotalização oficial pelo Tribunal Regional Eleitoral do Rio de Janeiro, o que não tem data confirmada.
5: Ainda sobre as eleições, mais de 61 mil eleitores deixaram de votar no primeiro turno das eleições 2026 nos 39 municípios do Vale do Taquari. Conforme levantamento feito, foram 61.607 ausências, o equivalente a 17,73% do eleitorado. O índice aumentou 1,49 pontos percentuais em relação a 2022, quando 47.465 eleitores não compareceram às urnas.
4: E as eleições aqui no Brasil seguem movimentando a economia. Quem nos traz as informações é o Claudinei Coferri.
7: E o Supremo Tribunal Federal formou maioria para excluir da base de cálculo do PIS e da COFINS os valores de crédito de ICMS concedidos pelos estados. A vitória dos contribuintes pode custar até 16 bilhões de reais para a União, de acordo com estimativa da Receita Federal. O julgamento aconteceu ontem, com formação de maioria a favor do contribuinte. E com sinais de que o governo norte-americano planeja realizar novos ataques contra o Irã, somado a novos ataques a petroleiros no Estreito de Hormuz, os preços do petróleo operaram em alta na manhã de hoje. O barril de petróleo tipo Brent, referência para o mercado internacional, fechou amanhã com alta de 4,37%, cotado a US$ 104,58. Cadernetas de poupança com aniversário hoje tem rendimento de 0,67%. E segundo o recente levantamento da Confederação Nacional de Dirigentes Lojistas e do SPC Brasil, a reincidência de devedores atingiu o maior índice para o mês de agosto na história. A análise revelou que quase 87% dos negativados já haviam aparecido no cadastro de inadimplentes nos últimos 12 meses. A distribuição se equilibra em 46% de homens e 54% de mulheres. A especialista em finanças, Merula Borges, ressalta o desafio de oferecer um crédito compatível com a capacidade de pagamento das dívidas e evitar renegociações que não se sustentam.
8: Então, o desafio é oferecer um crédito que seja compatível com a capacidade real de pagamento, ao mesmo tempo que tenha uma recuperação no orçamento familiar. Se o consumidor consegue um desconto numa dívida, mas ele assume uma parcela que continua incompatível com a sua renda, ele pode até sair do cadastro hoje, mas ele acaba voltando alguns meses depois. E aí é bem isso que o intervalo de menos de 70 dias ajuda a mostrar, porque existe um agravante. Quando 70% quase nem sequer tinham saído da dívida anterior, quando eles foram negativados novamente, mostra uma renegociação que não se sustenta.
7: E com investidores acompanhando dados do mercado de trabalho dos Estados Unidos e acompanhando também o cenário eleitoral do país, o dólar fechou amanhã de hoje com alta de 0,15%, cotado a R$ 5,01. Com as informações da economia, repórter Rádio Encantado, Claudinei Coferri.
5: Obrigado, Claudinei Coferri, que nos trouxe as informações da economia aqui no Jornal do Meio-Dia. Agora, 12:49.
4: Secretários da Assistência Social da região se reuniram ontem em Fazenda Vila Nova para uma reunião do Colegiado de Gestores Municipais de Assistência Social. O encontro ocorreu no condomínio Sunday Village Care e contou com a recepção do prefeito de Fazenda Vila Nova, Amarildo Luiz da Silva, e da secretária de Saúde e Atenção Social, Graciela Manini de Azevedo. Foram debatidas pautas regionais com palestras, trocas de experiências e orientações legais.
5: Ministros do Supremo Tribunal Federal defendem que uma eventual revisão criminal da condenação do ex-presidente Jair Bolsonaro seja analisada pelo plenário da corte. O pedido da defesa tem como relator Cássio Nunes Marques, que indicou intenção de dar andamento ao processo após o segundo turno. Segundo a publicação, a posição também é compartilhada pelo presidente do Supremo, Edson Fachin. Bolsonaro foi condenado a 27 anos e 3 meses de prisão.
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4: Agora 9 minutos faltando para uma, daqui a pouquinho as informações da polícia com o Dilamar dos Passos.
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0: 12:56, estamos de volta com o Jornal do Meio-Dia aqui na Rádio Encantada FM 104.7. Agora, para Almeida Monitoramento de Alarmes, Gilamar dos Passos nos traz as informações da polícia.
1: 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Pois bem, a Brigada Militar prendeu ontem, quarta-feira à noite, o homem de 39 anos de idade, suspeito de manter a companheira 41 em cárcere privado e agredi-la. Fato ocorreu entre o domingo e a última terça-feira no município de Taquari. Também destacando que a Polícia Civil investiga a morte de um jovem ocorrida terça-feira à noite em Estrela. A vítima é Gustavo Alves Farias, 19 anos, morador de Gramado. Ele estava no município visitando um namorado. As informações dão conta de que o jovem teria apresentado uma perda súbita de consciência por volta das 9 da noite. Mesmo com a tentativa de reanimação, a morte foi confirmada no Hospital de Estrela às 11:30 da noite de terça. Uma mulher que estava às margens da rodovia morreu ontem atropelada. Trata-se da senhora que foi identificada, então, e o nome divulgado na manhã de hoje. Trata-se de Girlaine de Jesus Cruz, de 38 anos de idade, a mulher que morreu atingida por um caminhão que saiu da pista e tombou na 453, bairro Floresta Lajado. O acidente ontem à tarde. A vítima era natural da Bahia. O caminhão transportava resíduos e transitava no sentido Lajeado a Venâncio, quando o condutor perdeu o controle e saiu da pista e tombou, atingindo Gislaine, que morreu no local. Um Fiesta aquaplanou devido ao grande acúmulo de água sobre a pista junto à BR-386 em Estrela nesta manhã. O acidente ocorreu próximo à passarela que liga os bairros Pinheiros e Dos Estados. O veículo tem placas do município de Bom Retiro do Sul. Não tivemos nenhum ferimento no condutor e tampouco no caroneiro. Agentes da Delegacia de Polícia de Antagorda e policiais de Lópolis prenderam preventivamente ontem um homem de 67 anos na linha Primavera ou na linha Primeira Antagorda. A prisão ocorreu no âmbito de uma investigação relacionada a um crime de estupro. Uma mulher foi presa hoje, quinta-feira, em Gravataí, suspeita de forjar uma apreensão de drogas e armas na casa do ex-companheiro em Jaguari. Segundo a polícia, o objetivo seria prejudicar o homem em uma disputa pela guarda do filho de 4 anos. O caso ocorreu em julho, quando a brigada recebeu 19 denúncias e encontrou material na casa. Uma policial militar e o marido dela também foram presos, suspeitos de ajudar esta ação. Já órgãos da rede de proteção acompanhavam já a família de Patrícia Cristina Pereira, 31 anos, e a filha Caroline Cristina Costa, 13 anos, mãe e filha, que foram mortas a facadas em Candelária, dia 25 de setembro. O Conselho Tutelar recebeu denúncias sobre possíveis situações de risco envolvendo adolescente. Entre as denúncias estava suspeita de que Caroline frequentava junto com a mãe um bar aberto por Patrícia, que teria sido utilizado como ambiente de prostituição. Em setembro, o Conselho Tutelar encaminhou um ofício ao Ministério Público, à Polícia e ao Poder Judiciário, pedindo providências urgentes em relação à guarda de 4 filhos de Patrícia, entre eles 2 meninos gêmeos, com 9 meses de idade. Em ação da Brigada Militar e Polícia Civil, foi preso nesta manhã de quinta o companheiro de Patrícia, considerado pela polícia como principal suspeito do duplo homicídio. O detido tem 31 anos de idade e com extensa ficha criminal e foi preso em Sobradinho. 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
0: Obrigado, Gilamar dos Passos, que nos trouxe as informações da polícia aqui no Jornal do Meio-Dia. agora 13 horas com pontualidade.
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0: Agora 13 horas 2 minutos. Vamos ao intervalo comercial. Na sequência, voltamos com mais informações.
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6: Treze horas 7 minutos, nós estamos de volta com o Jornal do Meio-Dia aqui na Rádio Encantado, sempre com apoio da Cressol e do Supermercado Bergamasque. 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
9: 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Agora é 1h14, as informações do esporte aqui no Jornal do Meio-Dia.
10: 5 jogos serão realizados na noite de hoje, no fechamento da primeira fase do Campeonato Municipal de Futsal de Encantado. As partidas ocorrem no Parque João Batista Marquese, com início da rodada às 19 horas. Na categoria sub-16, o Clube Atlético Navegantes joga contra o Nacional do Santa Clara. Categoria de veteranos, Ouro Verde da Vila Moça enfrenta o Clube Atlético Navegantes. Terceiro jogo da noite, categoria sub-16, Vale dos Pinheiros joga contra o Ouro Verde. Na categoria Força Livre serão 2 jogos. Serrano de Jacarezinho joga contra o Vale dos Pinheiros e Ouro Verde da Vila Moça enfrenta a equipe do Lajadinho. Lembrando que as partidas de hoje à noite definem os últimos classificados e também os confrontos do mata-mata da competição. E o Campeonato Brasileiro de Futebol da Série A foi retomado ontem à noite com a disputa da rodada de número 29 do certame. 6 partidas foram realizadas. O Internacional, na estreia do técnico Eduardo Batista, venceu o Corinthians por 2-1 no Beira-Rio, em Porto Alegre. Vitinho e Alan Patrick marcaram os gols da equipe colorada e André descontou para o Corinthians. O Inter, mesmo com a vitória, segue na zona do rebaixamento da competição, mas conseguiu subir uma posição na tabela. Deixou o 18º e foi para o 17º lugar. Já o Grêmio enfrentou ontem a equipe do Remo em Belém do Pará e empatou em 1-1. O tricolor marcou o seu gol já nos acréscimos da primeira etapa através do zagueiro Kahneman. No segundo tempo, já aos 42 minutos, a equipe do Remo buscou empate com o jogador David Braga. Resultado que fez o Grêmio cair uma posição na tabela, trocando de posição com o Internacional, sendo agora o 18º colocado também na zona do rebaixamento. Junto com o Grêmio e Internacional na zona do rebaixamento, o Remo e a Chapecoense. Também tivemos ontem, pelo Brasileirão, Bragantino 1, Mirassol 1. O Vitória fez 4-0 na Chapecoense. No Clássico Carioca, o Botafogo perdeu de 2-1 para o Vasco. E o Cruzeiro fez 2-0 no São Paulo. Hoje serão disputadas 4 partidas fechando a rodada. 19h30, o Santos enfrenta o líder Flamengo na Vila Belmiro. 20 horas, o Atlético Paranaense joga contra o Atlético Mineiro. 21h30 tem Fluminense contra o Coritiba no Maracanã. E também 21h30 no Allianz Parque em São Paulo, o vice-líder Palmeiras joga contra a equipe do Bahia. Lembrando que no próximo domingo tem clássico Grenal pelo Brasileirão. Nas duas equipes aí que estão na luta para fugir do rebaixamento, Grêmio e Internacional se enfrentarão às 17h30 na Arena. No Campeonato Brasileiro da Série B, 5 jogos foram realizados ontem, na sequência da 32ª rodada da competição, e um resultado importante que manteve o Juventude na liderança do campeonato. O Vila Nova, que poderia assumir a liderança da competição, empatou em casa em 0-0 com a equipe do Cuiabá. Ainda tivemos Operário 1, Botafogo de Ribeirão Preto 2, o Avaí fez 2-1 no Londrina, o América Mineiro perdeu de 1-0 para o Fortaleza e o CRB fez 3-1 no Atlético Goianiense. Hoje serão disputadas 2 partidas fechando a rodada, Ceará e Criciúma e Náutico contra o Novo Horizontino, ambos os jogos iniciando às 19h30. O Juventude é o líder da Série B com 59 pontos e o Vila Nova é o vice-líder com 58 pontos ganhos. Fechando o G6 da Série B, Fortaleza, Novo Horizontino, Criciúma e Atlético Goianiense. Próximo jogo do Juventude pela Série B, domingo, 16h, quando enfrenta o São Bernardo em Caxias do Sul, no estádio Alfredo Jaconi. Ontem tivemos dois jogos pela terceirona do gauchão. O clube 1992 perdeu de 3-1 para o São Paulo de Rio Grande. E em Cachoeirinha, a equipe do Novo Horizonte levou uma goleada histórica. Perdeu de 9-0 para o Real Esporte Clube. Na terceirona do gauchão, o Panambi é o líder com 16 pontos e o Real Esporte Clube com 13 pontos está na vice-liderança. Com as informações esportivas, repórter Grupo Encantado de Comunicação, Alexandre dos Santos.
6: Obrigado, Alexandre dos Santos, que nos trouxe as informações do esporte aqui na Rádio Encantado.
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9: O projeto Fábrica de Escritores em Lajeado está com 22 vagas abertas para oficinas voltadas à escrita e à produção de livros. A iniciativa oferece aos participantes a oportunidade de desenvolver textos e conhecer etapas do processo de criação e publicação de uma obra. As atividades são destinadas a pessoas interessadas em aprimorar a escrita e transformar suas produções em livros. As informações sobre inscrições e programação estão disponíveis na organização do projeto.
6: Agora, 13h20. O segundo Fórum de Turismo e Hospitalidade de Guaporé reuniu mais de 400 participantes do Centro de Convenções do Monar Hotel. O evento, promovido pelo hotel, contou com representantes de 98 municípios e especialistas do setor. Pela manhã, a Secretaria Estadual de Turismo realizou uma capacitação para secretários municipais e empreendedores. O encontro tratou de turismo, hospitalidade, atendimento, gestão e experiência do visitante.
9: Um novo exame de sangue capaz de detectar sinais de mais de 50 tipos de câncer chegou ao Brasil pelo...
6: Gestão e experiência do visitante.
9: Um novo exame de sangue capaz de detectar sinais de mais de 50...

0: contas de apostadores após o fim das operações das bets no Brasil. Ao todo, são 1,3 bilhão de cerca de 26,5 milhões de pessoas. As plataformas informam os saldos aos bancos que fazem a transferência para as contas usadas nos depósitos. Valores não devolvidos serão encaminhados à Caixa Econômica Federal.
1: A escritora canadense Annie Carson venceu o Prêmio Nobel de Literatura de 2026. O anúncio foi feito hoje pela Academia Sueca responsável pela concessão do prêmio. Carson foi escolhida por sua obra considerada ousada e inventiva, que dialoga com a tradição clássica e cria novas formas para a literatura contemporânea.
0: Pois o Senado terá maioria masculina e branca na próxima legislatura, que começa em fevereiro do próximo ano. A composição prevista reúne 63 homens e 18 mulheres. Dos 81 integrantes, 56 se declararam brancos. O PL terá a maior bancada com 28 senadores, seguido pelo PT com 9, o MDB com 8. A composição ainda pode sofrer alterações antes do início da legislatura.
1: O presidente Luiz Inácio Lula da Silva afirmou em reunião com deputados, senadores e governadores aliados que a campanha deste ano de 2026 foi a menos organizada de sua trajetória política desde 1989. Ao lado do presidente nacional do Partido dos Trabalhadores, Edinho Silva, Lula disse que a campanha ficou aquém de suas possibilidades. O presidente terminou o primeiro turno atrás de Flávio Bolsonaro e prepara mudanças para a segunda etapa, inclusive na sua presença nas redes sociais.
0: Este é o Jornal do Meio-Dia aqui na Rádio Encantado, sempre com o apoio do Supermercado Bergamasque e Cressol. Agora 13 horas 23 minutos. O endividamento das famílias gaúchas chegou a 87,2% em agosto, segundo pesquisa de endividamento e inadimplência das famílias do Fecomércio RS. O índice cresceu 0,9 pontos percentuais em relação a julho e também superou agosto de 2025. Apesar disso, a inadimplência recuou entre as famílias com renda superior a 10 salários mínimos. O cartão de crédito segue como principal modalidade de dívida.
1: A Expo Direto Cotrijal em Não Me Toque terá uma expansão de 42 mil metros quadrados no ano que vem, 2027. As obras incluem pavimentação, terraplanagem e implantação das redes hidráulica e elétrica. A ampliação foi possibilitada pelo reposicionamento da ERS 142, concluído neste ano, e vai reorganizar setores do parque. A expansão busca ampliar oportunidades e fortalecer a feira como espaço de inovação e negócios do agronegócio.
0: O candidato à presidência, Flávio Bolsonaro, do PL, afirmou que o resultado das eleições para o Congresso permitirá ao grupo avançar em mudanças na Constituição e manter o PT afastado do poder por décadas. A declaração ocorreu no dia de ontem em Brasília, durante reunião com a bancada de eleitos do partido. Flávio destacou ainda a nova composição do Senado, que terá 28 integrantes do PL a partir da próxima legislatura.
1: 1h25, reforçamos o comunicado da Prefeitura de Encantado de que, em razão da chuva, a obra na estrada que dá acesso à Lagoa da Garibaldi não será realizada na tarde de hoje e, portanto, não haverá bloqueio da estrada. Também o bloqueio que não acontece como costumeiramente às sextas-feiras. Na segunda-feira, a empresa PAP deve trabalhar normalmente nas obras de pavimentação da EN-315, mantendo os horários de bloqueio previamente estipulados. Somente não serão realizados os serviços em caso de chuvas volumosas.
0: Lembramos também aqui no Jornal do Meio-Dia a você que costuma acompanhar via rádio a Missa da Saúde às quintas-feiras, que agora a Missa da Saúde é transmitida exclusivamente no Facebook da

0: Rádio Encantado. Portanto, se você quer acompanhar a missa hoje à tarde, acesse a página da Rádio Encantado FM no Facebook.
1: Nosso boa tarde para Maristela Vigolo, aniversariante deste dia. A Tere Lisboa também na nossa sintonia. A Lorena Gugel Gomes, Darcira Lorenzon, a Maria Nunes de Carvalho também conosco. A Neiva Berger, lá em Marques de Souza. A Serenita Petriloman também lá em Arroio do Meio está sintonizada aqui na programação do Jornal do Meio Dia pela nossa live no Facebook.
0: Agora 13 horas 27 minutos. O ministro da Fazenda, Dário Durigan, afirmou ter dificuldades para entender a euforia do mercado financeiro após o primeiro turno das eleições. Durante evento da Brainc, em São Paulo, ele criticou a equipe econômica da campanha de Bolsonaro por defender a possibilidade de superávit de 1,5% do PIB sem apresentar, segundo ele, como alcançar o resultado. Durigan classificou a promessa como uma ilusão.
1: E o Tribunal Superior Eleitoral desmentiu informações sobre suposta fraude nas eleições e explicou a pausa de 50 minutos na divulgação dos resultados do primeiro turno. Segundo o TSE, uma contenção no processamento de dados paralisou apenas o módulo responsável pela visualização nacional dos votos para presidente. A falha ocorreu por volta das 7h14 da noite e foi normalizada às 8h04. A apuração e a totalização dos votos não foram afetadas.
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0: Agora 13 horas 29 minutos.
1: Ponto final no Jornal do Meio-Dia desta quinta-feira. Prometemos voltar amanhã a partir das 11h30. 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A temperatura segue na marca dos 20 graus no centro de Encantado. Chove na cidade do Cristo Protetor. Vem aí na sequência da programação da Rádio Encantado, o Claudinei Coferri, o show de bandas. Tenham todos uma boa tarde.
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0: Opa, opa, senhoras e senhores, moças e rapazes, e aí, tudo bem contigo? Maravilha, maravilha. Salve, salve, essa quinta-feira, esse dia 8 de outubro de 2026. Uma quinta-feira marcada pela instabilidade, pela chuva aqui na região dos vales em todo o estado do Rio Grande do Sul. Chove fraco nesse momento aqui no centro da cidade de Encantado, a cidade do Cristo Protetor aqui no Vale do Taquari. Temperatura 21 graus, 72% a umidade relativa do ar. Mas pela manhã tivemos chuva forte, chuva expressiva, né? Nesse momento, uma chuva fraca no centro da cidade de Encantado. Começando a partir de agora a programação musical aqui na Rádio Encantado 104.7 FM. No ar a partir de agora mais uma edição do Show de Bandas. 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E a partir de agora, tua participação aqui no Show de Bandas pelo telefone 3751580, também pelo WhatsApp aqui do estúdio, através do 99988-1543. Lembrando que é tudo área 51. E mais uma vez, né? Repetindo a informação, a orientação, a missa da saúde, exclusivamente aí pelo Facebook da Rádio Encantado a partir das 15 horas. Facebook e também YouTube. Aumenta o volume do rádio, dá um gás aí na tua JBL e chama Alexa para sintonizar a Rádio Encantado 104.7 FM, porque a partir de agora você vai curtir.
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0: E o Show de Bandas começa trazendo uma novidade aqui na programação musical do Show de Bandas, é o projeto Legado do Rainha Musical, Banda Brilhação e também os atuais. Vamos curtir porque ficou bom demais, né? O projeto aí, o Legado do Rainha Musical, do Brilhação e também dos atuais. Voz do Omar Coleman, também do Maurício Lima, César Mocena e Alessandro Turra.

É a banda Alma Nova aqui na programação do Show de Bandas. A chuva lembra você. É grande sucesso aí da banda Alma Nova, disco de ouro. Música consagrada aí pelo Alma Nova. 15 minutinhos faltando agora para as duas. Temperatura 21 graus. Mandando uma boa tarde, agradecendo a sintonia, a participação da Nelita Stefani. Em Acapoeirinhas, interior de Relvado, tá dizendo por aqui, choveu 56 milímetros. Até agora, né? Chuva forte de manhã, agora uma chuva calma. Uma boa tarde. Obrigado aí pela sintonia, pela participação, pela informação. Bora curtir o show de bandas na tarde desta quinta-feira chuvosa, né? Abração aí pra Nelita Stefani, boa tarde pra vocês na linha Capoeirinhas, interior de Relvado. 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

0: magiazinha do é a banda Passarela aqui na programação do Show de Bandas, a magia do boteco, Show de Bandas, a trilha do bailão aqui na 104.
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0: 9 minutos, faltando agora para as 2:21, céu encoberto, tempo instável aqui na região, musical São Livre, Menina Não Corte o Cabelo.

É o Cleiton Borges aqui na programação do Show de Bandas Porcelanato. E antes você curtiu o musical São Livre, Menina Não Corte o Cabelo. 3 minutos faltando para as 2, 21 graus, céu bem coberto, tempo instável aqui na região. Mandando uma boa tarde, agradecendo a sintonia, a participação da Terezinha Petroli. Pelo aplicativo, acompanhando a gente lá no litoral em Belém. Sendo tarde de chuva aqui no litoral. Um grande abraço para todo mundo que está na escuta do programa. Bora dançar com o Show de Bandas. Vai, terceira.

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1: Agora são 2:05, 21 graus, você curtiu Terceira Dimensão, é o popurrí das melhores canções. Com a banda Terceira Dimensão aqui no Show de Banda. 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E aliás, a instabilidade que deve persistir até domingo, segundo a meteorologia. Então se preparem porque teremos dias de chuva aí pela frente, né? Segundo a meteorologia, a instabilidade que iniciou hoje pela manhã aqui na região deve persistir, deve prosseguir até o domingo. Em alguns momentos com pancadas de chuva mais volumosas, mais expressivas, mais fortes, né? Para você no trabalho, uma boa tarde de trabalho. Obrigado aí pela audiência, obrigado pela companhia. E a tua participação aqui no Show de Bandas é pelo telefone 3751-1580, também pelo WhatsApp aqui do estúdio, através do 99988-1543. 99988-1543. 2:07, mandando aquele abraço, agradecendo a sintonia e a participação da Cleide Tasca aí no Centro de Encantado. Boa tarde, Cleide. Obrigadão aí pela audiência, obrigado pela companhia, pela participação. A Marinês Pederiva, linha Garibaldi Encantado, também ligada, curtindo o Show de Bandas, oferecendo música para a mãe, a nona Terezinha Pederiva, também para todos os irmãos e também para todos os sobrinhos. O Cristiano Fleck aí na Vila Monsenhor Encantado, também ligado, curtindo a programação. Uma boa tarde para vocês aí da Vila Moça. Obrigado pela audiência, obrigado pela companhia. Uma excelente tarde a todos. Duas horas, 8 minutos, 21 graus, tarde de chuva aqui na região. Bora curtir mais novidade, mais lançamento chegando.
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1: Regravação! Trabalho novo aí do Portal da Serra com Corpo e Alma. Implorando carinho, uma boa tarde.

0: É a banda Sul Brás, aqui na programação do Show de Bandas, participação do Rainha Musical, apaixonado por bailão.
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0: Uma boa tarde, obrigado pela sintonia, pela participação do Ademar Boaro. Tá dizendo, manda um alô, juntamente com a esposa, né? Juntamente com a esposa Maria Luísa, mandando um abraço aí pra Marisete Gomes, lá do Pinheirinho Baixo. Obrigado aí pela audiência, obrigado pela companhia de vocês, né? O Ademar Boaro também, a esposa Maria Luísa, na sintonia do Show de Bandas. Abraço também para Marisete Gomes. Chegando os atuais aqui na programação do Show de Bandas.

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1: Agora são 2:24, 21 graus, céu bem coberto, tempo fechado aqui na região, né? É o show de bandas aqui pela 104.7 FM, é a trilha do bailão, alegrando, animando, agitando essa tua tarde da quinta-feira, esse dia 8 de outubro. 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Passa lá que tem o Amargo do Colono. 3:27, 21 graus. Participações aqui no show de bandas pelo telefone 3751580, também pelo WhatsApp 99988-1543. Aldete de Olinda, linha Marechal Deodoro, comecinho da Constância em Roca Salles, na escuta do programa, tá dizendo boa tarde, se possível toca aí o JM, vidro de perfume, oferece especialmente aí pro marido querido do táxi, também pra todo mundo que tá ligado curtindo o show de bandas. Uma boa tarde pra Aldete de Olinda, uma boa tarde também pro taxista querido, brigadão aí pela carona, um bom trabalho.

0: A Emily Luiza Cardoso tá dizendo boa tarde, parabéns hoje para a Érica Alessandra Cardoso. Tá de aniversário completando 11 aninhos. Vai a próxima música para ela. Alô, Érica Alessandra Cardoso, parabéns, felicidades, muita saúde, muita paz, muita alegria, tudo de bom. Grande abraço para vocês. Adair Kunzler em Carlos Barbosa, também ligado, curtindo a programação, tá participando, tá pedindo, se possível, uma música aí da banda Sétimo Sentido. Abraço aí pro Adair Kunzler. O Chico e a Michelle em Capitão, também ligados, curtindo a programação do Show de Bandas. Uma excelente tarde da quinta-feira para vocês aí de Capitão. Obrigado aí pela audiência, obrigado pela companhia. 2:28, bora curtir.
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0: Grupo Carisma, agora ou nunca mais.

0: Musical JM, vidro de perfume, aqui na programação do Show de Bandas. Agora são 2:34. 21 graus. Mandando uma boa tarde, agradecendo a sintonia e audiência do Francisco e também da Leonice Serves. Roca Salles ligados, curtindo a programação do Show de Bandas, tomando aquele bom chimarrão, né? Abraço aí pro Francisco e também pra Leonice Serves. A Terezinha Zanata aí no São José Escalabrini e seu Antônio Pereira também, acompanhando o Show de Bandas. Uma boa tarde pra vocês. São José Escalabrini encantado, brigadão aí pela companhia, tá bom? Todo mundo ligado, curtindo.
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0: Banda Sétimo Sentido, Aninha Soares e companhia. E o gosto de amar. Pedido aí do Adair Konzler e Carlos Barbosa aí na Serra Gaúcha. Sintonizando a 104.7 FM, curtindo o Show de Bandas. Abração pra vocês aí de Carlos Barbosa.

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0: 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Doze minutinhos agora, faltando para as 3, 21 graus, é o Show de Bandas, é a trilha do bailão aqui na 104.7 FM, na tarde desta quinta-feira, esse dia 8 de outubro. Vamos juntos até as 4 da tarde. Lembrando que daqui a pouquinho, né? A Missa da Saúde agora exclusivamente aí pelo Facebook, também YouTube da Rádio Encantado 104.7 FM. A Missa da Saúde você acompanha, portanto, pelo Facebook, também pelo YouTube. É hora da loteria, Loteria do Rio, a extração das duas, atenção, caneta e papel na mão, anotando os números da extração da loteria, o quinto prêmio, 8.954. 8.954. Quarto prêmio, 9.804. 9.804. O terceiro prêmio, 3.174. 3.174, terceiro prêmio. Segundo prêmio, 6.717. 6.717 o segundo prêmio. E o primeiro prêmio da loteria, 6.896. 6.896. 6.896, o primeiro prêmio da loteria. Lembrando que logo mais às 18h30 tem a Loteria da Sorte. Claro, você acompanha aqui na 104.7 FM. Bora participar aqui na programação do Show de Bandas. É pelo telefone 3751-1580, também pelo WhatsApp 99988-1543. A Joyce Indriz, em linha Santo Antônio, Coronel Pilar, ligada, curtindo a programação do Show de Bandas. Uma boa tarde para vocês aí da linha Santo Antônio, Coronel Pilar. Obrigado pela audiência, obrigado pela companhia. Ivanir Camargo, alô Camarguinho. Pessoal aí da Gonzate Terraplanagens. É, operador aí de escavadeira hidráulica, o Ivanir Camargo. Também na sintonia do Show de Bandas, né? Uma boa tarde também para a esposa, a Cirlei, ela que tá trabalhando lá na loja da Quero Quero de Roca Salles, né? Abração, Ivanir. Obrigado aí pela sintonia. Oi, boa tarde, tudo bem? Aqui é a Sandra dos Santos da Bom Racharia aqui de Roca Salles. Um abraço todo especial também pro Zé e pro Luiz Fernando, que vão preparar aquele almoço especial amanhã ao meio-dia, né? É, vai sair uma fumaça diferente aí na borracharia, na lavagem do Zé, também do Luiz Fernando, aí na Rio Branco, no centro de Roca Salles, logo depois do viaduto aí do clube, né? Uma boa tarde aí pra Sandra dos Santos, também pra Cláudia, pro Zé, pro Luiz Fernando, pessoal que sempre tá acompanhando a programação da Rádio Encantado 104.7 FM, né? É, de manhã até a noite. E especialmente, né? O Show de Bandas. Maravilha, uma boa tarde para vocês, um bom trabalho. Obrigadão aí pela companhia. E agradecendo aí o convite feito, né? Maravilha. Show de bola. Uma boa tarde aí pra Sandra, pra Cláudia, pro Zé e também pro Luiz Fernando. Lindomar Sembler, no Universitário e Lajeado, também ligado, curtindo a programação. Fazendo tarde de chuva aqui em Lajeado, tomando aquele bom chimarrão, acompanhando a programação do Show de Bandas. Se possível, mais uma música do Rainha pra gente curtir. Então, bora!
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0: Bora curtir o Rainha Musical. O Pedreiro. Mandando um abraço também para todos os amigos aí da construção civil, os pedreiros, serventes, pessoal nas obras, trabalhando, acompanhando a 104.7 FM. Uma excelente tarde da quinta-feira, um bom trabalho.

É o Musical São Francisco, aqui na programação do Show de Bandas, e a Morena do Carro Vermelho. Antes você curtiu Rainha Musical no Pedreiro. A Nelita Estefani, lá de Linha Capoeirinhas, interior de Relvado, nos informando, né? Água passando sobre a estiva. Entre Relvado Encantado e passando bastante água por cima, né? E pelas câmeras aí a gente não visualiza nenhum carro passando por lá nesse momento, né? Bastante água passando aí sobre a estiva de Relvado para Encantado. Lourdes Vieira em Antagorda, acompanhando a programação do Show de Bandas, dizendo chove nesse momento em Antagorda, né? Tá mandando música aí pra irmã, a irmã da Rosa aí do Lago Azul, e também pra cunhada Evelyn Vieira. Uma boa tarde pra Lourdes Vieira de Antagorda. Tá descansando no sofá, acompanhando pelo rádio o Show de Bandas. É, e tá curtindo aí o musical O Templo, né?

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0: É, agora são 3h09, 21 graus, céu encoberto, tempo instável aqui na região. Não chove nesse momento aqui no centro da cidade de Encantado, a cidade do Cristo Protetor, aqui no Vale do Taquari. Em outras localidades ainda persiste a chuva, né? Uma chuva mais fraca, uma garoa. Previsão de instabilidade seguir até domingo, né? É, em alguns momentos aí com volumes mais expressivos de chuva, segundo a meteorologia. Previsão também de ventos, possibilidade de queda de granizo e de temporais aí em algumas regiões do estado. Lembrando que já está disponibilizada aí a transmissão da Missa da Saúde desta quinta-feira pelo Facebook da Rádio Encantado, também pelo YouTube. Acesse lá, Facebook da Rádio Encantado 104.7 FM, também YouTube, já está em transmissão a Missa da Saúde. 3h10. É, e a tua participação aqui no Show de Bandas é pelo telefone 3751-1580, também pelo WhatsApp 99988-1543. Anotou aí? 99988-1543, tudo área 51. Pelo WhatsApp, a mensagem escrita ou falada. E aí, bateu aquela fome? 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Bora lá, participações aqui no Show de Banda. Aldete Schmitz aí na Rua Augusta Alta em Roca Sala está escutando a programação do Show de Bandas. Está dizendo nesse momento a chuva deu uma acalmada, deu uma parada, graças a Deus, né? Oferece música aí para o Pedro Luiz Lengler e também para as minhas amigas, a Márcia e também a Eliane Kapler. Tá pedindo, se possível, uma música aí do Calbon. Uma boa tarde, Aldete Schmitz, uma boa tarde, Rua Augusta Alta. O Darcy e a Mercedes Padua na linha Maracanã, interior de Roca Salles, também na sintonia do programa. Obrigado aí pela companhia, pela audiência. Galera da construtora do Ronaldo Fraporte, trabalhando na tarde desta quinta-feira, também curtindo o Show de Bandas, pedindo o Rogério Magrão, oferecendo para a turma que está trabalhando no São José. E a turma que já tá só pelas 6h e amanhã sexta-feira, né? E amanhã meio-dia tem aquele churras especial, né? Então tá, uma boa tarde, obrigado aí pela audiência, obrigado pela companhia, a galera aí da construtora do Ronaldo Fraporte. É, e o Nito, né? O Nito trabalhando aí no Planalto. Ou como diz o Ronaldo, tá comendo hora. Um abração pra vocês aí, obrigado pela sintonia, tá bom, Ronaldo? A Inês Colacioli, linha Assunção, Coronel Pilar, também na escuta da programação, tá dizendo muito vento aqui na linha Assunção nesse momento, né? Vento forte soprando aí na comunidade da linha Assunção em Coronel Pilar. Uma boa tarde pra vocês, obrigado aí pela audiência, obrigado pela participação. A Márcia Vinch, aí na 21 de abril em Roca Salles, também na escuta do programa. Uma excelente tarde da quinta-feira. Leomar Becker, é o gordo do Uber. Levando na carona aí pelo centro de Roca Salles a programação do Show de Bandas a 104.7 FM. Oferecendo música aí pro Fernando Guidoni, da Oficina de Motos Sem Limites, lá do loteamento 7 de setembro. E também pro William Magdans. Tá pedindo se possível. Toca aí a Maria Tchá Tchá Tchá, do Terceira Dimensão. Uma boa tarde, um bom trabalho pro Leomar Becker, Uber do Gordo. Rodando o centro de Roca Salles na companhia do Show de Bandas. Maravilha! A Terezinha Fronquete também tá participando, tá dizendo, manda um alô, manda um abraço para todo mundo que tá na escuta. Oi, manda um abraço, uma música para as parceiras aí da confecção dos Papais Noéis do CRAS de Roca Salles. E também lembra que amanhã tem a oficina do crochê do CRAS, sempre na companhia da Rádio Encantado do Show de Bandas. Uma boa tarde para vocês aí das oficinas do CRAS de Roca Salles aí no Centro Social Urbano, né? Pessoal que tá na confecção aí dos Papais Noéis. Fazendo aquele trabalho de artesanato lindo, maravilhoso. E logo, logo já vamos colocar os Papais Noéis na rua, né? Abração, Tânia. Obrigado aí pela sintonia. Uma boa tarde para todas vocês aí. Chega de papo, vamos com música, né, moçada?
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0: Pedido aí da galera da construtora do Ronaldo Fraporte. Galera trabalhando no São José, no Planalto. Espalhado pelo Rio Grande também, né? Eita, nós. Quem diria, né, Ronaldo?
2: Mais linda que eu já vi.
0: Rogério Magrão, coração pirou.

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3:27, 21 graus, tarde da quinta-feira, esse dia 8 de outubro, já na finaleira, encaminhando a finaleira do show de bandas. Vamos juntos até as 4 horas. E a partir das 4, Daniel Alves, da sequência à programação musical aqui na tarde da Rádio Encantar 104.7 FM, com o Gaita e Viola. É, e a tua participação aqui na programação é pelo telefone 3751580 e também pelo WhatsApp 99988-1543. O André Luiz Schneider, em Teutônia, tá ligado, tá curtindo a programação. Uma boa tarde também para a esposa Ana Lúcia e para a filhota Gabriela Luísa. Fazendo 20 graus nesse momento, céu nublado, céu bem coberto aqui em Teutônia. Uma boa tarde para vocês, obrigado aí pela

0: Company. O Everaldo Kapler aí no posterto da Rua Augusta, ontem a Coca Salles também na escuta do programa. Música para todos aí do posterto e também para os colegas da JBS Alimentos e Coca Salles, né? Um bom trabalho para vocês, obrigado aí pela companhia. Coloradaço Everaldo Kapler tá feliz com a vitória colorada ontem diante do Corinthians, né? Deu uma respirada o Colorado aí, deu uma animada pro clássico Grenal do próximo domingo na Arena. A família Seregatti na linha Santo Antônio Coronel Pilar também na escuta do programa. Boa tarde pro André, pra Simone, pro Andrei e pro Andriel. A Sandra Reis aí em Roca Salles do Batingão também na escuta do programa. Boa tarde. Obrigado aí pela companhia, obrigado pela participação.
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0: Paulinho e Fábio, participação do Rainha Musical. Em caso marcado, não

0: É o Grupo Presença aqui na programação do Show Levandas, Fogo de Palha. Antes você curtiu Paulinho e Fábio com Rainha Musical em Caso Marcado Não Se Mexe. Mandando uma boa tarde, agradecendo a companhia, a participação do Alberto Dilkin. Aí no Picão, em Roca Salles, dizendo choveu bastante, pancadão forte de chuva aqui no Picão. Música aí pra Genacira de Encantado e também pra todos os amigos aí do Picão, né? Abração, Alberto, obrigado aí pela audiência, obrigado pela companhia. Os amigos aí da Fruteira Empório das Frutas, aí no centro da cidade de Roca Salles, aí no coração da cidade da amizade. Pessoal trabalhando também na companhia da 104.7 FM do Show de Bandas. Abraço aí pro Henrique Machado Zortea, também pra Grazi, pra vó Dionila. Uma excelente quinta-feira, obrigadão aí pela companhia. Pessoal da Fruteira Empório das Frutas.
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0: Chegando agora o musical JM.
2: É musical JM.
0: Cleiton Borges. Participação aí do Cleiton Borges e a clássica Barquinho Azul.

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Muito bem, 15 agora faltando para as 4, 21 graus, tarde desta quinta-feira, esse dia 8 de outubro. É a finaleira, a reta final do show de bandas de hoje, né?

E a reta final também das participações aqui na programação do Show de Bandas, aqui pela 104.7 FM. Vamos mandando uma boa tarde para Franciele Pedersini, tá na companhia da Rádio Encantado 104.7 FM. Um abraço também para Hildegale e para o Isidoro Kummer, linha Marechal Deodoro, Constância Roca Salles informando que choveu. Desde amanhã de hoje, 50 milímetros aí na linha Marechal Deodoro, aí na Constância em Roca Salles. Um abraço aí para Hildegard e também para o Isidoro Kummer. Também mandando aquele abraço, agradecendo a companhia, a audiência, também tá curtindo a programação do Show de Bandas. A Maria Tereza Brati no Lambarim Encantado, dizendo manda música para todo mundo que tá na escuta, especialmente para nós aqui no Lambari. O Wilson Marasca também, a Clarice, pessoal aí da Pizzaria Marasca na Júlio de Castilhos Baixo em Roca Salles, também na escuta da programação do Show de Bandas. Bom trabalho para vocês, obrigado aí pela audiência, obrigado pela companhia. É, o radinho aí na pizzaria, né? Sintonizado na 104.7 FM, curtindo o Show de Bandas. Abração tudo especial aí pro Wilson, pra Clarice, todos os colaboradores também, né? E um abraço também pro seu Aldino Benini, é o ferreiro lá da Júlio de Castilhos Alto em Roca Salles também, na escuta da programação, né?

0: O Paulinho Menezes, é o pessoal aí da lavagem de carros, né? A Black Shine em frente ao Dália Supermercado de Encantado. Abraço aí pro Paulinho, também pro Boa. Uma boa tarde da quinta-feira para vocês, obrigado aí pela companhia, pela sintonia, um bom trabalho. E mandando aquele abraço também pro Volmir e também pro Virgílio aí da Serigrafia VV. Um abração para vocês, uma excelente tarde da quinta-feira, um bom trabalho, obrigado pela companhia. É o Paulinho aí da Black Shine, o Boa, e também o pessoal da Serigrafia VV. Hora de fechar o show de bandas de hoje.
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0: Fechando com o São Francisco e essa dor bandida. Show de bandas que volta amanhã a partir da 1:30 da tarde. Amanhã com o sexto do show. E eu volto logo mais às 6 da tarde, no fim de tarde da 104.7 FM. Até lá então.

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1: Vamos lá, boa tarde pra você. E aí, gente, 4:05, hoje é quinta-feira, dia 8 de outubro, 21 graus a temperatura, tempo nublado, tempo encoberto com pancadas de chuva nesta quinta-feira. E você ligado a partir de agora comigo com o nosso Gaita e Viola, sempre pra Mercadão dos Óculos. 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Tudo começa com Traia Véia, Os Corações Não São Iguais. 4:07, boa tarde pra vocês.

a música do Cleite Camargo, Vazio da Solidão. Você também ouviu Traia Véia, Os Corações Não São Iguais, abrindo gaita e viola desta quinta-feira. Já interagindo com a gente, participando aqui da nossa programação, um abraço pra Tere da Tapiué. Obrigado pela companhia, pela sintonia, o Marcelo e o Borba lá na Padaria Bebê. Também ligados com a gente. Um abração pessoal da Padaria Bebê. Meu amigo Baroni, o Adilson lá em Mussum. Um abraço pro Sacola também. Pessoal na barbearia do Chorinho lá em Mussum. Alô, Chorinho. Forte abraço. A Nadir e o Leodacir em Doutor Ricardo também ligados com a gente. Alô, Pitol aí das lavagens Pitol. Vereador Claudinho da Silva. Um abraço pro vereador Claudinho. Garibote. Alô, Carlos Alberto Marcolim. Um abraço aí pessoal da Garibote Assistência Familiar. O Sacola, lá da Sacola Refrigeração, o Marcelo Borba, pessoal da Padaria Bebê, a Nadir e o Leodacir em Doutor Ricardo, um abração pessoal de Doutor Ricardo, hein? É, a Nadir e também o Leodacir. A Circe Giovanella também tá com a gente, um abraço pra Circe. O Elvio Rodrigues, o neguinho lá do Batalhão em Mussum, também mandou um recado pra gente aqui. Boa tarde pro Elvio. A Yalca Maria Porto aí da Barra do Jacaré também tá ligada com a gente. Um abração aí pra Yalca. Já destaquei aqui a audiência da Tere aí da Tapiué, fazendo aquelas entregas, né? E sempre ouvindo a gente. Um abraço aí pra minha amiga Tere, Tere Agostini Périgo aí da Tapiué. 4:15, gente. Todo mundo ouve o gaita e viola, hein? Christian Ralph, Telefone Mudo. 4:15 no gaita e viola, 21 graus a temperatura.

Vamos lá, aqui na Rádio Encantado, você ligado com a gente, o Gai Teviola. Alô, Badinho, um abraço pra toda a turma aí da Encantos, Lancheria, Sorveteria e Choperia. Meu amigo Nadi lá em Mussum, um abraço pessoal da Barbearia Fagundes. Alô, Paulinho Peixoto, Daniel Butzel, Ademar, a Sandra, pessoal da Daniel Veículos. Um abração também pro Júnior, pro Beto, pessoal da DVJ, trabalhando na construção e ouvindo o programa. 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Pro Beto, pessoal da DVJ, trabalhando na construção e ouvindo o programa. 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

Bisson e Comaceto cantando pra gente, né? Bisson e Comaceto, que amigo gay é esse? Aqui no Gai e Te Viola. 4:32, 4:32 na interatividade dos nossos ouvintes, mandando um abraço aqui pro Zanon aí do Bar e Mercado Zanon. Alô Zé Gonzatti, um abraço do JC Contabilidade, meu amigo Azulão lá em Jacarezinho, Aristeu Deconto aí da Deconto também, a Carla, a vovó Anália, lá na farmácia Manipulares em Mussum. Alô Luiz aí do Recanto do Nono em Vespasiano também com a gente. Abraço pro Pedro, pra Solange lá em Mussum, toda a turma da confeitaria Dona Sola. Abração também pro meu amigo Mustafa, pra todo o pessoal aí da Orange Brechó no Santo Antão. E o Ramon Mazarino aí da funerária Mazarino, tá sempre ligado com gaita e viola. A Nirce Enica no Santo Antão oferecendo música pra todos os amigos, pra todas as amigas e pra todos os familiares. Um abraço aí pra Nirce. A Maria Schneider tá pedindo lá em Roca Salles, saudade da minha terra. Abraço. O Luciano Dutra aí no bairro Navegantes também tá ligado com a gente. Um abraço aí pro Luciano. Tá pedindo uma música do Adalberto e Adriano. A Risoleta e o Daldon lá em Roca Salles também ouvindo o programa. Um abração aí pra Risoleta e pro Daldon. O Neto Santos mandou pra mim aqui, tu estás sem coração desde segunda-feira, tocando essas músicas que machucam. Desse jeito, o Bucânico e eu não trabalhamos mais. Espera chegar pelo menos sexta-feira, tá bom, Neto? Um abraço aí pra ti, pro Bucânico. Pessoal curtindo os modão aqui do Gaita e Viola também. Daqui a pouco eu vou tomar um chimarrão aqui com a erva mate seco. E a nossa homenagem aos aniversariantes do dia. Quem é que tá de aniversário hoje? Dia 8, né? É, quem está de aniversário hoje, dia 8 de outubro. Adalberto e Adriano, erros e acertos. 26 faltando para 5.

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1: Vamos lá, de volta aqui no Gaita e Viola, 12 faltando para 5, 21 graus a temperatura, tempo nublado, encoberto, com algumas pancadas de chuva no finalzinho da tarde desta quinta-feira, dia 8 de outubro. Na sequência, vamos tomar um chimarrão para erva mate seco. 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Vamos tomar um chimarrão então. Quero mandar um abraço pro Kiko Fontana, lá em Roca Salles. A Verônica Duarte, um abraço. A Ana de Bona pede para a amiga Nirce Enica entrar em contato com ela, é isso, né? A Nirce Enica entrar em contato com a Ana de Bona. São amigas longa data, né? São amigas de longa data aí. E a Ana tá com saudade da amiga Nirce, né? Então tá. Um abraço, Ana. Obrigado pela companhia. A Lúcia Jaquete, também lá em Lajado, tá ouvindo o programa. Um abraço pra Lúcia. Tá ligadinha com a gente também. Vamos lá. Vamos tomar um chimarrão, aniversariantes de hoje. Quem é que tá de aniversário hoje, completando mais um ano de vida? Fabiola Grassi, é a esposa do Ronaldo do Chopp, tá de aniversário hoje, parabéns aí pra Fabiola. A Edile Carvalho Ribeiro também tá de aniversário hoje. William Enica, de aniversário hoje. Rodrigo Semin, também de aniversário hoje. Um abraço, parabéns aí pro Rodrigo Semin. A Letícia Ribeiro da Silva, também de aniversário hoje. Franciele Fagion. O Jonas Refliger, lá de Roca Salles. Maristela Vígolo, também tá de aniversário hoje. Parabéns, hein? Parabéns aí pra Maristela, pro Jonas, pra Franciele, pra Letícia, pro Rodrigo, pro Flávio Menezes, pro William, pra Edile e pra Fabiola também, aniversariantes desta quinta-feira. Um abraço pra Carmen Pezzi, também tá ouvindo o programa. Daniel Torres, canto alegretense, 10 para 5.

Gaúcho. Aí o nosso chimarrão do Gaite, Violos, Valdir e Carlos Magrão, Gaúcho, amigos, serranos, cantador de campanha, Daniel Torres e o canto alegretense. 5:02 na segunda hora do Gaite Viola para Magazine Luiza, também Pizzaria Casa de Florença, Garibote Assistência Familiar, Jordani, Atrofim, Erva Mate Seco, cor verde intensa, sabor marcante e qualidade que acompanha o gaúcho em todos os momentos. 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Abraço pro MacGyver, meu amigo MacGyver, o Luciano também, o pessoal tá pedindo aqui, Chico Rei, Paraná, Você Não Sabe Amar, daqui a pouquinho a gente ouve. Antenor da La Libera também tá ligado com a gente. Um abraço pro Laércio, mandou aqui, boa tarde, bota uma moda boa pra Italiana, ela tá de aniversário hoje, olha aí, a Italiana tá de aniversário hoje, recebendo a homenagem do Laércio, né? Tá bom, um abraço aí pro Laércio. Obrigado pela sintonia de vocês. Vamos lá, um abraço pro Márcio, pra Sinara aí da MS de Mussum também ouvindo a gente. Pessoal lá na padaria Bebê também, um abraço pro Marcelão, pro Borba. É, pessoal tá lá com a mão na massa, o corpo todo esgualepado. Mas tá valendo, né? Tirou missioneiro, fechando o chimarrão do Gaita.

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Chico Rei Paraná, você não sabe amar aqui no Gaita, Viola, 5h15, 21 graus a temperatura. Um abraço pro Gustavo Giraldi, um abraço também pro Bagé. O Bagé, o Giraldi pai e o Giraldi filho, né? É. Os pintores mais famosos lá de Mussum. Forte abraço, obrigado pela companhia. Tá me devendo um churrasco, né? É. O Gustavão tá me devendo um churrasco, né? Faz tempo já, né, Gustavão? Te mexe aí, rapaz, né? É, quero ver. Tá bom? Um abraço, obrigado pela companhia. É o Gaita e Viola dos Pampas ao Sertão. Você ligado comigo, acompanhando o nosso programa. 999-88-1543. Esta segunda hora do Gaita e Viola, nós vamos juntos até às 6. Tião Carreiro e Pardinho, pra quem pediu. A coisa tá feia. 5h16.

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Tá aí, pedido da Lúcia Jaquete, lá de Lajado, Silveira e Barrinha, linda cigana aqui no Gaita e Viola, 5:32, 5:32. Pra você ligado com a gente, acompanhando aqui o nosso programa, a Márcia Benini, oferecendo música pra Suzy Antônia, pro Johnny de Azevedo, pra Odete Schmitz. Pessoal lá de Roca Salles, um abraço aí pra Márcia Benini. Vitor Barzotto oferece música pro pessoal da Técnica Nardini. Um abraço pessoal do Ponto das Estações, a minha amiga Juliana, todo o pessoal aí do Ponto das Estações do bairro Porto 15. Dia 10 tem festa do Dia das Crianças aí no Ponto das Estações, com almoço, hein? Galeto, massa, maionese, música ao vivo e aquela super festa aí no Ponto das Estações, no bairro Porto 15. Um abraço aí pra Juliana, pra todo o pessoal. Todo mundo convidado aí pra festa do Dia das Crianças, dia 10 de outubro aí no Ponto das Estações. 5:33, reta final aqui do Gaita e Viola, hein? Fátima Leão, Minha Loucura de Amor. Depois tem Gilberto e Gilmar, Assino com X, 27 pra ser.

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1: Então vamos lá, de volta às 5 horas e 44 minutos, 20 graus a temperatura, tempo nublado, encoberto no finalzinho da tarde, início da noite desta quinta-feira, dia 8. Um abraço para Eleni Fátima Dutra, tá ouvindo a gente, um abraço também pro seu Hilário e pra dona Eva, pessoal lá do Nova Morada também, obrigado pela companhia, uma ótima noite para vocês. Vem aí as últimas músicas do Gaita e Viola desta quinta-feira. Amanhã eu tô de volta a partir das 4 com mais um Gaita e Viola aqui na programação da Encantada FM 104.7. Na sequência, a hora da Ave Maria e depois o Claudinei Coferri comanda o fim de tarde. Obrigado pela companhia, uma boa noite para todos vocês. Zezé de Camargo e Luciano para fechar. Dou a vida por um beijo. Tchau, gente. Boa noite.

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1: Olá, boa tarde, amigos. A vocês, graça e paz. Estamos novamente aqui no final de mais uma tarde para um momento de fé e de oração mariana. Estamos nos preparando para celebrar o dia de Nossa Senhora Aparecida no próximo sábado, dia 12. É uma ocasião em que o nosso povo católico, de norte a sul do Brasil, realiza grandes peregrinações com multidões de fiéis dirigindo-se ao Santuário Nacional de Aparecida ou também a outros santuários dedicados a Nossa Senhora Aparecida para encontrarem-se com a Mãe em Aparecida ou em outro santuário, igreja, capela ou onde for possível. Vamos celebrar rezando com fé, agradecendo, dirigindo súplicas à Mãe Aparecida. Dentre os tantos fiéis que peregrinam ao Santuário Nacional de Aparecida, também alguns papas lá estiveram em peregrinação, mais precisamente os últimos três papas. São João Paulo II foi o primeiro papa a visitar o Santuário de Aparecida. Ele esteve no santuário no dia 4 de julho de 1980. O Papa Bento XVI visitou o Santuário Nacional de Aparecida no dia 13 de maio de 2007. E o Papa Francisco esteve no Santuário de Aparecida no dia 24 de julho de 2013. Os papas e todos os fiéis que se dirigiram já alguma vez na vida à Aparecida o fizeram com espírito de fé e devoção para com a Mãe Aparecida. Hoje vamos rezar por todos os devotos que já estão em oração, participando de novenas, peregrinações ou outras manifestações de fé para com a Mãe Aparecida. Ó incomparável Senhora da Conceição Aparecida, Mãe de Deus, Rainha dos Anjos, Advogada dos Pecadores, Refúgio e Consolação dos Aflitos e Atribulados, Virgem Santíssima, cheia de poder e de bondade, lançai sobre nós um olhar favorável, para que sejamos socorridos por vós em todas as necessidades em que nos acharmos. Livrai-nos de todo o mal e alcançai-nos de Deus as graças para que melhor possamos viver, servir e amar. Amém. Ave Maria, cheia de graça, o Senhor é convosco, bendita sois vós entre as mulheres e bendito é o fruto do vosso ventre, Jesus. Santa Maria, Mãe de Deus, rogai por nós, pecadores, agora e na hora de nossa morte. Amém. Pela intercessão de Nossa Senhora Aparecida e de São João Batista Scalabrini, Deus abençoe e conceda a vocês, ouvintes, e aos seus familiares as melhores graças, em nome do Pai, e do Filho e do Espírito Santo. Amém. Bom final de tarde e até amanhã.
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3: Dezoito horas e cinco minutos, 20 graus. Salve, salve a quinta-feira, esse dia 8 de outubro de 2026. Está começando aqui pela Rádio Encantado 104.7 FM, mais um fim de tarde. 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Final da tarde desta quinta-feira com o céu nublado, céu encoberto, tempo instável aqui na região. 20 graus, 71% a umidade relativa do ar. E a partir de agora, tua participação aqui no fim de tarde pelo WhatsApp 99988-1543. Aumenta o volume, é hora de começar.
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3: Começando com Gustavo Lima, Fui Fiel.

0: Agora 18h16, 20 graus. Você curtiu Bruno Marrone, Isso Você Não Conta, aqui na programação do fim de tarde. E antes, Guilherme Santiago, Casa Amarela. Destaques do fim de tarde desta quinta-feira, dia 8 de outubro. Núcleo da Associação de Jovens Empreendedores do Vale da Cia, da CI, realiza hoje a quinta edição do evento Feitas para Durar. O encontro acontece logo mais a partir das 19 horas no auditório do Sicredi em Encantado. No esporte, na retomada do Campeonato Brasileiro após a parada para a data FIFA, o Internacional venceu o Corinthians no estádio Beira-Rio por um placar de 2-1. Jogando fora de casa, o Grêmio empatou com o Remo por um placar de 1-1. Dupla Grenal permanece na zona de rebaixamento do Campeonato Brasileiro e os preparativos agora se voltam para o clássico Grenal do próximo domingo às 17h30 na Arena. Corsan reforça as medidas preventivas para evitar falta de água durante temporais aqui na região dos vales. 18h17, mandando um bom final de tarde, agradecendo a sintonia, audiência. Jorge Namir de Freitas em Santa Cruz do Sul, acompanhando pelo aplicativo Fim de Tarde, obrigado pela participação. E também Altair Fraisle, bem altos da Constância e Roca Salles. Bom final de tarde também para a Fabiana, para a Fabiola e para o Léo.
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0: Henrique Juliano aqui no Fim de Tarde.
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0: Mudando de assunto.
2: 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E não há nenhuma maneira melhor do que acabar com uma briga, do que ir mudando de assunto.

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2: 18:26, 20 graus a temperatura. 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Nota de falecimento. Esposa Norma Amália Schaefer. Filha Velize. Genro Heitor. Netos Marcelo e Rodrigo. E demais familiares comunicam o falecimento de Luceno Schaefer. Falecimento ocorrido hoje aos 84 anos de idade. Os atos fúnebres estão sendo realizados na Capela Mortuária Sagrada Família, na linha Júlio de Castilhos Baixo, Roca Salles. Cerimonial de despedida amanhã, às 10 horas da manhã, no mesmo local, e após sepultamento no cemitério da comunidade da Sagrada Família, Júlio de Castilhos Baixo, Roca Salles. Noticiamos o falecimento de Luceno Schaefer. Falecimento ocorrido hoje aos 84 anos de idade. Atos fúnebres na Capela Mortuária Sagrada Família, linha Júlio de Castilhos Baixo, Roca Salles. Cerimonial de despedida amanhã, às 10 horas da manhã, no mesmo local, e após sepultamento no cemitério da comunidade Sagrada Família, da linha Júlio de Castilhos Baixo, Roca Salles. Informou Funerária Delano.
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2: 18:28, 20 graus, fim de tarde, oferecimento de Casa de Florença, Pizzaria Delivery. Pedidos pelo fone WhatsApp 995-75-5952 e Bar e Mercado Zanon em frente ao CTG Giuseppe Garibaldi, Encantado. 18:28, daqui a pouco tem a Loteria da Sorte. Mandando um abraço, agradecendo a sintonia, audiência, alô, Ademir Estrapasson em Roca Salles. É o gigante da pintura, acompanhando o fim de tarde. Obrigado pela audiência, obrigado pela participação. Gabriel Radaelli, a esposa Aliane, o filho Benovaldir, também na sintonia, também na audiência do fim de tarde. Obrigado pela sintonia, obrigado pela participação também. A Sandra Reis em Roca Salles também na escuta da programação do fim de tarde. Daqui a pouquinho a Loteria da Sorte.
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2: Agora tem Lauana Prado, participação de Maiara e Maraísa, Cobaia.

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1: Agora 18:33, chegou a loteria. Loteria da sorte desta quinta-feira, dia 8 de outubro. É, caneta e papel na mão, anotando os números da extração da loteria. Quinto prêmio, 4.297. 4.297. Quarto prêmio, 8.021. 8.021. Terceiro prêmio, 2.658. 2.658 terceiro. Segundo prêmio, 4.419. 4.419. E o primeiro prêmio da loteria, primeirão da loteria da sorte desta quinta-feira, 8.075. 8.075. 0.75, primeiro prêmio da loteria. 18:34, agradecendo a sintonia, audiência, a participação. Alô, Matheus Maganin, Jacarezinho Encantado, tá na escuta. Tomando aquele bom chimarrão no final da tarde desta quinta-feira. Os amigos do bar do Valdecir Elvanger aí no Pôr do Sol em Roca Salles também na escuta da programação do fim de tarde. Um abração pro pessoal aí do bar do Valdecir. Daqui a pouquinho, um repeteco da loteria.
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1: 15 minutinhos agora, faltando para as 19 horas. Repeteco agora da loteria: quinto prêmio 4.297, quarto prêmio 8.021, terceiro prêmio 2.658, segundo prêmio 4.419 e o primeiro prêmio da loteria 8.075. 8.075, primeiro prêmio da loteria.
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1: Daqui a pouquinho, a previsão do tempo. Agora tem Luan Santana aqui no Fim de Tarde.

0: 12 faltando para as 19 horas, 20 graus, céu nublado, hora agora da previsão do tempo. Amanhã, sexta-feira, o tempo segue instável aqui na região, com predomínio da nebulosidade, condições para chuva em diferentes períodos da sexta-feira. Em alguns momentos do dia, a chuva pode ser de forte intensidade, com raios e rajadas de vento. A temperatura mínima amanhã 17 graus e a máxima à tarde 27 graus. Sábado, o dia apresenta nebulosidade variada aqui na região, com períodos de melhoria e possíveis aberturas de sol. Ainda assim, podem acontecer pancadas de chuva e temporais isolados ao longo do sábado. Temperatura mínima sábado 18 graus e a máxima à tarde 27 graus. A instabilidade segue também no domingo e na segunda-feira. Teremos alguns dias de instabilidade pela frente, segundo a meteorologia. Previsão do tempo, informações do Núcleo de Informações Hidrometeorológicas da Univates. Vem aí as últimas músicas do programa de hoje, depois a Voz do Brasil. Fechando com Maiara e Maraísa, Você Faz Falta Aqui.
1: Você, você.
0: Boa noite.
1: Falta aqui.

0: 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As notícias do governo federal que movimentaram o país no dia de hoje.
1: Olá, boa noite.
2: Boa noite para você que nos acompanha em todo o país.
1: Quinta-feira, 8 de outubro de 2026.
2: Vamos aos destaques do dia.
1: Falta um mês para o primeiro dia do Exame Nacional do Ensino Médio.
2: Estudantes de todo o país se preparam para conquistar uma vaga no ensino superior. Luana Karen.
3: Os inscritos devem conferir o local de prova com antecedência e organizar os itens necessários para o exame, como documento oficial com foto e caneta esferográfica preta.
1: Flagrantes de trabalho em condição análoga à escravidão atingem setores como pecuária, construção civil e serviços domésticos.
2: O Ministério do Trabalho e Emprego atualiza cadastro de empregadores autuados do país. Gabriela Noronha.
4: Os 82 registros estão distribuídos por 21 unidades da Federação. Minas Gerais concentra o maior número de ocorrências.
1: Proteção às mulheres.
2: Vítimas de violência doméstica têm direito ao afastamento remunerado do trabalho por até 6 meses.
1: A decisão garante a estabilidade financeira para romper o ciclo de violência. Thaís de Araújo.
5: A mulher afastada não precisa cumprir período de carência. Também não há desconto de contribuição previdenciária e o período é computado como tempo de contribuição para a aposentadoria.
2: Na apresentação da Voz do Brasil, Luciano Seixas e Mariana Júnior.
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2: Mais de 500 trabalhadores foram resgatados em situação de exploração extrema e trabalho análogo à escravidão em 21 estados brasileiros.
1: O Ministério do Trabalho atualizou a chamada Lista Suja, cadastro que reúne empregadores responsabilizados por submeter trabalhadores a condições análogas à escravidão.
2: Nesta nova atualização foram incluídos 82 nomes entre pessoas físicas e empresas. Os casos foram identificados em fiscalizações realizadas entre 2024 e 2026.
4: 82 novos nomes foram incluídos na chamada Lista Suja, cadastro que reúne empregadores flagrados submetendo trabalhadores a condições análogas à escravidão. Desse total, 54 são pessoas físicas e 28 são empresas. A atualização do documento foi publicada pelo Ministério do Trabalho e incluiu casos identificados pela Inspeção do Trabalho entre 2024 e 2026. A coordenadora geral de fiscalização para a erradicação do trabalho análogo ao de escravizado e tráfico de pessoas, Shakti Prates Borella, explica que os registros entram no cadastro somente após o encerramento do processo administrativo, quando existe decisão definitiva pela procedência da autuação.
6: O empregador tem direito à defesa, ele vai fazer sua defesa e tem um julgamento administrativo que vai constatar que, de fato, aquela infração existiu. Quando não tem mais recurso administrativo, essa empresa vai entrar na lista, vai entrar no cadastro de empregadores.
4: Ainda segundo o cadastro, os 82 registros estão distribuídos por 21 unidades da federação. Minas Gerais concentra o maior número de ocorrências, com 19 casos, seguido pela Bahia com 8. Entre as atividades econômicas com maior número de inclusões nesta atualização estão a criação de bovinos para corte, os serviços domésticos, a produção de carvão vegetal, a produção de café e a construção de edifícios. Os novos casos incluídos no cadastro resultaram no resgate de mais de 500 trabalhadores em situações de exploração e de trabalho análogo à escravidão. A coordenadora Shakti Prates fala sobre a importância da denúncia.
6: Nós temos dois principais canais de denúncia. Um é o sistema IP, que você encontra na internet, e o outro é o Disque 100, que você consegue via telefone. Quem faz a denúncia pode colocar seu nome, seu telefone, porque isso facilita muito para a gente conseguir mais informação e garantir que o Estado chegue a essas pessoas, garantir que essa política de Estado seja executada.
4: As ações de combate ao trabalho análogo à escravidão são coordenadas pela Auditoria Fiscal do Trabalho. As operações contam, em geral, com a participação da Polícia Federal, do Ministério Público do Trabalho, do Ministério Público Federal e da Defensoria Pública da União. Reportagem Gabriela Noronha.
1: Mulheres vítimas de violência doméstica que precisarem deixar o trabalho para se proteger, agora têm direito a um afastamento remunerado por até 6 meses.
2: O governo federal seguiu o parecer da Advocacia Geral da União após o entendimento do Supremo Tribunal Federal sobre a Lei Maria da Penha.
1: A medida não exige tempo mínimo de contribuição e o período de afastamento continua contando para a aposentadoria.
5: Mulheres vítimas de violência doméstica terão direito a afastamento remunerado de até 6 meses mediante determinação judicial. A medida, prevista na Lei Maria da Penha, cumpre decisão do Supremo Tribunal Federal para garantir segurança financeira às mulheres que precisam se afastar do trabalho para preservar a própria integridade e romper o ciclo da violência doméstica. A medida protetiva judicial, que determina o afastamento, será suficiente para viabilizar o pagamento, como explica a presidente do Instituto Nacional do Seguro Social, o INSS, Ana Cristina Silveira.
7: Então, denunciando e tendo uma medida protetiva do juiz criminal, ela consegue solicitar o benefício pelo aplicativo Meu INSS, pelo 135 ou pessoalmente nas agências do INSS. Ela consegue passar 6 meses longe do trabalho para poder refazer sua vida em outro local, caso necessário.
5: A mulher afastada não precisa cumprir período de carência para receber o benefício. Também não há desconto de contribuição previdenciária sobre o valor recebido. E o período é computado como tempo de contribuição para a aposentadoria. A secretária executiva do Ministério das Mulheres, Eutália Barbosa, fala sobre a importância do benefício.
8: A principal função dele é justamente garantir segurança, né? Para que a mulher não tenha que escolher entre a segurança da sua vida e a sua autonomia financeira ou acesso ao seu salário.
5: A presidente do INSS, Ana Cristina Silveira, explica que o órgão também poderá cobrar do agressor, por meio de ação regressiva, os valores pagos à vítima.
7: O parecer determina que vai haver ação regressiva para rever do agressor os valores que foram pagos pela Previdência. Então é uma medida muito positiva, porque além de acolher as mulheres, a gente faz com que os agressores, eles paguem pelos seus atos, também financeiramente.
5: Para as mulheres que não são seguradas da Previdência, o benefício tem natureza assistencial. Neste caso, o pagamento será feito pelo Estado, pelo Distrito Federal ou pelo município indicado pelo juiz. Com locução de Thaís de Araújo, reportagem Cleide Lopes.
2: Novas oportunidades para o setor industrial, estratégias de competitividade, inovação e os impactos do acordo Mercosul-União Europeia.
1: O encontro Conexões Produtivas, promovido pela Apex Brasil, a Agência Brasileira de Promoção de Exportações e Investimentos, mostrou aos empresários a importância da abertura de novos mercados para produtos brasileiros.
2: O evento é voltado para grandes, médias e pequenas indústrias.
9: O Conexões Produtivas apresenta aos estados oportunidades para o desenvolvimento da indústria, com atenção às vocações locais para exportações a partir do acordo Mercosul-União Europeia. Segundo a Apex Brasil, o mercado europeu reúne 27 países, com potencial de alcance de 780 milhões de consumidores. O encontro também debateu a estratégia do Brasil para expandir mercados e fortalecer a indústria diante do novo cenário internacional. O ministro do Desenvolvimento, Indústria, Comércio e Serviços, Márcio Elias Rosa, destacou a importância do país conquistar novos mercados.
10: Buscar a diversificação de mercados significa buscar oportunidades para a nossa atividade industrial comercializar fora do país, né? Para além da questão simplesmente do agronegócio, que já vende muito bem, nós estamos celebrando nesse ano a abertura de mais de 700 novos mercados para o agro, para a pecuária. Agora, para o setor industrial, para a indústria de transformação, para a indústria de manufatura, que é muito relevante, nós devemos buscar diversificação.
9: O evento também discutiu caminhos para ampliar a presença de empresas do Rio de Janeiro no mercado internacional. O presidente da Apex Brasil, Laudemir Miller, destacou o potencial do estado nas exportações.
11: E o estado do Rio de Janeiro tem uma diversificação da indústria muito forte, tem uma indústria de óleo e gás muito forte, tem uma indústria da moda muito forte, uma indústria metal mecânica muito forte, uma indústria automobilística muito forte. A gente está aqui para apoiar o empresário, a empresária do estado do Rio, principalmente os pequenos e os médios empresários, também os grandes.
9: Um levantamento identificou 602 produtos no estado com oportunidades de exportação. Em 2025, o Rio de Janeiro exportou mais de 48 bilhões de dólares para o mundo. Desse total, 20% das exportações do estado foram para a União Europeia. Reportagem Márcia Fernandes.
1: A financiadora de estudos e projetos, a FINEP, lançou a seleção pública do Programa Nacional de Incubadoras Tecnológicas de Cooperativas Populares.
2: Até 14 de janeiro, instituições de pesquisa podem apresentar projetos para desenvolver ou adaptar tecnologias voltadas à economia solidária.
1: As propostas devem ser feitas em parcerias com cooperativas, associações, organizações sociais ou redes de cooperação popular.
12: A chamada pública Proninc 2026 da FINEP, a financiadora de estudos e projetos, disponibiliza até 100 milhões de reais em recursos não reembolsáveis do FNDCT, o Fundo Nacional de Desenvolvimento Científico e Tecnológico. A proposta é transformar conhecimento e inovação em soluções para problemas concretos dos empreendimentos, como explica o secretário nacional de Economia Popular e Solidária, substituto do Ministério do Trabalho, Sérgio Godoy.
13: Tecnologias sociais que apoiam o combate à fome. São essas tecnologias que a gente está buscando.
12: As propostas devem estar diretamente ligadas à economia solidária e ser construídas de forma participativa. O gerente do Departamento de Infraestrutura e Tecnologias Sociais da FINEP, Guilherme Tulli, destaca o caráter obrigatório dessas parcerias.
13: Então precisa ter uma cooperativa, uma associação, uma organização da sociedade civil. Se não houver a inclusão dessas cooperativas populares, o projeto sequer é habilitado.
12: As propostas podem ser enviadas até 14 de janeiro de 2027. As regras completas estão no edital da chamada pública Proninc 2026 no endereço finep.gov.br. Reportagem Pablo Muniz.
2: Chegar na escola, entrar na sala de aula e estudar. Essa é a rotina diária de milhões de estudantes brasileiros.
1: Daqui a um mês, estudantes de todo o país farão a primeira prova do Exame Nacional do Ensino Médio, o Enem.
2: E cruzar os portões da escola onde vão realizar a avaliação pode representar algo bem maior, o passaporte para a entrada no ensino superior.
1: A preparação se intensifica entre os candidatos nessa reta final.
14: Há 2 anos, a estudante Isabelle Carvalho se prepara para o Exame Nacional do Ensino Médio. Ela quer fazer medicina e dedica todo o tempo que tem aos estudos, inclusive quando está no transporte público.
15: E às vezes me incomoda um pouco, porque parece que eu estou perdendo tempo no ônibus, aí eu coloco umas videoaulas para rodar, mas é a videoaula que eu já estou acostumada, eu meio que já revejo o conteúdo.
14: Com a condição rara de saúde, o estudante Miqueia José de Almeida Gomes vai buscar uma vaga em medicina. Ele quer ajudar pessoas que vivem em situação semelhante.
16: Eu tenho muito incentivo, não só da minha mãe, dos meus familiares, e também da médica, o qual faz o meu tratamento médico. É aí eu fazer esse curso de medicina, para que eu também possa alcançar outras vidas que possuem a condição rara, que é a trombastenia de Glanzmann.
14: Daqui a um mês, milhões de estudantes como Isabelle e Miqueias realizam a prova do Enem. São 2 dias de avaliação, 8 e 15 de novembro. No primeiro domingo, os estudantes respondem a 45 questões de linguagens e códigos e 45 de ciências humanas, além da redação. Já no segundo dia de prova, são 45 questões de ciência da natureza e mais 45 de matemática. Professor de cursinho preparatório há 10 anos, Rubenilson Cerqueira, dá dicas para essa reta final.
17: Esteja nesse momento de preparo, fazer muitas questões para poder fixar o conteúdo, mas é importante que tenha um momento de descanso, porque existe um equilíbrio ali entre você ter o conhecimento, mas se não tiver com a mente descansada, você não consegue colocar isso em prática.
14: Até lá, os inscritos devem ficar atentos às orientações oficiais, conferir o local de prova com antecedência e organizar os itens necessários para o exame, como documento oficial com foto e caneta esferográfica preta. Ricardo Cardoso, presidente substituto do INEP, lembra que até o fim do mês, todos os estudantes poderão conferir o cartão de inscrição.
18: Nós teremos, na última semana de outubro, a divulgação do cartão de confirmação de inscrição. A maioria dos estudantes concluídos de escola pública já tiveram acesso né? Vão fazer o Enem na sua própria escola. Mas é importante acessar o sistema de inscrição para você ver com calma, com tranquilidade.
14: O Enem é uma das principais portas de entrada para a educação superior no Brasil. As notas do exame são utilizadas para a seleção de estudantes por meio do Sisu e do ProUni e também servem de requisito para o Fundo de Financiamento Estudantil. Para mais informações sobre o exame, o MEC disponibiliza o Guia do Enem, que pode ser acessado em gov.br/MEC. Reportagem Luana Karen.
2: E o Ministério da Educação oferece ferramentas digitais gratuitas para essa preparação. O aplicativo MEC Enem traz simulados e dicas de redação.
1: Tem também o MEC Idiomas para inglês e espanhol. E o MEC Livros com mais de 25 mil obras.
2: E estão abertas as inscrições para a edição do Enem voltada para pessoas privadas de liberdade e jovens que cumprem medidas socioeducativas.
1: As inscrições devem ser feitas de forma exclusiva pelo responsável pedagógico de cada unidade.
2: Caso o participante precise de algum tipo de atendimento especializado, o pedido deve ser feito pelo responsável pedagógico no momento da inscrição.
1: Para mais informações, acesse gov.br/inep.
2: Escolas situadas em fronteiras com outros países podem aderir ao programa Escolas Interculturais.
1: A intenção é promover o enriquecimento linguístico e cultural de estudantes que moram nessas regiões e que convivem com culturas diferentes.
19: O Brasil faz fronteira com 10 nações e as escolas situadas nessas regiões enfrentam desafios relacionados à inclusão, diversidade linguística e integração cultural. E como forma de promover a educação que atende imigrantes e refugiados, o Brasil criou o programa Escolas Interculturais e de Fronteira. A diretora da escola, Silveira Martins, em Santana do Livramento, no Rio Grande do Sul, que faz fronteira com o Uruguai, Elisângela Dornelles, fala sobre a experiência com o programa.
20: Os nossos alunos convivem com as duas culturas. A partir disso, nós realizamos visitas às escolas, intercâmbios, encontros, participando de seminários, viagens internacionais, atividades culturais.
19: A iniciativa prevê apoio financeiro para projetos pedagógicos desenvolvidos em cooperação com escolas de países vizinhos. A coordenadora geral da Secretaria de Articulação Intersetorial do Ministério da Educação, Jesuína Leclerc, explica como as escolas podem participar.
21: A partir da indicação de suas respectivas secretarias de educação, realizar o seu plano de atendimento. A escola passará a receber R$25 mil para poder dar início às suas atividades ou dar continuidade.
19: As cerca de 70 escolas de fronteira interessadas em fazer adesão ao programa devem acessar a página do Ministério da Educação em gov.br/MEC. Reportagem Cleide Lopes.
2: A previsão é que os programas interculturais sejam desenvolvidos a partir de novembro deste ano.
1: Professores e instituições de ensino de todo o país têm até o dia 12 de outubro para se inscreverem na primeira edição do Prêmio Brasil de Ensino de Matemática.
2: O concurso vai premiar até 20 iniciativas que se destacam por melhorar o aprendizado da disciplina nas salas de aula.
22: É a primeira edição do Prêmio Brasil de Ensino de Matemática na Educação Básica. A iniciativa busca valorizar experiências que contribuam para a aprendizagem e para a equidade na educação básica. O diretor-geral do Instituto de Matemática Pura e Aplicada, Marcelo Viana, explica que a premiação deve produzir subsídios técnicos para políticas educacionais.
23: Existem práticas que são realizadas aqui e lá por um professor, uma professora, que são exitosos e indicam caminhos, mas para isso é preciso que esses bons exemplos sejam conhecidos e sejam divulgados.
22: O prêmio vai contemplar duas categorias, docentes e instituições. Sumaia Almeida Ramos é professora de matemática em Petrolina, Pernambuco. Para ela, mais que reconhecimento, o prêmio representa a valorização do trabalho docente.
24: A partir do momento em que eu começo a mostrar que estamos vendo, estamos buscando esses profissionais, isso pode incentivar para os professores que possivelmente estejam desestimulados a quererem desenvolver projetos também.
22: As propostas selecionadas integrarão o Caderno Nacional de Práticas Exitosas, que contribuirá para a disseminação de práticas de referência no ensino de matemática. As inscrições estão abertas até 12 de outubro pelo endereço candidaturas.impa.br. Reportagem Luciana Colares de Holanda.
1: O cultivo de flores é uma atividade que requer cuidado, experiência e atenção às condições climáticas.
2: E um projeto da Universidade Federal de Santa Maria está levando conhecimento científico e capacitação gratuita para quem quer empreender nesse ramo.
1: A iniciativa já alcançou mais de 500 famílias do Rio Grande do Sul. Confira os detalhes no quadro Ciência na Prática.
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3: Transferir conhecimento científico e técnicas de produção para aumentar a sustentabilidade e o lucro no campo. Essa é a missão do projeto Flores para Todos, uma iniciativa da equipe Fenogled do programa de pós-graduação em agronomia da Universidade Federal de Santa Maria, no Rio Grande do Sul.
4: O projeto Flores para Todos, ele tem por objetivo formar novos produtores profissionais de flores. Nós passamos dessa fase de as flores ser uma alternativa e sim uma fonte principal de renda dentro da propriedade.
3: As espécies cultivadas pelo projeto são adaptadas para o plantio a céu aberto durante todo o ano. Isso reduz os custos de produção e aproveita o alto potencial de lucro que o mercado de flores oferece, até mesmo para pequenas propriedades.
4: As flores são parte do setor da horticultura e a principal característica desse setor é uma alta rentabilidade por metro quadrado. E por isso que se encaixa perfeitamente na pequena propriedade, onde às vezes em 30 metros quadrados, a família tira um faturamento muito bom.
3: Além de movimentar o agroturismo, a iniciativa oferece consultoria gratuita que ensina o produtor a vender o seu produto, garantindo renda e reduzindo um problema antigo das comunidades rurais: a permanência da juventude no campo.
4: A gente fornece as sementes ou as batatinhas sem custo e a partir daí dá todas as orientações, desde o plantio até a colheita, pós-colheita e orientações de venda. E isso está fazendo a diferença na sucessão familiar do campo. O jovem só fica atraído se tiver renda. E a partir dali ele compra novas sementes, novas batatinhas de alta qualidade genética para dar seguimento de forma independente.
3: Acompanhe os resultados do projeto Flores para Todos na página da Universidade Federal de Santa Maria. E esse foi o Ciência na Prática. Esse episódio contou com a produção de Raquel Mariano e edição de Edinaldo Júnior. E nosso encontro com o Saber Científico volta na próxima semana. Até lá.
2: Trabalha na educação infantil já pode consultar os livros que poderão chegar às escolas.
1: O guia do Programa Nacional do Livro Didático está disponível e reúne obras para o ensino e materiais de apoio aos professores.
2: Agora, escolas e professores podem se preparar para escolher os livros que vão usar nos próximos anos.
6: O Ministério da Educação divulgou o resultado final da avaliação das obras do PNLD, o Programa Nacional do Livro e do Material Didático para os anos iniciais do ensino fundamental. As obras têm o objetivo de apoiar a formação continuada e o trabalho pedagógico dos professores, principalmente em temas ligados à alfabetização. Elas fazem parte do acervo da Biblioteca do Professor e reúnem produções atualizadas sobre formação docente, além de exemplos de práticas pedagógicas em diferentes contextos. Com a divulgação do resultado final, o processo segue agora para as etapas de aquisição e distribuição, conduzidas pelo FNDE, o Fundo Nacional de Desenvolvimento da Educação. O Programa Nacional do Livro e do Material Didático é responsável pela avaliação, seleção e aquisição de livros e materiais didáticos para as escolas públicas. Após a aquisição dos materiais pelo FNDE, as obras selecionadas poderão ser disponibilizadas aos professores por meio do endereço pnlddigital.fnde.gov.br. Reportagem Talita Albuquerque.
1: E atenção, candidatos do primeiro concurso público nacional unificado.
2: Foi publicada a terceira convocação dos aprovados em lista de espera para vagas temporárias no Ministério do Trabalho e Emprego.
1: Agora, os convocados precisam cumprir a etapa documental e acompanhar a publicação da lista definitiva, prevista para novembro.
2: A documentação deve ser apresentada pela plataforma sougov.br entre 20 e 27 de outubro.
1: O candidato que não apresentar os documentos exigidos no período estabelecido perde os efeitos da convocação.
2: Para mais informações, acesse gov.br/gestão, sem o tio.
1: E essas foram as notícias do governo federal.
2: Uma realização da Secretaria de Comunicação Social da Presidência da República.
1: Com produção da empresa Brasil de Comunicação.
2: Fique agora com as notícias do Poder Judiciário e do Congresso da Secretaria de Comunicação Social da Presidência da República.
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2: Fique agora com as notícias do Poder Judiciário.

0: TSE anula votos recebidos por Antony Garotinho na disputa pelo governo do Rio de Janeiro.
1: Furto de carro com chave na ignição enquanto segurada abria a porta de casa não afasta cobertura securitária.
0: Boa noite, eu sou Marcela Luiza.
1: Eu sou Walter Lima.
0: O Supremo Tribunal Federal decidiu que é constitucional uma lei estadual que amplia a gratuidade em estacionamentos para pessoas com deficiência.
1: A decisão foi tomada na sessão plenária desta quinta-feira. Marta Ferreira.
2: No Paraná, as regras sobre estacionamento para pessoas com deficiência são regulamentadas pela Lei Estadual 18.419 de 2015 e pelas normas de trânsito nacionais. Dispositivos dessa norma asseguram às pessoas com deficiência um período de gratuidade equivalente ao dobro do concedido aos demais usuários. Nos estabelecimentos que não prevêem tempo mínimo gratuito, a norma garante ao menos 30 minutos de gratuidade, a fim de facilitar o deslocamento dessas pessoas. A Associação Brasileira de Shopping Centers entrou com ação no Supremo Tribunal Federal pedindo que a lei seja considerada inconstitucional. A alegação é de violação ao direito de propriedade e aos princípios da livre iniciativa e da livre concorrência. O relator é o ministro Nunes Marques. No voto, ele destacou que a finalidade predominante da lei é promover acessibilidade e inclusão social, matérias de competência legislativa concorrente. No mesmo sentido, votaram os demais ministros. O plenário, então, validou a lei do Paraná, entendendo que a norma promove acessibilidade ao garantir o dobro do período gratuito ou, na ausência de gratuidade, 30 minutos sem cobrança.
0: O Tribunal Superior Eleitoral anulou os votos recebidos por Antony Garotinho na disputa pelo governo do Rio de Janeiro.
1: A decisão, por maioria de 5-2, determinou a retotalização dos votos da eleição para governador. Guilherme Firmino.
3: Nessa quinta-feira, o Tribunal Superior Eleitoral rejeitou por unanimidade o pedido de desistência de recurso apresentado por Antony Garotinho. O TSE também manteve um indeferimento do registro de candidatura ao governo do Rio de Janeiro. Segundo o tribunal, Garotinho não tinha as condições de elegibilidade relacionadas à plenitude dos direitos políticos e à filiação partidária. Por 5-2, os ministros determinaram a anulação dos votos recebidos pelo candidato. Com isso, o tribunal determinou a retotalização da votação para governador do Rio de Janeiro.
0: Deixar carro aberto e com a chave na ignição apenas para abrir o portão de casa não afasta direito à indenização do seguro se veículo for furtado.
1: Esse entendimento é do STJ, Fátima Uchoa.
4: Após a seguradora negar a indenização do seguro veicular, a proprietária que teve o carro furtado nessa situação entrou com ação judicial, mas o Tribunal de Justiça de São Paulo negou o pedido. Já no STJ, os ministros entenderam que a conduta da mulher, adotada para guardar o carro em segurança o mais rápido possível, mesmo deixando a chave na ignição enquanto abria o portão de casa, não representa agravamento intencional do risco previsto em contrato que justifique a perda da cobertura do seguro. A relatoria foi do ministro Ricardo Vilas Boas Cueva.
0: O Tribunal Superior do Trabalho manteve uma indenização que uma faculdade terá de pagar a um professor e jornalista de Teresina, no Piauí.
1: A instituição de ensino usou imagens de televisão do professor sem autorização. O TST considerou o uso ilegal. Simone Moura.
5: A faculdade usou essas imagens em outdoors e nas redes sociais sem autorização. Para os ministros da oitava turma, a campanha teve alcance apenas local e por um período limitado. Foi fixado indenização de R$30 mil por danos materiais e R$40 mil por danos morais. A decisão foi unânime.
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0: Uma boa noite.
1: E até amanhã.
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0: Começa agora.
1: Senado conclui terceira sessão de discussão sobre a proposta que acaba com a escala 6x1.
0: Carros novos poderão ter alerta para evitar que crianças sejam esquecidas no banco de trás.
1: Projeto cria incentivos para startups que desenvolvem soluções de preservação ambiental.
0: Boa noite.
1: Boa noite.
0: O Senado realizou nesta quinta-feira a terceira sessão de discussão da PEC, que acaba com a escala 6x1. São necessárias 5 sessões de discussão antes da votação em primeiro turno. Se for aprovada, a proposta ainda terá de passar por discussões e votação em segundo turno. O texto reduz de 44 para 40 horas semanais a jornada máxima de trabalho sem redução de salário e garante 2 dias de descanso por semana. A mudança, no entanto, será gradual. 2 meses após a promulgação, a jornada passaria para 42 horas semanais, já com 2 dias de descanso. 12 meses depois, o limite chegaria às 40 horas.
1: Durante a terceira sessão, o senador Paulo Paim, do PT do Rio Grande do Sul, defendeu que a redução da jornada, sem diminuição dos salários, pode fortalecer a previdência social. Segundo ele, o fim da escala 6x1 pode estimular a formalização de trabalho e, com mais trabalhadores com carteira assinada, aumentar a arrecadação previdenciária. Paim também afirmou que a mudança pode beneficiar empregadores e empreendedores e defendeu que desenvolvimento econômico, valorização do trabalho, proteção social e políticas humanitárias caminhem juntos.
2: Quando reduzimos a jornada, ampliamos o emprego formal. Mais empregos formais significam mais trabalhadores contribuindo com a previdência. Mais contribuintes significam mais arrecadação previdenciária.
0: E o Senado deve começar a analisar um projeto que obriga empresas a oferecerem produtos e serviços digitais voltados a pessoas idosas, com linguagem mais simples e recursos que garantam mais segurança nas transações.
1: O texto também prevê a capacitação de idosos para que eles aprendam a identificar fraudes e golpes em operações pela internet. Repórter Alexandre Campos.
3: No caso de produtos financeiros ofertados por instituições bancárias, as aplicações de internet, quando destinadas a pessoas idosas, devem disponibilizar uma espécie de botão de pânico para interromper operações fraudulentas e canal de contestação rápida para minimizar os prejuízos. A autora do projeto, a senadora Damaris Alves, do Republicanos do Distrito Federal, acredita que essas medidas são essenciais para essa parcela da população.
4: Então a gente quer que os aplicativos, especialmente de banco, do INSS, os aplicativos públicos, o do SUS, os aplicativos que a pessoa não vive mais sem eles, sejam mais acessíveis para pessoas idosas.
3: O projeto ainda prevê que essa parcela da população aprenda a identificar fraudes e golpes em operações na internet e torna crime o gerenciamento sem autorização expressa de bens de pessoas idosas e a apropriação de senha, chave criptográfica, token, assinatura digital ou qualquer outra credencial de acesso ou autenticação com o objetivo de auferir vantagem econômica.
0: Uma tecnologia simples pode ajudar a evitar uma tragédia. Um alerta no carro para lembrar pais e mães de que há uma criança no banco de trás.
1: É o que prevê um projeto da senadora Tereza Leitão, que determina a instalação do dispositivo em automóveis novos. Mais informações com a repórter Raíssa Abreu.
5: Um pai ficou de deixar o filho na creche pela manhã antes de ir trabalhar. Em vez disso, ele seguiu direto para o trabalho, estacionou o carro e esqueceu que a criança estava na cadeirinha, no banco traseiro. O bebê ficou trancado no carro fechado por horas e só foi encontrado no final da tarde, em parada cardiorrespiratória e sem sinais vitais. Tragédias como essa, que aconteceu em Santa Catarina em 2023, são mais frequentes do que se imagina. Não existem dados consolidados no Brasil, mas estudos feitos nos Estados Unidos indicam que cerca de 40 crianças morrem anualmente por terem sido deixadas em carros fechados sob altas temperaturas. Para a senadora Tereza Leitão, do PT de Pernambuco, uma das causas desse tipo de episódio é a exaustão. E aí, as mulheres que precisam acumular a vida profissional com a vida doméstica são também as que mais sofrem.
6: A carga de trabalho doméstico corresponde a 21 horas, mais de 21 horas semanais, enquanto a dos homens é de pouco mais de 11 horas. A exaustão física e mental que recai sobre essas mulheres é muito grande, porque a jornada não termina quando sai do emprego. Começa uma nova jornada.
5: Para prevenir esses acidentes, a senadora apresentou um projeto que obriga as fábricas de carros a instalarem um dispositivo de alerta contra a presença de pessoas e animais esquecidos no interior dos veículos, com sinais sonoros ou luzes de emergência. A mudança valeria apenas para veículos novos e a indústria automotiva teria 2 anos para adaptação às novas exigências. A proposta vai ser encaminhada às comissões temáticas.
0: E ligações de números desconhecidos podem ganhar um novo filtro nos celulares vendidos no Brasil. Um projeto em análise no Senado prevê que celulares vendidos no país tenham uma função para bloquear, rejeitar ou silenciar chamadas de números que não estão na lista de contatos.
1: A proposta quer dar ao usuário mais controle sobre as ligações que recebe. A reportagem é de Yasmin Rodrigues.
7: O autor do projeto, senador Stevenson Valentim, do Podemos do Rio Grande do Norte, argumenta que as chamadas indesejadas são um problema frequente para os consumidores e podem estar associadas a práticas abusivas e tentativas de golpe. A medida valeria para aparelhos comercializados no território nacional. A ideia é permitir que o próprio usuário escolha como lidar com números desconhecidos, sem depender exclusivamente de serviços oferecidos pelas operadoras. O senador Laércio Oliveira, do PP de Sergipe, destacou o impacto desse tipo de chamada na rotina dos brasileiros.
8: A gente sofre quase todos os dias com essas empresas de telemarketing, essas companhias de telefonia importunando a vida do cidadão e da cidadã brasileira.
7: O projeto de lei foi apresentado nesta quarta-feira, dia 7 de outubro. Vai passar pelas comissões e plenário do Senado antes de seguir para a Câmara dos Deputados.
0: Um projeto pronto para votação na Comissão de Meio Ambiente do Senado pretende incentivar empresas que desenvolvem soluções para a preservação ambiental.
1: A proposta cria critérios para o reconhecimento das chamadas startups verdes e prevê prioridade no acesso a incentivos e financiamentos. Os detalhes com a repórter Marcela Cunha.
9: Empresas que desenvolvem tecnologias para reduzir a poluição, economizar energia ou reaproveitar resíduos poderão receber incentivos específicos para crescer no Brasil. É o que prevê um projeto que inclui as chamadas startups verdes na legislação brasileira. As startups são empresas jovens, geralmente ligadas à inovação, que desenvolvem novos produtos, serviços ou modelos de negócios. Pela proposta, serão consideradas verdes aquelas que oferecem soluções para problemas ambientais, como a emissão de gases que provocam o aquecimento global, o desperdício de recursos naturais e a geração de lixo. O autor da proposta, senador Fernando Dueire, do PSD de Pernambuco, explicou que a intenção é criar condições para o desenvolvimento dessas empresas.
10: Acreditamos que ao estimularmos essas startups, estamos não apenas criando novos negócios, mas investindo na qualidade de vida das futuras gerações e no fortalecimento de uma economia mais resiliente e sustentável.
9: O projeto prevê prioridade no acesso a programas de apoio técnico e financeiro, benefícios fiscais e editais públicos de inovação e sustentabilidade.
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1: Edição de Paulo Groba e trabalhos técnicos de Eliseu Caires. O Jornal do Senado fica por aqui. Acompanhe agora as notícias da Câmara dos Deputados. Boa noite.
0: Boa noite e até amanhã.
12: Jornal Câmara dos Deputados. Projeto obriga postos a detalhar custo dos combustíveis nas notas fiscais.
13: Comissão aprova selo para premiar cidades com boas práticas no trânsito.
12: Câmara analisa dar à assinatura digital valor de reconhecimento de firma.
13: Boa noite. Projeto em debate na Câmara confere à assinatura digital o valor de reconhecimento de firma em cartório. A ideia é diminuir a burocracia e facilitar a vida do cidadão, sem perder a segurança nos documentos. Confira os detalhes na reportagem de Fabielle Pires.
14: Já pensou resolver pela internet uma burocracia que exige uma ida ao cartório? Um projeto em análise na Câmara dos Deputados quer facilitar esse processo e permitir que a assinatura digital tenha o mesmo valor do reconhecimento de firma. Antes de entender a proposta, é preciso entender como funciona a assinatura digital. Atualmente, assinaturas digitais são feitas com certificado da Infraestrutura de Chaves Públicas Brasileira, a ICP Brasil, um sistema oficial do país que garante a validade jurídica e a segurança de assinaturas e certificados digitais. Quando uma pessoa assina um documento usando um certificado digital da ICP Brasil, é possível verificar a identidade de quem assinou e a integridade daquele documento. O que ainda não acontece automaticamente, essa assinatura substitui o reconhecimento de firma em cartório nos casos em que ele é exigido. A proposta determina que os documentos assinados eletronicamente sejam equiparados aos documentos com reconhecimento de firma. Segundo o autor, deputado Rafael Prudente, do MDB do Distrito Federal, a assinatura digital diminui a burocracia no dia a dia do cidadão. O projeto que equipara a assinatura com certificado digital da ICP Brasil ao reconhecimento de firma foi aprovado pela Comissão de Ciência, Tecnologia e Inovação da Câmara e agora segue para análise da Comissão de Constituição e Justiça. Para virar lei, precisa ser aprovado pela Câmara e pelo Senado. Da Rádio Câmara de Brasília, Fabielle Pires.
12: Economia. Sóstenes Cavalcante, do PL do Rio de Janeiro, defende proposta para limitar os juros do crédito consignado de aposentados e pensionistas que recebem até 3 salários mínimos, além de beneficiários do BPC. O projeto determina que a taxa não poderá superar o IPCA, índice usado para medir a inflação oficial do país.
13: Sóstenes Cavalcante aponta que refinanciamentos feitos sem autorização aumentam a dívida de quem já tem parte da renda comprometida com os empréstimos. O texto também restringe a concessão desses descontos às instituições autorizadas e aos bancos públicos.
12: Carlos Veras, do PT de Pernambuco, defende o projeto que autoriza a União a criar uma estatal para atuar na distribuição de combustíveis, biocombustíveis e gás de cozinha. Ele explica que a ideia é recompor a presença pública no setor para assegurar a soberania energética.
13: A proposta permite a recomposição estatal por meio da compra de ativos operacionais ou participações em refinarias e bases de distribuição. Para Carlos Veras, o projeto combate aumentos abusivos de preços e garante o abastecimento em regiões remotas e de vulnerabilidade social.
12: Jefferson Campos, do PL de São Paulo, é um dos signatários da proposta de emenda à Constituição que estabelece um teto de gastos para órgãos da administração pública.
13: A proposta fixa limites orçamentários para despesas com publicidade institucional e determina um teto para os gastos do Poder Legislativo e dos Tribunais de Contas. Jefferson Campos entende que a medida contribui para garantir maior responsabilidade fiscal na administração pública.
12: Transportes. A Comissão de Viação e Transportes aprovou um selo para premiar cidades que adotem boas práticas no trânsito. Saiba mais sobre o assunto na reportagem de Agui Pontes.
15: A Câmara dos Deputados debate recompensar municípios que adotem boas práticas na gestão do trânsito. A Comissão de Viação e Transportes aprovou o projeto que institui o selo Município com Mobilidade Segura. O objetivo da medida é premiar as cidades que façam um bom trabalho na prevenção de acidentes. Menos de 40% dos municípios receberiam o selo hoje. O projeto de lei do deputado Amon Mandel, do Republicano do Amazonas, dá justamente um incentivo para as cidades que cumprem as diretrizes da Política Nacional de Mobilidade Urbana. Mas não só, ela estabelece duas exigências: que o município possua um plano de mobilidade urbana e que esteja integrado ao Sistema Nacional de Trânsito previsto no Código de Trânsito Brasileiro. No primeiro caso, que pede a existência de um plano de mobilidade, 1.910 municípios já são obrigados a elaborar e aprovar um plano, mas desses, 79,6% não cumpriram a determinação legal. Para além disso, 63,2% de todos os municípios brasileiros pecam no segundo ponto, que é estar integrado ao Sistema Nacional de Trânsito. Para conseguir o selo, também se exige que programas, ações, campanhas e metas adotadas pelo município estejam alinhadas com o Plano Nacional de Redução de Mortes e Lesões no Trânsito e ao conceito Visão Zero, que busca um contexto em que mais nenhuma morte aconteça no trânsito. Com a implementação do projeto, o Poder Executivo definirá o órgão responsável pela concessão, fiscalização e divulgação dos municípios certificados. Segundo o deputado Amon Mandel, autor do projeto, o selo municipal surge como um instrumento de incentivo e reconhecimento para gestões comprometidas com práticas modernas de segurança. O selo, ainda segundo o deputado, contribui para promover a acessibilidade e prevenir mortes e lesões graves. O projeto será analisado pelas comissões de Desenvolvimento Urbano e de Constituição e Justiça e de Cidadania. Da Rádio Câmara de Brasília, Agui Pontes.
13: Delegado Caveira, do PL do Pará, apresentou o projeto que proíbe a exigência de vistoria veicular periódica, baseada apenas no tempo de uso do automóvel. A proposta busca impedir cobranças recorrentes que penalizem motoristas e proprietários de veículos mais antigos.
12: Atualmente, a lei não estabelece a obrigação da vistoria, mas a proposta inclui a proibição de forma expressa no Código de Trânsito Brasileiro. Delegado Caveira argumenta que defeitos mecânicos representam menos de 7% dos sinistros em rodovias federais.
13: A Câmara analisa projeto que obriga a instalação de temporizadores regressivos em semáforos que tenham fiscalização eletrônica. A autora da matéria, Gleisi Hoffmann, do PT do Paraná, afirma que a medida torna o trânsito mais seguro, evitando frenagens bruscas, acelerações indevidas e decisões de risco nos cruzamentos.
12: Gleisi Hoffmann ressalta ainda que se o temporizador estiver com defeito, dessincronizado ou com baixa visibilidade, não poderá ser aplicado cada multa pelo equipamento de fiscalização. A proposta dá aos órgãos de trânsito 60 dias para adequar os semáforos que já possuem fiscalização eletrônica.
16: Segurança Pública.
13: Guilherme Derrite, do PP de São Paulo, quer incluir entre os crimes hediondos as formas mais graves de homicídio, latrocínio e extorsão, cometidas por integrantes de organizações criminosas e milícias. A proposta amplia o tratamento mais rigoroso para crimes praticados nesse contexto.
12: Guilherme Derrite argumenta que esses delitos têm maior potencial de violência e intimidação e, por isso, devem receber o mesmo tratamento dado aos crimes mais graves previstos na legislação. O deputado reitera que a medida reforça o combate ao crime organizado.
13: Tornar imprescritível o crime de trabalho análogo à escravidão é o objetivo de projeto apresentado por Amanda Gentil, do PP do Maranhão. Se a mudança for aprovada, o passar do tempo não poderá impedir a responsabilização de quem cometer esse tipo de crime.
12: Amanda Gentil lembra que a Corte Interamericana de Direitos Humanos já determinou ao Brasil a adoção de medidas para impedir a prescrição desses crimes. A deputada avalia que a mudança pode reduzir a impunidade de casos em que a investigação e a responsabilização demoram a avançar.
13: Projeto de defensor Stélio Denner, do União de Roraima, inclui na Lei Maria da Penha o monitoramento eletrônico do agressor como medida protetiva de urgência em situações de alto risco à mulher. Segundo o deputado, a iniciativa visa conter a escalada do feminicídio no Brasil.
12: Pelo texto do defensor Stélio Denner, o juiz deverá observar novos critérios para conceder a medida protetiva, como casos de ameaça grave, histórico de agressões e perseguição. O texto também prevê a integração da tornozeleira eletrônica com mecanismos de alerta direto à vítima.
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16: Política.
13: Elmar Nascimento, do União da Bahia, defende o respeito às prerrogativas do Congresso e as garantias do devido processo legal na atuação dos órgãos de controle. O deputado reclama de interferências de outros poderes e ressalta a importância do contraditório e da ampla defesa.
12: Elmar Nascimento afirma que decisões sobre orçamento, emendas e mandatos devem respeitar o devido processo legal. Ele também afirma que os órgãos de controle precisam atuar dentro das competências definidas pela Constituição, sem criminalizar a política.
16: Saúde.
13: Fernando Monteiro, do PSD de Pernambuco, sugere a criação do Dia Nacional dos Técnicos e Auxiliares em Saúde Bucal, a ser comemorado em 20 de março. De acordo com o parlamentar, o projeto busca valorizar os mais de 230 mil profissionais da área registrados no país.
12: Fernando Monteiro acredita que a data vai incentivar ações educativas e científicas, além de impulsionar políticas públicas para fortalecer a odontologia no SUS. Ele sustenta que esses profissionais têm papel importante na prevenção de doenças.
16: Educação.
13: Avança na Câmara projeto que reserva recursos de bolsas educacionais para pessoas com deficiência. Os detalhes com a repórter Silvia Munhato.
18: A Comissão de Defesa dos Direitos das Pessoas com Deficiência da Câmara dos Deputados aprovou proposta que destina um percentual dos recursos do FNDE para bolsas e outros tipos de auxílios para estudantes com deficiência. O percentual deverá ser regulado pelo Executivo. Hoje, a legislação permite ao FNDE, o Fundo Nacional de Desenvolvimento da Educação, conceder bolsas de estudo, bolsas de permanência e ressarcimento de despesas a estudantes, mas não prevê reserva para grupos específicos. A versão original do projeto destinava o benefício apenas aos estudantes surdos, mas foi ampliada durante a avaliação pela Comissão de Educação. O relator na Comissão de Defesa dos Direitos das Pessoas com Deficiência, deputado Rodrigo Hollenberg, do PSB do Distrito Federal, fez novo ajuste no texto.
19: Entendemos, porém, que não há motivo para a redação do substitutivo mencionar diretamente apenas as pessoas surdas ou pertencentes ao transtorno do espectro autista. Por essa razão, propomos um substitutivo que unifica a aplicação do dispositivo legal em benefício de todas as pessoas com deficiência por meio de remissão simples à Lei Brasileira de Inclusão das Pessoas com Deficiência.
18: O relator citou dados do Censo da Educação Superior de 2024 que mostram que os maiores grupos de estudantes com deficiência matriculados no ensino superior são pessoas com deficiência física, 30,5%, baixa visão, 22,8% e transtorno do espectro autista, 16,7%. A proposta que reserva recursos de bolsas educacionais para pessoas com deficiência será analisada agora pelas comissões de Finanças e Tributação e de Constituição e Justiça. Da Rádio Câmara de Brasília, Silvia Minhato.
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16: Votação.
12: Os deputados analisam projeto que obriga os postos a detalhar a composição do preço dos combustíveis na nota fiscal. O texto pode ser incluído na pauta de votações, como informa o repórter Antônio Vital.
24: Está pronto para ser votado no plenário da Câmara projeto que obriga os postos de combustíveis a detalhar na nota fiscal todos os componentes do custo da gasolina, do etanol e do diesel para o consumidor. De acordo com a proposta apresentada pelo deputado licenciado Guilherme Boulos, a nota fiscal deverá conter informações como o custo inicial do combustível para o produtor ou importador, o custo do biocombustível adicionado à gasolina, o lucro da distribuidora e do dono do posto, bem como o valor dos tributos federais e estaduais. Produtores, importadores e distribuidores também ficam obrigados a fornecer as mesmas informações em suas notas fiscais. O objetivo, de acordo com o autor, é permitir identificar a composição do custo final, o que seria bom para a concorrência e para o consumidor, que poderia assim agir como fiscal em caso de abusos. O projeto ganhou regime de urgência, o que permite que seja votado diretamente no plenário da Câmara, sem passar pela análise das comissões permanentes da Casa. O regime de urgência foi aprovado de maneira simbólica, mas provocou discussão no plenário. Para o deputado Gilson Marques, do Novo de Santa Catarina, não tem como o dono do posto de combustíveis saber todos os componentes do preço.
2: Transparência é sempre positiva, mas a minha preocupação aqui, entre outras, é o seguinte: informe na nota fiscal toda a composição do preço dos combustíveis e do GLP. O posto de combustível não tem essa informação, não tem como ele ter essa informação. Toda a composição do custo de cada componente, de cada pessoa, de onde vem a importação, ele não tem essa informação hoje.
24: Já a bancada aliada ao governo defendeu a proposta, como disse o deputado Tarcísio Mota, do PSOL do Rio de Janeiro.
3: Ele é singelo, ele diz: na nota fiscal da produção da compra do combustível ou do gás, deverá haver discriminado aquilo que é o custo do produto que vem, né, o custo da produção daquela mercadoria, do combustível, e também os custos de impostos e os custos, inclusive o lucro que está vindo das próprias refinarias. Há que se lembrar que o processo de privatização das refinarias no Brasil resultou num processo de encarecimento do combustível.
24: Ainda não há data para votação no plenário da Câmara do projeto que obriga os postos de combustíveis a detalhar na nota fiscal todos os componentes do custo da gasolina, do etanol e do diesel para o consumidor. Da Câmara de Brasília, Antônio Vital.
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6: Esporte.
22: João Cury, do MDB de São Paulo, defende proposta que estende a imunidade tributária às entidades esportivas sem fins lucrativos. A medida que para organizações dos movimentos olímpico, paralímpico, clubístico e educacional, as instituições de educação e assistência social.
12: A iniciativa, que tem o apoio de João Cury, visa fortalecer o desenvolvimento de atletas e contribuir com a saúde pública. Ele acredita que a imunidade sobre impostos de patrimônio, renda e serviços garante maior estabilidade financeira para as entidades formadoras.
22: Projeto de Saulo Pedroso, do PSD de São Paulo, define quem pode ser considerado representante de uma organização esportiva privada nos casos de corrupção no esporte. Entram nessa definição dirigentes, diretores, administradores e procuradores que exerçam poderes de representação.
12: Saulo Pedroso explica que a medida pretende dar mais clareza à aplicação da lei e evitar interpretações diferentes sobre quem pode responder pelo crime de corrupção privada no esporte. Ele ressalta que o projeto não institui um novo crime nem altera as penas previstas atualmente.
22: Proposta de delegado Éder Mauro, do PL do Pará, estabelece o sexo biológico registrado no nascimento como único critério para definir a categoria de atletas em competições esportivas promovidas pelo poder público.
12: O texto também inclui competições estudantis e prevê a apresentação de documentos para comprovação. Delegado Éder Mauro alerta que atletas que competirem em categoria diferente da correspondente ao sexo de nascimento poderão ser excluídos, perder premiações e sofrer suspensão. Pensão de até um ano.
22: Márcio Bioc, do MDB do Rio Grande do Sul, defende a aprovação de projeto que institui 8 de novembro como Dia Nacional do Fisioterapeuta Esportivo. Autor da proposta, ele ressalta a importância dos profissionais na prevenção de lesões e na recuperação de quem pratica atividades físicas.
12: Márcio Bioc avalia que a homenagem também pode ampliar conscientização sobre a prática segura de exercícios. O deputado explica que a data escolhida marca a fundação da Sociedade Nacional de Fisioterapia Esportiva e o reconhecimento oficial da especialidade no país.
22: Termina agora o Jornal Câmara dos Deputados, produzido pela Rádio Câmara, com trabalhos técnicos de Everson Urani e apresentação de José Carlos Andrade e Márcio Aquilissardi. Uma boa noite para você.
12: Uma ótima noite. A Voz do Brasil volta amanhã.
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0: 81.
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0: 8:23.
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2: 8:32.

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1: Oito e quarenta e três.
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